0: de insanidade mental. É interessante, não é? Não é interessante um negócio desse? Quer dizer, ele está dizendo a todo momento que tem problema mental. Já que tem problema mental, no lugar de ter matado o filho, por que é que não tirou a própria vida? Não tem problema mental? Quer dizer que o problema mental foi para poder tirar a vida do garoto de 11 anos, que era autista. Mas não tirou a própria. É coisas, hein? É coisa. Eita, Brasil. Eita, Brasil. Acaba de chegar uma voz agora. Alô, boa noite.
1: Boa noite, Valdemir.
0: Zé Augusto.
1: Valdemir, eu gostaria de escutar aquela música. Tu és da criatura mais linda que meus olhos já viram. Tu és a boca mais linda que minha boca beijou. Você sabe que música é. Eu me esqueci desse nome. Ele se passou bem.
0: Eu não lembro o quê. Tô tentando lembrar.
1: Papalinho.
0: Tu é.
1: Tá João do Padre Pedro, tá Pedrão, tá aquele do Guarujá, tá aquele outro ali de Guaíba, da terra dele, que é parente de Agripino. Pra meu amigo não, pra Vossa Excelência, senhor, pra grande locutora da manhã, Marcela Fernanda, e para todos nossos amigos, viu? Que é Zé Augusto Caminhão, estou escutando aí, tchau, um abraço.
0: Acredito que o título da música é Tenho Ciúme de Tudo. Então vamos saber agora, Orlando Dias acaba de chegar no programa Encontro com a Saudade para poder cantar aí para o amigo Zé Augusto do Caminhão. Então vamos lá, diga aí, Orlando Dias, se a música é essa mesmo que seu Zé Augusto do Caminhão quer ouvir agora. Vamos lá, 93.

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0: 21:07.
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2: Em Tobias Barreto, 9:17, 9:17, ali no Facebook, quem tá no Face, hein? Eu vou dizer agora, quem é que tá no Facebook da Tobias Barreto FM, desejando boa noite para todos, e diz que quer ouvir Fernando Mendes. É, Clóvis Alves, ele diz: boa noite, Valdemir Barreto, gostaria de ouvir a música de Fernando Mendes. Valeu, amigo, daqui a pouco, tá bom? Um abraço. Obrigado aí pela sintonia da Tobias Barreto FM. Bom, olha, quer saber do resultado da Mega Sena, quer? Já aconteceu o sorteio, mas não foi divulgado se teve ganhadores com 6 dezenas, tá bom? Mas os números sorteados do concurso 3067 da Mega Sena foram esses aqui, ó: 0104, 17, 33, 41 e 52. Vou repetir, viu? 0104, 17, 33, 41 e 52. Terceira e última vez: 0104, 17, 33, 41 e 52. O sorteio aconteceu às 8 horas. Foi isso mesmo? Hein? O sorteio do concurso 3067 da Mega Sena foi realizado em São Paulo. Em São Paulo, às 8 horas mesmo. E o prêmio para quem teve a sorte de pegar, se é que pegaram, né? Os números dela é de 90 milhões e 100 mil reais. É isso mesmo? O prêmio para as apostas que acertarem as 6 dezenas é de 90 milhões e 100 mil reais. Tá bom? Mas até agora não divulgou ganhadores. Até agora não divulgou se teve ganhadores com 6 números ou com 5. Porque geralmente eles divulgam primeiro com 5, né? Com 5 números, que é a quina da Mega. Até agora não divulgou nada, só os números mesmo. E o valor para quem for colocar a mão nela é de 90 milhões e 100 mil reais. Vamos embora. O que é que tem por aqui? O amigo solicitou. Lulu diz que quer ouvir Zezo. Então vai ouvir. Clóvis Alves quer ouvir Fernando Mendes. Já, já. Um abraço aos amigos no Irmã Dulce ligados no programa Encontro com a Saudade. Aos amigos ali na Ducati também estão ligados. Meu abraço, amigos. Uma boa noite e obrigado pela sintonia do Encontro com a Saudade. 9:20. Isso mesmo, 9:20.

0: aí, José Augusto Sergipano aqui.
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0: É esse mesmo, são 9h36. Velhas cartas de amor. Esse é o programa Encontro com a Saudade aqui da Tobias Barreto FM. Esse aí foi José Augusto Sergipano, lá da cidade de Aquidabã. E por falar em Aquidabã, teve um cabra que tirou a vida de uma mulher lá, não foi? Foi domingo. Foi domingo à tarde, ou foi pela manhã, eu não me recordo mais. Foi. Aí ele saiu de lá de Aquidabã, alguém foi à procura dele, e lá na frente, em uma outra cidade, bem próxima a Aquidabã, ele deixou de existir. Foi. Aí a polícia está atrás de quem cancelou a RG do cidadão. RG com CPF, certidão de nascimento, cancelou, foi tudo. É isso mesmo. Foi ou não foi? Ah, um abraço aos amigos lá em Riachão do Dantas, também estão ligados no programa Encontro com as Saudades da Tobias FM. Olha aí, quem quiser brigue, viu, por causa de político ou por causa de política. O tal do Caiado já se abraçou com outro. Foi, tá vendo como é as coisas? Quem quiser brigue por causa de político ou de política, papel de gente besta, não é? É assim. Cindy Khrushchev, acredito que pronunciei o nome errado, por isso que eu só procuro chamá-la de Cindy. Ouvindo ele, o Dino do Rádio, Valdemir Barreto. Ok. Obrigado pela sintonia aí do programa Encontro com a Saudade da Tobias FM. Cindy é a repórter da Tobias Barreto FM. Rapaz, pois é, viu? O tal do Caiado, que é honesto todo, não é? Doutor que diz que revolucionou a segurança lá do estado dele e disse que sendo presidente iria revolucionar a segurança pública do Brasil, iria acabar com toda a baderna que vem acontecendo, principalmente na periferia dos grandes centros. Aí agora já se abraçou com o outro. Tá vendo como é a coisa? Aí um cidadão fez uma aposta com outro, não me recordo onde foi. Me parece que foi no Ceará isso. Fez uma aposta com outro. Foi. Aí o cabra perdeu. Ele disse, ó, eu tenho esse carrinho aqui para apostar que fulano ganha. Aí achou um parceiro, fizeram a aposta. Quando saiu o resultado, meia hora depois do resultado, quem ganhou foi logo buscar o carro. Quando chegou lá, o cara disse que não entregava o carro, não. Então, entrego não. Rapaz, nós fizemos a aposta, já casamos. Você fez a aposta em fulano, e eu fiz a aposta no outro. Eu ganhei, vim buscar. Não entrego carro, não. Não entregou o carro, recebeu pipoca na testa. Tá vendo aí? Cabra tirou a vida de um amigo porque tinha ganhado o carro na aposta. Aí agora perdeu um amigo e perdeu o sossego da vida. Para quem ficou ruim, para o outro que uma hora dessa já está embaixo de 7 palmos. Mas adianta brigar por causa de político ou de política? Continuo dizendo, ache ruim quem quiser. Papel de gente besta. Brigar por político ou política. papel de otário. Essa é a verdade. Em TT Espíndola, conte a história aí das estrelas, vai. Na verdade, não é TT Espíndola, não, e sim Nina.

Ficou bonita a música na voz dessa mulher, por nome de Nina, e o ritmo também, não foi? Agora, eu ainda prefiro na voz da atual. E quem é a atual? É essa daqui. Escute só um trechinho dela. Vamos lá. Sai ou não sai?

0: Aí eram os anos 80, tempo bom danado, hein? Bom, para finalizar, deixa eu dar uma olhadinha aqui, tem uma voz, ouviremos a voz.
1: Gilberto, eu gostaria que você passasse para mim uma música de Giuliardi. Giuliardi, pode ser qualquer uma. Ah. Ofereça a Manuel de Belo, aí eu te gosto do Padre Pedro, a Vânia do Santo Dumont, a Dona Bernadette.
0: Quem mais?
1: Eu tô doente, que meu presidente Lula.
0: Se aquieta, se aquieta, se aquieta, valei-me, Jesus, se aquieta. Eu não quero saber disso, não, filha de Jesus. Deixe eles mesmo, que são brancos, se entenderem, tá bom? Aí alguém pode querer, né, fazer com que a gente vá responder ali. Semana passada já teve um que estava cozinhando os meus olhos, né? Na hora que eu estou fazendo a abertura do programa, às 8 horas da noite, aí teve um que escreveu aqui os negócios. E aí, né? Os meus olhos já não são bons. A língua começou a coçar, a arder, como se eu estivesse comido uma mão de pimenta. Comecei a dizer logo umas boas. Aí a pessoa disse que ia dar parte. Eu digo, pode ir. Eu não tenho medo de juiz. Pode ir. Aqui tem umas letras que dizem o seguinte. Boa noite, Valdemir Barreto. Gostaria de ouvir uma música de Nelson Nery. Ofereço a todos ligados no programa. Rodrigo do Lugarejo, Candial 2. Obrigado. Valeu, Rodrigo. Meu abraço. Olha, eu vou ficar devendo a vocês aí, viu, agora. Porque eu já separei algumas, né? Já tinha separado algumas aqui para finalizar o programa. E aí eu tenho que finalizar o programa. E já vou deixar o que está aqui, não é? Mas amanhã, aí, tá bom, dona moça e seu Rodrigo, vocês voltem amanhã, solicite, não é? Novamente, e tenham certeza que amanhã colocarei. Hein, Valdenor dos Santos, boa noite, meu amigo Valdemir Barreto. Aqui é o Valdenor do Saco do Camisa, Poço Verde. Que Deus abençoe você e sua família, a nossa, amigo. A nossa, a minha, a sua e a dos demais que estão acompanhando o programa Encontro com a Saudades da Tubias FM. Um abraço. Se o nosso Criador permitir, tenho certeza. Amanhã estaremos juntos mais uma vez. Até lá! Esse aí é a prata da casa, o saudoso Antônio de Jovem. E aí eu aproveito e abraço a família dele que, né, estão ligados aí no programa. O amigo Zé Ailton dos Pastéis, que é irmão dele, né? É, um abraço também para o filho do saudoso Antônio de Jovem, que é o Marquinhos, e a esposa Ana, que é a Nora, Ana Didubinha, ligada no programa Encontro com a Saudade. Então tá aí, Antônio de Jovem, no Encontro da Tubias FM.

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0: 22:01.
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0: 22h10.
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0: 22 horas, 11 minutos. Boa noite, amizade, boa noite pra você. A partir de agora está no ar o seu Love Story. Serei a sua companhia até a meia-noite. Falando de amor, tocando no seu coração.
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0: Boa noite pra você de casa, boa noite pra você do trabalho. Hoje, terça-feira, dia 6 de outubro de 2026. Parabéns para você hoje, completando idade nova. Felicidades, muitos anos de vida. E como sempre digo, muita paz, muito amor. Um pouco de tudo para você.
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0: Parabéns hoje também para Marcela Fernanda, nossa companheira de trabalho. Hoje está completando idade nova. Felicidade para você, muita saúde, tá bom? A partir de agora está no ar para você. E para você também.
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0: Boa noite, amizade. 22 e 12.

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0: Boa noite pra você, curtindo essa noite maravilhosa de terça-feira. Pra você que está aí ao lado do seu amor, da sua paixão, desfrutando de todos os sentimentos. Coisa boa, né? Boa noite pra você também. Curtindo Love Story.
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0: Até meia-noite estarei a sua companhia. Aqui na sua Tobias Barreto FM. Agora 22:18.
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0: pra você aqui na sua Tobias Barreto FM, Jimmy Cliff.
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0: Agora 22:44.
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0: 11:58.
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Às vezes a gente para para pensar e a nossa mente nos leva a lugares impressionantes. A mente é mesmo um mistério maravilhoso. Viajamos num tempo inexplicável. Mas o que é bom em tudo isso é que, se queremos, levamos nesta viagem tudo o que de melhor temos. 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
5: Doze e onze.

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0: 3:28.
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1: Quatro e 27.

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1: A359.
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1: 7 horas em ponto.
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1: É isso aí, viu? 7 horas da manhã, 15 minutos. Bom dia, Tobias. Bom dia, meu povo. Como é que vocês estão? Estão bem? Eu espero que sim, viu? Porque hoje já é 7 de outubro de 2026. Eu quero a sua participação, eu quero a sua denúncia e você fique à vontade para poder interagir, para poder participar. Que Deus nos abençoe nesta manhã maravilhosa de quarta-feira. Não se atrase, 7h16, vamos aí de manchetes.
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1: 7 horas da manhã, 16 minutos, 7h16, 7 horas, 16 minutos, é notícia, é informação e você fica sabendo aqui. Olha só, daqui a pouquinho a informação que o TSE nega que atraso na divulgação dos resultados tenha comprometido a apuração dos votos à presidência. Vocês perceberam daí de casa, no último domingo, aconteceu a votação para presidente federal, para candidato federal, candidato estadual, e por questão de uma hora, né, a apuração ficou parada, deu uma pausa para presidente. E aí muita gente perguntou, né, se perguntando o que foi que aconteceu, e o TSE, né, acaba de lançar aí uma nota dizendo que por conta desse atraso na divulgação dos resultados, não foi nada comprometido sobre a apuração dos votos. E já já a gente vai ler a matéria completa aqui para vocês. É já já.
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1: Ainda sobre as eleições, o Fábio Mitidieri, governador de Sergipe, reeleito, venceu aí em 67 cidades, e Valmir de Francisquinho em 8. Já já a gente lê também essa matéria, porque é notícia, aconteceu e a gente traz aqui também.
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1: Abstenção em Sergipe. Você sabia quantas pessoas não foram votar em Sergipe? Cerca de 300 mil eleitores não foram votar. Eu fiquei assustada. Abstenção em Sergipe, 300 mil eleitores não votaram no primeiro turno. Já já a gente traz aí essa informação também, porque aconteceu nessas últimas horas prisão. Prisão nessas últimas horas aqui em Tobias Barreto. No comando da mesa hoje, a nossa repórter Cindy Schilder, trazendo aí, né, na técnica e também nas informações, porque é a menininha aí, sabe de tudo. São essas e outras informações é a partir de agora no Bom Dia Tobias.
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7 horas da manhã, 20 minutos, 7h20, eu não tinha, já tinha perdido a noção de quanto essa música é perfeita, né? A letra dela é maravilhosa e é uma verdadeira oração. 1000 cairão ao teu lado, 10 mil à tua direita e tu não serás atingido, porque Ele é Deus. Ele é quem te livra de todos os males. E a palavra do Senhor nos ensina, estamos no YouTube, né, Cindy? Chique, viu? Estamos no YouTube. Pode ligar a sua TV, né, sua Smart TV, e assistir aí o programa Bom Dia Tobias. Obrigado pelo carinho da audiência, você no Facebook, obrigado você no YouTube, obrigado você também na Rádios Net e você de Rádio Ligado. Vai compartilhando, vai levando a informação para mais pessoas. A palavra do Senhor está lá em Tiago, capítulo 5, versículo 11, diz o seguinte: eis que chamamos bem-aventurados os que suportam aflições. Ouvistes da paciência de Jó e vistes um fim que o Senhor lhe deu, porque o Senhor é cheio de misericórdia e compaixão. O Senhor não se esqueceu das suas orações, nem ignorou a sua paciência. Tudo que você precisa chegará no tempo certo. E precisamos buscar a paciência de Jó. Jó é um dos maiores exemplos que temos aí na Bíblia. São muitos exemplos bons, né? Mas o de Jó, eu acredito eu, que é um testemunho muito bonito e é um exemplo muito bonito pela paciência, né? Não desista, viu, minha amiga? Meu amigo da espera, eu não sei o que é que você está aguardando no Senhor, mas eu preciso dizer a vocês, não desista no meio dessa espera. Talvez seja cura, talvez seja uma mudança radical que precisa ser melhorado no filho, no esposo, no companheiro, numa companheira. Mas eu preciso dizer, não desista. Deus está vendo a sua lágrima, Deus está vendo a sua oração e conhece cada luta que você enfrentou até aqui. Assim como fez Jó, ele pode transformar aí o seu sofrimento em testemunho. Jó foi um homem que batalhou, que lutou, que perdeu tudo, inclusive a família. Mas ele não desistiu e jamais ele murmurou, porque ele confiou e ele acreditou nesse Deus maravilhoso e ele sabia que estava sendo provado, né? Então continue firme, o tempo de Deus é perfeito, aquilo que ele prometeu a você é fiel para cumprir e chegará no momento certo. Jó era apenas um homem, né, justo, fiel, e ele seguiu firme nas promessas de Deus que tinha para a vida dele. Teve um momento na vida dele que ele argumentou. Ele não murmurou, ele argumentou. Senhor, né, eu faço as coisas perfeitas para o Senhor. Tudo que eu faço por amor. Né, entreguei a minha vida, entreguei a minha família, entreguei todas as minhas finanças. E por que, Senhor? Ele foi provado. Jó, ele perdeu tudo, inclusive a família, os filhos. Mas Jesus, Deus, entregou tudo de volta para ele. Mesmo sofrendo, continuou confiando nesse Deus maravilhoso. E no final de tudo, Deus restaurou, como eu acabei de falar. Deus restaurou a sua vida e abençoou Jó novamente. Então, o resumo dessa toda essa história contada aqui para vocês é que Jó nos ensina e nos inspira sobre a fé, sobre a perseverança, sobre a confiança nesse Deus Altíssimo, nesse mesmo Deus que diante de qualquer sofrimento que você esteja enfrentando, Ele é fiel para cumprir com as suas promessas. E acredite que Deus não quer ver os filhos dele sofrendo, não. Tudo isso é provação, viu? Tudo isso é passageiro e confia. Confia e segura firme, porque tudo isso vai passar e esse sofrimento aí você depois vai contar de testemunho. Olha, passei por isso,
passei por determinada situação e hoje eu venci. E creia, continue crendo nesse Deus vivo, nesse Deus maravilhoso. E aí eu convido a vocês a orar junto comigo nesta manhã maravilhosa de quarta-feira, 7 de outubro. Senhor, nosso Deus e meu Pai, obrigado, meu Pai, por mais um dia. Fortaleça em nome de Jesus a nossa fé, meu Deus. Eu não sei qual é a medida da fé das pessoas que estão me ouvindo. Talvez seja igual um grão de mostarda, igual um grãozinho, meu Deus, um caroço de milho. Mas tenha fé. Tenha um coração ali, meu Pai. Renova as forças dessa dona de casa. Renova as forças, meu Pai, em nome de Jesus, desse dono de casa. No final, em nome de Jesus, restaura toda, né, desânimo. Restaura, vai renovando toda a fé. Em nome de Jesus, desses pais de família. Abençoa cada pessoa que está presente nos ouvindo através do rádio, através da televisão. Obrigado, meu Deus. Renova. E em nome de Jesus, meu Deus, fortaleça cada coração, cada família. Em nome do Pai, do Filho, do Espírito Santo de Deus. E todos dizem amém. Bom dia com Jesus.

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1: 7:29. Que saudade eu tava de ouvir minhas músicas, né, menina? O povo gosta, viu? Eu gosto de ouvir. Que legal. 7:29 na mesa, na técnica. A nossa repórter, mais uma vez, Cindy Schilder. Nosso amigo Valdemir Barreto foi fazer uma consulta médica, né? E amanhã, em nome de Jesus, estará aqui de volta, tá bom? E olha, estamos... Ele faz raiva, mas faz falta. Né, Cindy? É, faz falta demais. Eu gosto do Diachinho. Faz uma raiva, tem dias que me faz uma raiva, procura encrencar, procura briga. É, Valdemir, não tô afim de brigar hoje. Deixa em paz, Valdemir. E ele encrenca, é, mas tá tudo certo, faz parte da rotina de trabalho. 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Vai liberando aí os áudios, Cindy Schilder.
2: Marcela, bom dia. João Francisco Ramos.
1: Bom dia.
2: É, que mora no fundo da Rua do Barreto, aquela que você pintava o lençol para mim. O queridinho, dá para você falar aí com o secretário, para ele mandar os rapazes que mexem com as lâmpadas dos postos, que tem um posto aqui na casa 214.
1: Sim.
2: Que eles vieram a semana passada, a Sujip veio, resolveu uma energia da menina da frente da casa da mulher, e aí não sei se foi eles que, sexta-feira, não sei se foi eles que mexeram com algum fio, e aí a luz está só apagando e acendendo, desde domingo, que apaga e acenda, apaga e acenda, aí está no escuro. Se você puder falar aí com o secretário para mandar os meninos virem resolver, mulher, para ver se é alguma coisa que está folgada, faça isso para mim, querida.
1: Tá dado o recado, tá
2: feito. Eu liguei pro secretário, mas ele não mandei um áudio, ele não teve resposta nenhuma. Aí se você puder fazer isso, neguinha, faça, viu?
1: Faça sim,
2: Aparecida. Jesus lhe abençoe, ele deu um bom dia.
1: Amém, a nós todos.
2: É Aparecida.
1: Pintei muito lençol pra Aparecida, viu? Deus abençoe a Aparecida aí na rua do Bar de Barreto. É, na rua do Bar de Barreto. Obrigado pelo carinho da audiência, tá feita a cobrança.
2: Marcela, obrigado, filha. O secretário mandou um áudio agora de manhã.
1: Amém.
2: Eu mandei ontem, mas ele agora de manhã mandou. Diz que eles estão nos povoados, mas já passou essa situação para eles.

0: prospere o seu dia, que Jesus te abençoe cada vez. Marcela, Fernanda, parabéns, Marcela, Josiane, minha linda.
1: Aí é maravilhosa demais essa mulher. Foi ela que me deu a música. Essa mulher é maravilhosa. Obrigada, viu? Gente, falar nisso, agradecer a todos vocês pelos áudios de ontem, né? Não deu para ouvir os áudios, mas de antemão, vocês moram em meu coração e todos os dias eu cito vocês em minha oração. E não pelo nome, né? Porque são muitos, mas eu coloco, né, na minha lista de oração, meus ouvintes, que possam, né, renovar as forças, Deus, porque vocês fazem parte da minha vida. Obrigado mesmo de coração a todos que tiraram um tempinho para me parabenizar no dia de ontem, tá certo? É, ontem tiveram a fazer até uma carreata, que eu disse, eu nunca vi uma loucura daquela, não. Eu já vi loucura. E agradecer aos amigos que não compareceram, que estava de fora, porque quem fizeram foi as meninas da igreja, mas se teve amigos que fizeram o vídeo, inclusive, né, a nossa amiga Cindy Schilder. Cheguei hoje com tanto sono que eu cheguei nem a voada, nem lembrava mais. Mas a gente precisa aqui reforçar e dizer, tenham poucos, mas tenham os verdadeiros com você. Tenham amigos poucos, você não precisa agradar o mundo inteiro, você não precisa ter e ser amigos de todo mundo, não, né? Mas tenham poucos, mas sejam verdadeiros, que sejam bons, que no momento bom e no momento ruim, né, vibre com você, né? Assim, Cindy Schilder. E Cindy, ela, como dizer a história, é da família, né? E somos. É, os filhos de Cindy são meu sobrinho. Então, é, Cindy mandou um botaram lá no telão, lá na TV, o vídeo. Cindy, tanta gente querida, né? Porque o que eu aprendi com Marcela, o que eu vivi com Marcela, então foi tanto choro, não pude nem botar, não tem nem como botar aqui, o vídeo foi grande e eu queria botar na minha rede social, só que não veio não para o meu celular, não consegui não, porque é grande, mas enfim, muita gente mesmo e Deus abençoe a cada um, as meninas da igreja lá, né, no grupo abençoado, chegaram lá com a carreata, eu pensei até que eu, gente, mal terminou a eleição, já é outra campanha, tudo das bolas às vermelhas, tudo, é carreata do Lula, é? É, foi muitos vídeos, eu gostei, amei. Gente tímida que não mostrava a cara no vídeo, foi, mostrou, que legal, viu? Flores em vida, é o verdadeiro sentido. Flores em vida. Obrigado, viu? De verdade. 7:36. Fabiola Santana, bom dia com
2: bom
1: Jesus.
2: Bom dia, Marcela, é verdade. E ó, um feliz aniversário, beleza? E como tu diz aí, mas antes a gente tem pouco amigos verdadeiros do que um monte falso.
1: Mas tem, existe.
2: Eu não suporto falsidade, mentira. Por isso que eu conto os de dedo que eu tenho, uns amigas e amigos. Viu? E bota meu nome aí pra me ganhar esse frango. É, Ludo Maria do Carmo, um beijão. E Deus te ilumine e te abençoe. Continue sendo essa pessoa. De papo reto, como diz você.
1: Amém. Mas tenham amigos. O ser humano, você também decepciona. Você é ser humano. Você decepciona pessoas. Mas a gente precisa ter amigos. E você sente, hein, Cindy Schilder? Ai, Cindy é muito pura. Cindy é pura, ela sabe ver as pessoas felizes no momento que ela está chorando, ela sabe. Cindy é essa pessoa pura, mas tem gente que não sabe, né? Tem gente que consegue pesar até o clima, tem gente que nem disfarça, é? Mas a gente seleciona as amizades, a gente conhece a todos, mas seleciona de verdade os verdadeiros. E os verdadeiros é melhor um amigo bruto, verdadeiro, do que um amigo falso e que te alisa, né, e pelas costas toca o terror. 7:38. É com profundo pesar que comunicamos o falecimento de José Ramos dos Santos, mais conhecido como Zé Ramos da Ribuleira. Filhos, Vânia, Nil e Jaquinho. O corpo está sendo velado em sua residência, na residência de sua neta

0: Franciele na praça Conjunto Padre Pedro. Convidamos os demais familiares e amigos para o seu sepultamento e darmos o nosso último adeus. O enterro seguirá para o povoado Roma e sairá às 15 horas da tarde. É com profundo pesar que comunicamos o falecimento de José Ramos dos Santos, mais conhecido como Zé Ramos da Ribuleira. Filhos, Vânia, Nil e Jaquinho. O corpo está sendo velado na residência de sua neta Franciele, na praça do Conjunto Padre Pedro. Convidamos os demais familiares e amigos para o seu sepultamento e darmos o nosso último adeus, e o enterro seguirá ao povoado Roma e sairá às 15 horas da tarde. Só esqueceu, Valderlan, confirme aí se o ônibus sai, se vai ter ônibus para o pessoal gratuito, né? Quando tem ônibus é gratuito, né? Mas sairá de onde, né? 7 horas e 30.
1: Bom dia, Marcela.
0: Bom dia.
1: Bom dia, Cinti, né? Tá dormindo, tá aí, né, Marcela? Marcela, eu tava ouvindo o programa ontem, né, Marcela? E eu ouvi o meu... Peço foi ontem todo, Marcela, que eu ouvi o meu xalacacá, né? Venceu. Desejar aí meus parabéns, Marcela, né? Que venha trabalhar junto com o nosso querido prefeito Dilson, para ajudar o nosso prefeito Dilson, né? Que Cacá é um cara trabalhador. Cacá merece, Marcela. Valeu, Marcela. Um abraço, viu? Tô ouvindo o programa Cacá da Água Redonda. Valeu.
0: Valeu, meu querido.
1: Marcela, feliz aniversário, Marcela. Obrigado. Um abraço.
0: Obrigado, amém.
1: Deus é contigo. Tchau.
0: Amém, tchau.
2: Marcela, bom dia. Feliz aniversário. Que Deus te abençoe. Que ilumine seus caminhos. É, Rose, de Conjunto Padre Pedro. Desejo que eu ganhe esse frango. Que eu pelejo pra ganhar e não consigo. Pra você, Valdemir,
0: Cindy,
2: a todos da rádio.
0: Pelo amor de Deus, Cindy. Isso é no ar, é? Cindy! Uma mulher desse tamanho. Olha aí, agora ficou bonita a parede. Ui! Ainda bem. Bora, isso é no ar, viu, pessoal? Isso, quem sabe vai
3: ouvir. Bom dia, Marcela, que tá falando de Jerry aqui do Bela Vista. Quero participar aí do Galeto, viu? Bota meu nome aí na promoção. Bom dia, tchau.
0: Tem mais?
4: Bom dia, Marcela. Aqui é Lucas do Antigo Matador. Tudo
0: bom dia
4: bem?
0: Com Jesus.
4: Espero que você esteja bem. Marcela, passando para dizer que fiquei triste por o deputado federal Tiago de Joado não conseguir se reeleger. Infelizmente, eu acho que foi um erro dos políticos daqui de Tobias, porque o povo sim teve gratidão a ele, mas os políticos
0: erro,
4: não.
0: Não achei
4: mas
0: erro, não.
4: É um jogo, né? Daqui. É um apoio. Ah, que fulano apoia ciclano. E eu já tinha combinado com ciclano. Então, felizmente é assim mesmo. Perdemos um grande político, porque ele ajudou muito Tobias. Mas é assim mesmo. Bom dia.
0: Bom dia com Jesus. Lucas, respeito sua opinião. Mas não houve erro, não. Tobias Barreto, Tiago de Joaldo, foi muito bem. Muito bem apoiado. Inclusive, preciso tirar o chapéu sobre a inteligência do prefeito Dilson de Agripino. Sabe por quê? Prefeito Dilson de Agripino é aquele cara, né? Aquele líder que diz: olha, pessoal, vocês vão apoiar esse daqui, olha, esse, viu? Esse copo daqui vocês vão apoiar. Ele é um cara inteligente. Ele vai lá, divide os grupos e ninguém entende. Né? Tem gente que está de fora e não entende. Só que ele, na cabeça dele, vários, vamos lá, que vereadores são 15. 15 dos vereadores, 8, ou 10, ou 12, ou os 15, cada um apoia um deputado. Né? Desse deputado que tiver voto aqui em Tobias Barreto, qualquer um deles que ganhar e que estiver lá em cima, lá em Brasília, e eles forem lá pedir as emendas para praça, para qualquer situação, eles não têm como dizer não, porque eles tiveram voto, obtiveram voto em nossa cidade, em nosso município. Tiago de Joaldo, eu fiquei triste com a derrota de Tiago. Só que tu, Tiago, foi muito bem votado e foi muito bem apoiado aqui. Estou lhe dizendo. O prefeito Dilson, né, ele deixou bem à vontade os vereadores para poder apoiar. Teve ajuda e muita ajuda. Está aí o João Paulo. Se quiser participar, pode participar. João Paulo sabe. João Paulo obteve uma grande quantidade de voto aqui e teve, né, o apoio grande de Tiago, de Joal, dos agentes de Edemias, deu uma ajuda muito grande a Tiago de Joaldo. Vocês não têm ideia o que é a força de agente de Edemias, dos concursados, né? Então a gente precisa ser correta, né? E ele fez certo em dividir os vereadores, as lideranças, em poder deixar solto e poder apoiar quem quiser. Sabe por quê? Porque hoje a gente sabe que foram eleitos, ó, Iandra teve voto, a Quinto Bias, foi eleito Mitidieri, teve voto, João Daniel, teve gente do agrupamento de Dilson que apoiou João Daniel a Quinto Bias, né? Fábio Reis, Toninho Barreto e outros vereadores, a exemplo, Roberto IBV, Catarina Feitosa, teve gente que apoiou. Cadê os eleitos aqui, Cindy? Tiago de Joaldo teve 8.205 votos. Diga um município, né? Diga um município que o cara não é da cidade e que tem a quantidade de votos. Então, isso mostra que Tobias Barreto foi grato. Foi grato. Gente, olha o número. Gente, vocês têm ideia que Fábio Reis também traz emenda para Tobias? E tem vereadores que trabalham também para ele aqui, que pediu voto para ele e que não teve nem, como diz a história, que teve uma grande quantidade de voto. O Fábio Reis foi muito bem votado. Quase 3 mil votos aqui, ó. Fábio Reis, quase 3 mil votos. Mas comparado a Tiago, né? Então, o pessoal mostrou que é grato, sim. Eu não tenho dúvidas disso. O Agostinho Ribeiro foi apoiado aí por Júnior. Foi apoiado por Samuel, se não me falha a memória, Luiz d'Água Boa. Então, foram divididos, né? Foi combinados, vamos dizer assim. Olha, a gente apoia fulano, fulano apoia, porque todo mundo ajudou Tobias. Se você analisar, Agostinho também ajudou. E ajuda muito. Rua Asfaltada, a ETA, aqui também a ETA que está sendo construída, graças também à emenda de Agostinho. A Luiz Alves de Oliveira, também para o Agostinho. Fábio Reis, várias praças dos povoados, independentemente de oposição ou situação, Fábio Reis é presente aqui em Tobias e a gente precisa fazer defesa, né? Todo mundo merece um voto. Tiago de Joaldo, então, essa praça da igreja vai ficar um marco para Tobias e jamais o povo de Tobias vai esquecer de Tiago. Tiago foi muito bem votado. Pena, né? Foram 58 mil votos, Tiago, ou foi 60, eu não lembro, não me recordo, são muitos deputados, mas é mais ou menos aí. Mas, infelizmente, não obteve, não foi da vontade de Deus. Eu acredito que seja tudo permissão de Deus. Tudo é permissão de Deus. Ah, mas é do povo, sim, mas tem a mão do Senhor ali. Tudo é permissão. Mas foram muito bem votados. Teve gente, teve uns infames, como diz meu pai, as palavras que meu pai usava, que nunca pisou o pé em Tobias Barreto e foi votado, que me dá raiva, que foi votado. Nunca fizeram nada por Tobias e teve gente que foi votado. Tem deputados aí que nunca mandou uma emenda para Tobias Barreto, mas foi votado. Imagine quem ajuda. Então, Agostinho, né? Todo mundo vem, Fabiano, a Catarina, de vez em quando, traz os ônibus aí para saúde, sei lá para que é, né? E foi votada. Então, todo mundo, Tobias Barreto, dessa vez, acertou e acertou em cheio. Foi assim, ó. Cada quem um pouquinho, ajuda o fulano, ajuda o ciclano, e tem que ser assim mesmo. Porque quando os vereadores e o prefeito saem de Tobias Barreto para ir para Brasília, tem o direito de bater na porta. Ei, fulano, você sabe quando vocês votam? 8 mil votos lá, ó. 3 mil votos, 2 mil votos, 1 mil votos, 500 votos, 400 votos. Então, tem o direito, né? porque um parlamentar tem o direito, sim, de reivindicar. Bora.
5: Bom dia, Marcela. Bom dia a todos. É, Marcela, você tem razão. O Thiago do Joaldo, ele foi bem votado em Tobias Barreto, sim. Respeito a opinião do rapaz aí, entendeu? Mas ele tem que ver que aqui também teve uma candidata de Tobias Barreto, que ela só teve 1.000 e poucos votos, pô.
0: Pois é.
5: E o Thiago Geraldo teve 8.200 e tantos votos. Ele foi muito bem votado. E muita gente levou o voto de Tobias Barreto. Entendeu? Então, eu acho que ele foi muito bem votado, sim. Eu não sei onde foi que ele... Que não agradou, né? Não sei, na cidade dele, em Tabaninha, não sei. Agora, entre Tobias Barreto, o povo votou nele e votou. 8 mil votos, né? Não é 8 votos, não. Valeu, tenha um bom dia.
0: Eu acho também, todo mundo, né, fez. Teve vereadores que foi... Eu não lembro, é porque é muito candidato, mas foi, para ser coerente mesmo, foi o João Paulo mesmo que apoiou o Thiago aqui. Teve outro, Netinho, né, que é de Tobias Barreto, foi muito bem votado aqui, Netinho, que teve o apoio de Luiz, teve o apoio de Samuel. Oi, Samuel, quem foi o outro que apoiou? Meu Deus do céu, deu um branco mesmo, completamente. Foram 5 que apoiou o Cacá, não é isso? Deputado estadual, eu já estou indo para estadual, valeu-me Jesus Cristo. Sei que como diz a história... O misto foi bom, a salada de fruta foi boa. E quando eu digo a salada de fruta, é que deu para misturar tudo, deu para dividir voto para todo mundo e todo mundo saiu alegre, né? Tenho certeza absoluta, eu vou ter a oportunidade de poder entrevistar Thiago. Eu não sei se Thiago falhou em pegar muito no pé do governador, aquelas cobranças que é... Né, de direito de qualquer um cobrar, mas eu não sei se... Não sei, eu não sei dizer. Porque o povo deu a resposta que queria o governador mais uma vez. Talvez foi isso. Hein, Cindy? Você lembra que ele batia muito no governador? Não sei. Talvez seja isso. Talvez seja não. Não sei. Né? Cada um tem uma maneira de trabalhar... Vejo que ele fez um bom papel aqui em Tobias e tiro o chapéu como amigo, é um cara do bem. É tanto que eu comentei lá, ó. Não votei nele, meu candidato foi Agostinho Ribeiro e não escondi porque botei na rede social, todo dia botava, que a rede social é minha, faço o que eu quiser. Agora, que foi bem votado, foi. Foi um cara bom, é um cara bom, é um político bom, mas infelizmente não obteve sucesso. Agora, culpa de Tobias? Não.
6: Bora. Bom dia, Marcela. Bom dia, Valdemir. Bom dia, povo de Deus. Bom dia com Jesus para todos. Ontem eu passei o áudio aí, desejando feliz aniversário.
0: Obrigada,
6: né?
0: Dona
6: o
0: Marlene.
6: Meu neto também estava completando o ano ontem. Mas, assim, eu vi que... Eu assisto o programa todo dia, né? Eu vi que você ontem só foi aqueles... Todo mundo lá se explicando, né, Marcela? Agradecendo, foi muito bonito. Mas parabéns pelo seu dia, que Deus te abençoe, que Jesus te proteja, te ilumine, que você continue assim e que o Espírito Santo lhe dê muitos e muitos anos de vida, muita saúde e muita paz. A meu neto, né, que completou ano ontem, Gabriel, 18 anos, é a coisa mais linda da minha vida, um grande e eterno amor da minha vida, meu neto. E assim, Marcela, sobre essas perguntas aí de Thiago de Joaldo, ele foi bem votado aqui, sim. Eu acredito, eu, Marlene, acredito que Thiago não se elegia por conta de Itabaianinha. Entendeu? A terra que ele nasceu, se criou, que o irmão é político, que a cunhada ganhou, porque lá entrou um deputado federal, deputada federal, não sei, que tirou muito, muito, muito o voto dele. Eu tenho certeza foi, né? Que ele não se elegeu. Por causa disso aí, eu acho, tá entendendo? Não é que eu tenho certeza, eu acho que ele não se elegeu por conta de Itabaianinha, não foi por conta de Tobias Barreto, não, de jeito nenhum do mundo. E eu fiquei feliz, graças a Deus, com o resultado. Todos os meus candidatos que eu votei ganhou, menos um, né? Menos um que eu também não vou citar nome, não é vereador, ou não é deputado federal, não é deputado estadual, não é senador, mas deixa quieto, né? Mas assim, Marcela, foi. Sabe, sei lá, Foi uma eleição bonita, foi tranquila, foi calma, entendeu? Eu, quando deu 8h30, eu já tinha votado, já estava em casa. Eu fui esperar o Thelma abrir, esperei 20 minutos na fila para esperar o Thelma abrir, para eu votar e vir embora, ficar na minha casa, de boa, eu e minha filha, e Jesus Cristo, escutando ali, e Deus sabe de tudo, né, na nossa vida. Né, meu anjo?
0: Verdade.
6: Feliz aniversário, um bom
0: Obrigada.
6: Dia com Jesus para nós todos, meu
0: Obrigada,
6: anjo.
0: Obrigada, dona Marlene. Obrigada mesmo, viu?
7: Bom dia, Marcela. Aqui é Regina do Marido do Carmo. Desde já, dá os parabéns a você. Que Jesus te abençoe. Seja uma menina abençoada, como Amém. Sempre. E a mãe de Larissa, a Leida também, que completou, né, Leila?
0: É... O mesmo dia, é?
7: Como é que diz, Marcela? E que Jesus te abençoe, te proteja, tá bom? Eu vou mandar um áudio aí, você vê fora do ar o outro áudio, viu, Marcela?
0: Pronto.
7: Bom dia, Marcela. Que...
0: Mais?
8: Bom dia, Marcela, Laura Bela Vista. Eu quero participar do sorteio do Galeto e feliz aniversário, viu? Continue sempre assim, essa pessoa maravilhosa, alegre.
0: Tem mais, Josivânia? Bom dia.
9: Bom dia, Marcela. Eu quero participar do Galeto. Eu sou Josivânia aqui do Bela Vista, viu?
0: Depois das 8 aí de sorteio, né?
9: Feliz aniversário. Bom dia, Marcela. Bom dia
0: bom
9: a todos.
0: Dia.
9: Marcela, passando para. Já feliz aniversário para minha amiga Marcela Fernanda. Hoje eu sou fã e eu gosto de graça.
0: Eu também
9: Deus
0: gosto,
9: abençoe, mas... Marcela, que Pensa você continue essa mulher guerreira e exemplar que você é, viu? Jesus Cristo lhe abençoe. Eu
0: Amém.
9: Amo sua vida.
0: Eu também amo.
9: Ser uma mulher abençoada por Deus. Obrigado por tudo.
0: Amém.
9: Viu? Obrigada por ser minha amiga todos os dias do rádio.
0: Amém.
9: E parabéns também a do deputadão Cacá Santos, que eu gosto demais também.
0: Fabiola é marca de mulher.
9: Bom dia, Marcela. É Marcela, né? É Marcela.
10: Estão dormindo? Peraí que eu vou botar esse tetréu pra cantar. Canta, tetréu. Canta, tetréu. O canto bonito de mão bem
0: Fabiola, você mora no meu coração. Pensa uma pessoa que eu gosto mesmo. É Fabiola, maravilhosa, de verdade, viu? O santo bateu, como diz a história. Nosso santo bateu, viu, minha filha? Luciano Pena, bom dia. Alô, do telefone, bom dia com quem eu falo.
11: Bom dia com quem eu falo.
0: Oi, bom dia.
11: Bom dia. Bom dia, Marcela.
0: Bom dia, com Jesus, com que eu falo?
11: A Cássia, do Bairro Santo Dumont.
0: Oi, a Cássia, fica à vontade. Bom dia, com
11: parabéns.
0: Jesus.
11: Parabéns. Meus parabéns, muitos anos de vida, muita saúde, muita paz. Amém. Que você continue sendo essa mulher guerreira.
0: Amém.
11: Maravilhosa que você é. Eu amo você, Marcela, do fundo do meu coração.
0: Ai, que lindo, né?
11: Quando você começa o seu programa, a oração que você ora, levanta os caídos.
0: Amém.
11: Que Deus abençoe, Deus abençoe. Te amo muito, Marcela, muito,
0: Ai,
11: muito,
0: que legal,
11: muito.
0: Eu choro, sou perdida pra essas coisas.
11: Eu sou sua fã de cada fronteirinha.
0: Deus abençoe a senhora, Deus abençoe vocês, como eu digo, todos os dias estão em minhas orações. Vocês são como é minha. Vocês dizem que é eu que tenho que estar aqui no rádio, passando, ouvindo a palavra, ou levando a palavra, mas vocês também são meus combustíveis, né? No dia que eu não venho, fica faltando alguma coisa. Fica faltando. Que Deus abençoe verdadeiramente, viu? A vida de vocês. Obrigado,
11: Amém.
0: Viu, a Cássia.
11: Tchau,
0: tchau. Tá aí a Cássia do Santos Dumont. É um ouvinte, né, que muito, mas muito minha fã mesmo, de verdade. É, tem gente que a gente tem a gente sente, né, o santo bate, né, Dona Marlene.
12: Marcela, bom dia. Tiago de Joaldo foi muito bem votado. Eu mesmo votei nele. Na minha casa, acho que teve uns 10 votos. Eita. Sem eu conhecer. Só conheci na última segunda-feira da eleição. E nós votamos tudo nele. É uma pena que ele não ganhou, mas ele foi muito bem votado. Muito bem. É porque a legenda dele era alta, né?
0: Demais, né?
12: É uma pena que ele não entrou, mas é assim mesmo. Na próxima ele entra.
0: Foi muito bem votado. E como disse, né, a legenda, os partidos são muito altos. E quem é bombom, quem não, como dizer, só quem não entrou, não é porque não teve voto, não. É que teve voto, sim. Gostinho mesmo. Foi muito bem votado. E faltou pouco. Ele ficou em oitavo lugar, né? Faltou pouco para não entrar.
13: Bom dia, Cid. Bom dia, Marcela. Meus parabéns. Muitos anos de vida, muita saúde e prosperidade.
0: Amém.
13: Um abraço para todos.
0: Obrigada, viu?
14: Marcela, que é a Juliana no Vila Verde, quero participar da promoção.
0: Luciano Pena, bom dia. Essa aí é só depois que ela disse.
15: Bom dia, Marcela, Luciano Pena do Amparo.
0: Bom dia, Luciano.
15: Que Deus lhe proteja hoje.
0: Amém.
15: Dia 7, seu aniversário, dia 6, mas hoje não pôde. Mandei, mas não saiu o vídeo, não saiu o áudio, mas nada fica para trás. Que Deus lhe proteja, amanhã saúde, muita paz. Você é uma guerreira, uma pessoa do bem, uma pessoa positiva, que sabe o que quer da vida. Que Deus lhe proteja, muitos anos de vida para você e sua família, hoje e sempre, amém. São sinceros votos, viu?
0: Obrigado,
15: você participou do programa, viu? Luciano Pena da Rua do Amparo, Deus lhe proteja, que sem Deus nem entendo, porque Deus está no comando, né? Que nós temos a fé sempre em Deus, porque a fé em Deus tem que ser sempre inabalável. Bom dia para todos.
0: Bom dia.
16: Talvez foi isso.
15: Bom dia, Marcelo. É isso mesmo. Tiago de Alves, ele pegou nessas coisas, né? Ele foi jogar pedra no pé da fruta, né? Machucar os pés de fruta aqui da fruta e foi lá pro lado do Mandacaru. Mandacaru só tem espinho, né? Aí aconteceu. Ele procurou o caminho que ele quis fazer, o caminho é dele. Então é assim mesmo, né?
17: Bom dia, Marcela, parabéns e feliz aniversário. Louvado seja Deus por sua vida. Que tudo de bom realize na sua vida e na vida da sua família. Que o Espírito Santo te guarde.
0: Amém.
17: Marcelo, eu quero participar do Galego. Do Galeto. Aqui é Biane, do Agripino 3.
0: Eu achei. Obrigada, viu? Daqui a pouquinho a gente libera o sorteio. Olha, eu achei uma campanha tranquila. Uma eleição tranquila, um final de eleição tranquilo. Quando eu digo final, e essa semana vai ser praticamente assunto de eleição mesmo, né? A gente sabe disso. Quando eu digo final, é que festejaram, comemoraram tranquilo. Agora, o que eu achei de anormal, e ninguém venha me botar na minha cabeça, e eu não... É minha opinião. Eu não achei normal o sistema ter parado uma hora. Não sei vocês que estão em casa. Vocês têm o direito de pensar o contrário. Mas eu achei estranho do sistema ter parado uma hora. Gente, eu lembro o vexame. Eu saí do Maria Rosa, né? E fui para casa tomar remédio, que eu estava começando a doer a lateral do rim, né? E aí agora estou tomando medicamento para poder liberar o cristal. Até agora não liberou esses cristais. E aí, cheguei em casa, liguei os rádios. Eu gosto de ligar os rádios. E ouvindo Valderlan, e Márcio, e Jota, e Lucas. Chega o sistema, sistema travou. Oh, meu Deus, será que a internet não era a internet da rádio não, viu? Foi no Brasil todo que parou. Pensei que era a internet lenta, não é. Foi o país todinho, todo mundo questionou essa pausa. Se a matéria está aqui, ó. A matéria está aqui dizendo que não houve falha de maneira alguma. Mas eu preciso dizer que eu não sei o que aconteceu, mas que eu não achei nada normal. O TSE nega que atraso na divulgação dos resultados tenha comprometido a apuração dos votos à presidência. No domingo, os dados ficaram quase uma hora sem atualização. No dia do pleito, né? No dia do pleito, o presidente do TSE, Cássio Nunes Marques, declarou que o fluxo superior ao normal causou congestionamento do sistema. E eu espero que nessa eleição, que só vai ser para presidente, nosso MITIDIE tirou direto, né? Tirou direto, não vai ter para governo, só vai ser o primeiro turno, o segundo turno para presidente. Saiam da casa de vocês. Foram várias e várias pessoas que não foram votar. É rápido. Tem lugares aí que só é que nem Sergipe, né, Cindy Schilder? Só para presidente. E se for para governador, o estado que você estiver, vai ser rápido também. Saiam da casa de vocês. Vão votar. Leve o idoso para votar. Leve quem for para votar. O deficiente. Mas façam o trabalho de vocês. Façam a parte de vocês. Saiam de suas casas, vão voltar. E não adianta. Eu, né, tenho a minha preferência, Cindy tem a preferência dela, Nan tem a preferência dele, cada um tem o seu. Comece a pesquisar, a saber quem fez, quem não fez, quem trabalhou, quem deixou de trabalhar. Todo mundo é político. Veja o passado, né? O que fez, o que fez, puxa a ficha, aprendam a puxar, esqueçam a internet tem o prazer de defamar, né, as pessoas, porque se você é assim, ó, vou dar um exemplo, se eu votei e se eu apoio um candidato, vou dar um exemplo que já passou, Gustinho, toda hora vai aparecer vídeo de Gustinho, a internet é assim. Se você começar a botar um comentário na rede social falando mal de Gustinho, a internet só vai mostrar as coisas ruins de Gustinho. É ou não é, Cindy Schilder, é assim? Então, cuidado com a internet, cuidado com as pessoas, cuidado com o fanatismo, porque não vote por fanatismo, não vote, vote por consciência. Digo a vocês, vote por vocês acreditar, né, que é capaz de fazer, que é capaz de ter feito. Então, voto por, não vote por fanatismo. E outra, eu, como cristã, vocês não vão me ver aqui. Não vão me ver aqui. Olha, fulano é que é bom, ciclano é que é bom. Não tenho essa. Eu sou cristã, conhecedora da palavra, venho buscando cada vez mais ser melhor do que ontem. Agora, eu não sou obrigada, como cidadã de bem, como formadora de opinião, dizer a quem vocês vão votar, não. De maneira alguma. Votem por vocês acreditarem que é capaz e que não é capaz. E outra, parem de misturar a religião, porque está ficando feio, não está bonito não, viu? Quem é de fulano é do Satanás, quem é de... Tem, não generalizem, não generalizem. Porque tem muita gente endiabrada de um lado e tem muita gente endiabrada do outro. Certo? Parem, que tá feio, tá ridículo isso. E se eu der minha opinião com relação, eu tenho morro de vontade, eu coço minha língua, mas não sei nem se eu posso, né? Nós estamos num pleito eleitoral, não sei nem se eu posso e tenho o direito de falar o que eu penso.
16: Marcela Edileus, aqui da Filadélfia, parabéns, viu? Você é essa grande mulher que faz um jornal maravilhoso, sem agressão, um jornal muito bom de se ouvir, com notícias boas e ruins também, mas é todas, é preciso que se escute, né? Parabéns por tudo, viu? E se tiver o Galeto hoje, eu também quero participar. Parabéns mesmo, Deus lhe dê muitos anos de vida e saúde para você continuar essa grande mulher, viu? Mulher de fibra, forte, vencedora.
0: Tem gente de Deus de um lado, tem gente de Deus de outro. Se você acredita, né, que um lado possa dar continuidade, né, ao trabalho que você acredita, respeite sua opinião. Se você acredita que o precisa do novo, também respeite sua opinião. Você não vai me ver debatendo política nacional aqui de maneira uma, certo? Eu tenho os meus princípios, eu me criei, tenho os meus princípios, mas o resultado da urna, o que eu vou votar ou deixo de votar, não vai mudar não em mim, viu? Eu não vejo isso, mas cada um pensa de sua maneira. Cada um pensa e eu respeito. Agora, não misture Deus, a soberania de Deus, o soberano maior de todos, com quem tenta entrar ou quem está no poder, né? Muitas das vezes enganoso, mentiroso, porque o ser humano é isso, é falho. O ser humano é falho. E misture a soberania de Deus, não. Não misture as coisas. Não misturo. Se é uma coisa que eu sei, se é uma coisa que eu separo a religião e eu separo a política. Se eu der minha opinião com relação às situações que está acontecendo nas internas, aí vocês veem a Rádio Tobias Barreto fechar.
18: Bom dia, Marcela. Bom dia, Valdemir. Bom dia a todos que estão ouvindo a Tobias. Marcela, você veja quanto você é querida, viu? Veja quanto você é querida. Veja o tanto de gente que está me parabenizando, viu? Imagine se você não tivesse audiência, né? Como era. Não tinha ninguém para me parabenizar. Mas, graças a Deus, a caçulinha disse que é uma caixa de fósforo. Imagine se ela fosse uma caixa de sapato.
0: Um canhão, né? Como falam aí.
18: Onde era que ia chegar, né?
0: Imagina se fosse um canhão.
18: Eu também aproveito para lhe parabenizar e que Deus dê muitos e muitos anos de vida, viu? E você na caçulinha é 10, viu? Obrigado.
19: Bom dia, Marcela. Ontem passei os seus parabéns para você, mas não viram meu áudio. Que Jesus te abençoe mais uma vez, viu? E dê muitos anos de vida, muita paz. Eliane, viu? E quero participar do sorteio do Galeto. Um abraço, um bom dia.
0: Um bom dia, obrigado, viu? Vamos pro apoio, né? Então é isso, viu, pessoal? Acho que vocês entenderam. E muita gente diz, ei, Marcela, de que lado? E eu preciso, é, mostrar o meu lado, é. Eu preciso chegar aqui e mostrar meu lado, não. Vocês vão me ver criticar Lula, vocês vão me ver me criticar Bolsonaro. É Bolsonaro? Flávio, Bolsonaro. Vocês vão me ver elogiar Lula e vocês vão me ver elogiar Flávio Bolsonaro, certo? Ontem, se eu aprendo com Dilson, ontem eu aprendi mais ainda. Dilson disse, eu voto nenhum. Eu voto nenhum. Agora, Bolsonaro acertou em uma parte, administrativamente acertou, mas falhou em outros. A exemplo, né? Projetos, Minha Casa Minha Vida, que não colocou não fez uma casa. E aí ele mostrou o porquê que vota. Então, é questão de respeitar a opinião do próximo. Certo? Jaumi acredita em um, Cindy acredita em outro, e tá de boa. Vamos continuar e vamos trabalhar, e a vida continua. Seja lá quem for ganhar a sua vida, pai de família, você vai ter que levantar todos os dias para ir trabalhar. O que é que muda? Tem gente que tá de mal. Tem gente que tá de mal. Porque você é o lado contrário. Tem gente que olha por você de nojo. Eu ouvi esses dias, aí eu disse, ah, que legal, né? nem sabe. Ai, que coisa ridícula. Como é que pode? Em uma discussão, em outra situação, você chama outro de X e daquilo. Respeite a opinião do outro e pare com isso que tá feio. Vamos embora. Vamos tomar café. Rapidinho.
20: É hora do apoio cultural. 8:12.
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1: 8:29, de volta aqui ao Bom Dia Tobias, em nome do Frigorífico Santa Helena. 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Bom dia com Jesus, Djalmir.
2: Bom dia, Marcelo, bom dia, Matheus, que está aqui presente.
1: Bota a boquinha no microfone, bote. Eu tô aqui na boquinha. Tá desligadinho, viu?
2: Ah! Bom dia!
1: Bom dia, Marcelo. Como é que você tá?
2: Bom dia, Matheus, bom dia, Cindy. Eu tô aqui feliz por duas mulheres.
1: Não é legal isso?
2: Eu acho bonito isso, cara. Uma operando e a outra... Eu acho. E porque que são poucos. Faz, né? É, mas operando eu sou. Então, eu fico feliz. Parabéns a vocês dois.
1: Obrigado.
2: Viu? E Marcela, graças a Deus, eu só tenho a agradecer a ele porque, como coloco nas minhas publicações, é realizando sonhos. Da pessoa ter um terreno, da pessoa ter uma piscina, né? A semana passada foram 3 piscinas que a gente colocou. Uma em Buquim, outra em Olindina e outra aqui na entre Sambaíba e Boa Vista. E agora os meninos estão indo para a Ducati para instalar mais uma piscina.
1: Amém.
2: É sinal que a gente...
1: Deu certo, né? E deu certo.
2: Como você falou aí, em relação aos terrenos, R$200... Teve gente que já chegou na minha loja lá chorando, dizendo assim, Djalmi, eu não tinha os 3 mil, não tinha os 5 mil, mas eu tinha os 200, né? E a gente sabe o sufoco que é de um aposentado para comprar os terrenos, mas pelo menos assim, pelo menos eu tenho um terreno.
1: Tô pagando, né?
2: E tenho um terreno, né? E eu fico feliz, Marcela. Muita gente fica às vezes com raiva de mim, pode ficar, mas o que importa é o que eu faço para o outro. Às vezes para o outro, quem tem condições é uma besteira. Mas você não sabe o que é uma conquista, Marcelo. O poder da conquista, você ter as coisas. E realizar sonhos, né? Você ter sua piscina com qualidade, né? E eu fico feliz. 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
2: 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Porque às vezes as pessoas dizem, pô, comprei agora e já entrou. Não sou eu. Essa promoção...
1: Às vezes comprou até ontem, né?
2: Mas é a fábrica que manda. A gente recebe o notificado e a gente passa para o cliente. Posso que amanhã tenha um desconto maior. Hoje é 7, entendeu? 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É o mês das crianças aí.
1: É.
2: Né? 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
0: Isso, muito bem. Então, Marcela, quero agradecer a você, né, pelo espaço. Matias, que está aqui presente. E vocês, sucesso.
1: Amém.
0: Amém? E que morra...
1: O cão.
0: De novo. E que morra...
1: O cão.
0: E sempre para frente.
1: É.
0: Nunca para trás. E se for para trás, é para dar um tanjo para ir para frente.
1: É verdade. É. Acontece, né?
0: Então você tem que
1: dar um passo.
0: Dá um passo atrás.
1: Recua.
0: Pra... Isso. Acontece.
1: É.
0: É. E assim, e sempre para frente. Se você tem um terreno, tenha dois. Se você tem dois, tenha três. Porque se você tem três e vai vendendo, vai ficando com dois. Vai vendendo o outro, fica com um. Depois que você vende, não tem nenhum.
1: É verdade.
0: Thank you very much.
1: Amém. Bom dia. Vai liberando aí. Matias, ao vivo também. 8:35. 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Vai liberando aí os áudios, por gentileza.
2: Bom dia, Marcela. Quero participar do sorteio. O senhor Valdelista Leonir Zacarias.
1: Você me deu o papelzinho e já não sei onde eu botei o papelzinho. Alei-me Jesus Cristo do céu. Bora. Vá. Valdelícia.
2: Bom dia, Marcela. Quero participar do sorteio. O senhor Valdelista Leonir Zacarias.
1: Tem mais? Zacarias.
3: Bom dia, Marcela, Fernanda, meus parabéns, mulher guerreira, e um abraço para Cacá Santo, que foi nosso deputado. Valeu, obrigado. Dejival Lima da Baenga.
1: Um abraço, Dejival.
4: Bom dia, Marcela, aqui é Cleide do Irmandus, eu quero participar do sorteio.
1: Vai.
5: Bom dia, Marcela Fernandes. Aqui é Bia, do Agripino 1. Quero participar do sorteio.
1: Vou gripar, tô achando.
6: Marcela, bom dia. É Vanessa, da Rua do Castelo Branco. Quero participar do sorteio do galeto. Deus abençoe.
1: Amém, Castelo Branco.
7: Bom dia, Marcela. Aqui é Maria Judite, da Rua do Castelo. Quero participar do sorteio.
1: Maria Judite.
8: Marcela, gostaria de participar do sorteio do galeto. É moça do Agripino.
1: Moça do quê?
9: Bom dia, Marcela. Aqui é Alexandre do Barção do Mundo. Quero participar do sorteio.
1: Alexandre.
10: Santos. Oi, Marcela. Bom dia a todos. Aqui é Cleide do Agripino 1. Quero participar do sorteio.
1: Já foi. É Cleide? Não, é Cleide do Irmandoso, o outro, né? Cleide do Agripino 1. Tem mais?
11: Marcelo, bom dia. Parabéns pela passagem do seu aniversário. Que Deus continue te abençoando grandemente. Eu quero participar do sorteio. Aqui é a Conceição do Agripino 2.
1: É o Agripino fechado, né? Audiência? Né, Matias? Agripino 3. Tem mais? Dois?
12: Bom dia, Marcela Fernanda. Que Deus te abençoe, dê muitos anos de vida, de saúde, de paz. Feliz aniversário, viu? Maravilhosa. Gosto muito do seu programa. Todas as manhãs estou ligadinha. Gostaria de participar do sorteio do galeto, viu? Coloco meu nome aí. Vaninha da Lagoa Redonda. Cheio.
1: Vaninha, Lagoa Redonda. Obrigado, viu, Vaninha?
13: Bom dia, Marcela Fernanda. Letinho aqui, viu?

0: bota aí no sorteio do galete, viu? Quero ser sorteado aí pra ganhar esse galete, pra ir pegar sábado.
1: É o Letinho.
0: Aqui na escuta, viu? Bota aí meu nome aí no sorteio do galete.
1: Valendo, Letinho.
2: Bom dia, Marcela Fernanda. Meus parabéns, tudo de bom pra você. Aqui é Gilealda da Rua Larga, viu? Quero participar.
1: Gilealda.
2: Do galeto aí.
1: Tá valendo.
2: Marcela, nessa rua, é Maria, Rua Maria Pureza dos Santos, casa 62. Tem um posto que tá numa escuridão braba, viu? Desde segunda-feira, minha linda. Uma escuridão braba aqui, viu? Meu amor, quero participar do galeto, Marcela, Joseane, linda.
1: Joseane. Tá valendo.
3: Bom dia, Marcela. Aqui é a Maria do Agripino 3. Gostaria de passar para te parabenizar pelo dia de ontem. É, que Deus te abençoe, que Deus te dê muita saúde, muita paz. Que você continue sendo essa mulher guerreira, batalhadora.
1: Agripino 3.
3: E que Deus te abençoe sempre. Eu gostaria de participar do sorteio do galeto. Um cheiro, Marcela. Uma ótima quarta-feira. Que Deus nos abençoe.
4: Bom dia, Marcela. Nisa do Conjunto Irmandulce. Gostaria de participar da promoção do galeto.
1: Nilva Irmandulce, né? Nilza, né? Deixa eu corrigir aqui.
5: Bom dia, Marcela. Jocicleia do Povoado Roma. Gostaria de participar do sorteio.
1: Jocicleia. Povoado Roma. Povoado Roma. Gente, voltando aqui às eleições, o Fábio Intidieri estava olhando aqui a matéria. Fábio venceu com 67 das cidades e Valmir de Francisquinho 8. Ou seja, no total são 75 municípios, né? Valmir venceu em 8. Quais foram as cidades? As três cidades que Fábio obteve as maiores porcentagens de votos foi Pacatuba, Graco Cardoso, com 77, Ribeirópolis, Nossa Senhora e Itabaiana. Agora, Tobias Barreto também teve um grande número de votação. Aí ela, um grande número de votação, não foi não? Muito grande. 18 mil, teve mais, 17 mil e pouco, não foi? Bom dia, Cindy Schilder.
6: Bom dia, com Jesus.
1: Bom dia.
6: Eu tô só aqui na internet, na minha matéria.
1: Você,
6: minha matéria.
1: Foi quantos?
6: Oi.
1: Foi quantos votos? Fábio Metidieri aqui que eu vi.
6: Só
1: 17
6: olhando,
1: mil e alguma coisa, né?
6: Você,
1: ou eu tô enganada?
6: Dá uma olhadinha aqui, viu? Só um minutinho.
1: Vai.
6: Aqui em Tobias Barreto.
1: Estamos ao vivo. Diele, tá de férias, é? Jó?
7: Jó está de férias.
1: Amém. Seja bem-vinda.
7: Obrigada.
6: 18.664.
1: Só em Tobias Barreto?
6: Isso.
1: Diga aí. É muito voto, né?
6: E mais.
1: Foi uma quantidade absurda, eu achei. Ele e Rogério Carvalho também. Né? Rogério, se eu não me engano, foi 17 mil e alguma coisa também.
6: Pois é, Marcela, deixa eu trazer aqui as informações dessas últimas 24 horas aqui em Tobias Barreto, onde a Polícia Civil prendeu em flagrante um suspeito aí por tentativa de homicídio aqui em Tobias Barreto nessas últimas horas. Uma ação rápida dos investigadores resultou na localização do autor e na apreensão de uma arma branca utilizada no crime. A Polícia Civil do Estado de Sergipe, por intermédio da Delegacia Regional de Tobias Barreto, efetuou a prisão em flagrante de um indivíduo suspeito de praticar uma tentativa de homicídio na tarde dessa última terça-feira, dia 6 de outubro, aqui no município de Tobias Barreto. A ação criminosa foi perpetrada no interior de um carro do transporte público. Assim que tomaram conhecimento da ocorrência, os investigadores da unidade policial agiram com celeridade e iniciaram as diligências operacionais. Graças à pronta resposta da equipe, o autor da agressão foi rapidamente localizado e capturado. Durante a abordagem ao suspeito, os agentes apreenderam a arma branca utilizada na ação criminosa. O homem detido e a faca apreendida foram encaminhados para a delegacia de polícia local, onde foram adotados todos os procedimentos legais e lavrado receptivo auto de prisão em flagrante.
1: Foi um fuzuê brabo ontem a polícia aqui, não foi?
6: Isso mesmo.
1: Pega pra capar, pega, mas não pega, né? Ontem aqui, indo para o Agripino.
6: Teve também essa ação.
1: Teve ação, não foi?
6: Isso. Mas ainda não tem ainda informações exatas do que foi essa perseguição.
1: Foi uma perseguição policial, né?
6: Isso, ontem uma pessoa conhecida da cidade, né? acabou tomando aí essa... Recebeu uma facada nesse interior desse ônibus, mas foi a pessoa que, que deu... Ela cometeu o crime e foi presa em flagrante.
1: E o que foi, Sara?
6: Não se sabe, a polícia aí está investigando o caso.
1: Motivo,
6: o
1: né?
6: motivo que levou aí a acontecer isso.
1: Tobias Barreto e seus mistérios. Olha lá, o Matias veio me deu aqui os números, né? Os dados. Tobias Barreto, veja como ficou a apuração na cidade para governador. Fábio, 60,93% válido do voto, 17 mil. Aqui não tem, não mostra os dados, que a quantidade de pessoas que não votaram, né, aqui.
6: Abstenção, né, no caso?
1: É.
6: Não vi não ainda também. Mas no site mostra, acho.
1: Mostra?
6: Mostra.
1: É, 17 mil pessoas e 604, né, foram votar em Fábio Mitidieri. E Valmir Francisquinho, 36,60%, ou seja, 10.573 pessoas votaram em Valmir, a Quinto Bias. E os outros aí, esse doutor Elton, nunca nem ouvi falar aqui. 675 votos. Tati Cristina, que é essa Tati, hein? Teve 38 votos aqui ainda.
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1: O Santos Dumont, será que é essa região aqui? Ele está vendendo?
6: Possivelmente.
1: É bom ver essa região aqui do Santos Dumont, né?
8: É bom, sim.
1: Tá bom, tudo asfaltado. Bom dia, Diele. Como é que você tá, mulher?
9: Bom dia, Marcela.
1: Seja bem-vinda, viu?
9: Bom dia a todos os ouvintes da Tobias. É um prazer estar aqui. Ficaremos juntos durante todo o mês de outubro, como todos já sabem, né? Quando já está de férias, eu assumo esse posto. Amo vir aqui, digo várias vezes, me sinto em casa. Muito obrigada pelo bem-vindo, eu estou muito bem.
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1: Aproveita, viu? Porque tem cama de solteiro, de casal, tem estofados.
9: Aniversário seu.
1: É, ontem.
9: Coisa linda, mas eu posso... Como ainda não chegou 2027, né? Eu posso dar os parabéns. Deus lhe abençoe.
1: Amém.
9: Eu vejo você como uma pessoa de luz.
1: Amém,
9: né?
1: Amém.
9: Que leva informação verídica.
1: Amém.
9: Né? Que trabalha com muita honestidade.
1: Amém.
9: Uma pessoa trabalhadora,
1: tem que ser, né?
9: Esforçada, tem que ser, precisa, né? E aí, um ser humano tem que ser formado por princípios éticos e morais, né?
1: Verdade.
9: E eu vejo muito isso em você, então lhe desejo o melhor.
1: Amém.
9: Seja um ciclo abençoado, de muita saúde, né?
1: Amém.
9: Eu sempre digo, a mãe precisa de saúde.
1: É, saúde. Não tem direito nem de adoecer.
9: É, a mãe não tem direito.
1: Vamos ser sincera, viu, gente?
9: É verdade. Então, assim, eu sou mãe, desejo às mães
1: Amém.
9: Muita saúde, né? Então, que seja um ciclo abençoado.
1: Eu disse e repito, nas minhas orações eu não peço e nem quero pedir nada, porque o ser humano, ele pede. Pensa que não está rezando, está orando ali, como se não está, é pedindo. Né? Mas eu peço só que ele me dê paz e saúde. Porque você tem saúde, né, no corpo, mas se você não tiver paz também
9: não
1: de
9: vai.
1: Espírito, minha irmã, sua vida fica atribulada.
9: Tem que estar, né, tudo Marisa? Junto aí andando. Mas Deus abençoe. Gente, um
1: Amém.
9: Abraço. Estarei aqui na sexta-feira reforçando a nossa quinzena de camas e estofados juntinho com vocês. 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
1: Ô, Diele, meu crediário tá cheio. 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
9: A Bis é uma mãe.
1: Todo Sempre dá um jeitinho,
9: sabe,
1: né?
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1: É a mulher do crediário aí,
9: Isso,
1: viu?
9: 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Vá por mim, viu?
1: 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Então, você, minha gente, aí, bota mais um crediáriozinho que eu quero comprar final de ano, viu?
9: Perfeito.
1: Bota, tchau,
8: Marcela, bom dia. Aqui é Luzia, da Juni Cardoso. Gostaria de participar do sorteio.
1: Luzia.
8: Muito obrigado pelo galeto que eu ganhei a semana passada. Eu ganhei dois. Obrigado. Um galeto maravilhoso. Muito obrigado. Que Deus abençoe você.
1: Amém.
8: Que Deus
1: Luzia.
8: Dê muita saúde, viu?
1: Amém.
10: Bom dia.
1: Matisse.
10: Feliz aniversário, Marcela. Deus dê muitos anos de vida. Eu quero participar do sorteio. Maria Ferreira, do Maria do Carmo.
1: Maria Ferreira.
11: Bom dia, Marcela. Bom dia, Marcela. Aqui é Iraís da Rua Domingos Martins. Gostaria de participar do sorteio do Galeto.
1: Iraíldes, tá valendo. Domingos Martins.
12: Marcela, bom dia. Pepeta, que Deus lhe cubra de bênção e tudo de bom para você e sua família. Que
1: Amém.
12: Jesus lhe abençoe.
1: Amém.
12: Quero participar do Galeto.
1: Tá valendo, Pepeta.
13: Bom dia, Marcela. Aqui é Gênero Salacato do Bolo. Quero participar do sorteio aí para ver esse Galeto.
1: Eu não sei o nome dele.
13: Bom dia, Marcela. Aqui é Gênero Salacato do Bolo. Quero participar do sorteio aí para ver esse Galeto.
1: Jefferson. Tá valendo, Jefferson.
14: Bom dia, Marcela. Aqui é Mara Góes da Lagoa do Carvão. Quero participar do sorteio.
1: Mara, Lagoa do Carvão.
15: Bom dia, Marcela. Feliz aniversário. Que Papai do Céu ilumine sempre.
1: Amém.
15: É Marilene, conjunto Irmã Dulce. Queria participar do Galeto.
1: Marilene. Tá valendo. Tem mais?
16: Rodrigo.
1: Tem que mandar áudio. Áudio, Rodrigo.
17: Bom dia, Marcela Fernanda. Quero participar do sorteio do Galeto. Meu nome é Orleide. Moro na rua Carlos Lemos.
1: Orleide, Carlos Lemos. Tem mais?
18: Marcela, bom dia. Aqui é Silane, da Travessa Lindo Costa. Marcela, ontem eu queria falar com você, mas não deu, né? Que tu tava ocupada. Parabéns. Que Deus Seus meninos, Nossa Senhora Imperatriz dos Campos, que lhe guie seu caminho, sua caminhada, sua locutora boa, maravilhosa. Para mim, você não tem defeito, minha irmã, amiga, colega, que nós somos todos irmãos. E hoje também eu estou completando anos hoje, viu?
1: Deus te abençoe, viu, senhor?
18: Coloque meu nome aí no sorteio, por favor, viu? Gostaria de ganhar, mas se não ganhar, né? Paciência. Beijo, um abraço.
17: Deus bom abençoe, dia, Marcela. Aqui é Kátia. Eu quero escutar o sorteio, viu? O Galeto, meu nome é Kátia. Bora, tá vendo Santa Luzia.
1: Tem mais? Bora. Deixa eu contar aqui a contada de pessoas. 1, 2, 3, 4, 5, 6, 7, 8, 9, 10, 11, 12, 13, 14, 15. 16, 17, 18, 19, 20, 21, 22, 23, 24, 25. 26, 27 pessoas. De 1 a 27. De 1 a 27. Estamos no finalzinho do programa. De 1 a 27. E aí, Matias? O computador vai dar a resposta. Não, você aí. Ah, de 1 a 27. 12. 12. De cima para baixo ou de baixo para cima?
19: De baixo para cima.
1: De baixo para cima. Então, vamos começar daqui. 1, 2. 3, 4, 5, 6, 7, 8, 9, 10, 11, 12. Dona Marilene, irmã Dulce, a senhora acaba de ganhar um galeto. Me manda um áudio para ver se está me ouvindo. E eu explicar direitinho para a senhora. Dona Marilene, do irmã Dulce. O anjo da guarda pediu para a gente sortear e a gente está sorteando. E a senhora vai ganhar um galeto no sábado. A senhora pode pegar a partir de 10h40... até o meio-dia. De 10h40 já tem galeto assado. É a primeira fornada, 10h40. Até meio-dia. Pode ir pegar, tá certo? Dona Marilene do Irmã Dulce, me mande outro áudio aí para ver se a senhora está ouvindo. Porque se não tiver, eu sorteio de
15: bom novo. Bom dia, gata. Eu estou te ouvindo sim. Ó, oh, que benção.
1: Pronto. A senhora entendeu, né? Se a senhora não puder ir, mande alguém com a identidade da senhora. De 10h40 da manhã no sábado até o meio-dia. Tem gente que chega 8 horas. Tem gente que chega 9 horas. Se chegar, não vai ter. Vai perder a viagem. Então é de 10h40 até o meio-dia já tem galeto assado. Tá certo? O almoço já está garantido. Teve muito áudio. Agradecer aí. Zomi, obrigado, viu? Isaac... Dona Nalva, bom dia, com Jesus. Libere Dona Nalva para a gente ir embora. Dona Nalva.
20: Oi, Marcela, bom dia. Bom dia, Sidney, né? Não sei, eu não sei chamar o nome dessa menina. Mas bom dia a todos que estão vindo, né? Estou mandando essa mensagem, Marcela, para lhe parabenizar, viu? Pelo seu aniversário, né?
1: Está valendo, dona Nalva. Ah, minha amiga...
20: O nome dessa menina. Mas bom dia a todos que estão ouvindo, né? Estou mandando essa mensagem, Marcela, para lhe parabenizar, viu? Pelo seu aniversário, né? Que foi ontem. Mas a correria foi grande. E aí não deu para lhe dar os seus parabéns. Mas que Deus te abençoe. Que Deus te proteja, que Deus te livre de todo o mal.
1: Amém, amém.
20: E muitos anos de vida, muita saúde e muita paz.
1: Amém.
20: Viu? Parabéns, Marcela. Que Deus te dê muita saúde.
1: Amém.
20: Certo? Um cheiro.
1: Amém, dona Nalva. Obrigado aí. É com profundo pesar que comunicamos o falecimento de José Ramos dos Santos, mais conhecido como Zé Ramos da Ribuleira. Filhos, Vânia, Nil e Jarquinho. O corpo está sendo velado na residência de sua neta, Franciele, na Praça do Conjunto Padre Pedro. Convidamos os demais familiares e amigos para o seu sepultamento e darmos o nosso último adeus. E o enterro seguirá para o povoado Roma e sairá às 15 horas da tarde. Anuncie, por favor, ele é tio de Naldo da Roma. Está anunciado. Que Deus possa confortar aí os familiares. Um abraço, Matias, Cindy Schilder, obrigado mais uma vez, Obrigada a toda a direção dessa casa. Amanhã tem mais. É, manda aí mensagem para mim, Marilene do Irmã Dulce, para eu lembrar. No sábado ter. Senão eu fico me batendo. Tá bom? Obrigado a todos. Fui.
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23: 8:59.
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4: 9:11.
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2: Muito bem, conferindo a hora certa comigo, agora 9h23. Bom dia!
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Manhã maravilhosa de quarta-feira, coraçãozinho da semana. Tô chegando, hein? Na frequência do seu rádio, hoje, dia 7 de outubro de 2026. Uma feliz quarta-feira pra

Desejando pra você uma excelente quarta-feira. E aí, como foi que você acordou hoje, hein? Tá tudo bem por aí? Espero que sim. E se não tiver, vai ficar. Deus no comando de tudo o tempo todo, porque o tempo todo Deus é bom. Me contem como foi que você acordou hoje. Tá tudo bem por aí? Espero que sim. E se não tiver, vai ficar. Nessa manhã maravilhosa, que possamos, né, a cada instante agradecer, agradecer, agradecer e lembrar o quanto Deus é maravilhoso. Eu não tenho o poder de saber como foi que você acordou hoje, como é que você está se sentindo, mas eu quero dizer para você que tudo passa. Para tudo tem um jeito e tudo tem seu tempo.

aqui na melhor programação nessa quarta-feira maravilhosa. A partir de agora você liga, você interage, você participa junto com a gente. 799-9996-8790. Liga, vai, manda mensagem, pede aquela música que você ama ouvir pelas ondas.

9 horas 32 minutos, 9h32. E o que eu quero falar pra você hoje, nessa manhã maravilhosa de quarta-feira, né? A gente traz pra você uma palavra do dia. O que eu quero falar pra você hoje é que o crescimento nem sempre é para cima, né? Muitas vezes é para dentro. É ter mais humildade, menos orgulho, mais autenticidade, menos fingimento, mais gratidão, menos insatisfação, né? Mais consciência e menos impulsividade. No fim, evoluir é tornar-se mais verdadeiro, leve e inteiro. Uma ótima quarta-feira para você. Vamos juntos, eu e você, a frequência da 87,9. Até o meio-dia. E olha, mandando um beijo, bem especial pra você aí do outro lado, o melhor ouvinte do mundo, você ligando, você participando, você interagindo junto com a gente. Uma ótima manhã de quarta-feira, que a sua manhã seja leve, produtiva e extraordinária. Vamos juntos até o meio-dia. E a gente começa como hoje, hein? Como é que a gente começa essa quarta-feira maravilhosa? Como será que a gente vai começar?

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4: Pagodão, né? Pagodão tem que ter cavaco. Cavaco, chora cavaco. Ave Maria. Aí o cavaco vem acompanhado do tamborim. Aquele tamborim seco, vá.

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1: 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Tá aí, sucesso pra você do Natan e Anitta. Tô querendo de novo, mas olha, tá querendo de novo ouvir a nossa programação. Então continua junto comigo, tá, meu amor? Porque até o meio-dia a gente vai botando pra torar. 9h42, 18 minutinhos faltando pras 10 da manhã. Você também curtiu aí Léo Santana, Surto Coletivo, é? Ah, você curtiu aí, música boa, hein? Aqui na programação 10 a 10, juntinho com você. E o Thiago Aquino abriu a programação de hoje, todo dia um que virou todo dia. Olha, deixa eu mandar um alô bem especial pra essa turminha boa que está nos acompanhando, sabe onde? Aí no povoado Fontinha. Quem tá de rádio ligado é a Nanzinha e toda a sua família. Muito bom dia. Povoado Fontinha não, Barriga, né? Eita, Nanzinha, me atrapalhei aí. Fontinha também quem está ligado, mas, né, o pessoal aí no povoado Barriga, na praça principal, que estão aí sintonizados na 87,9. Beijo carinhoso pra vocês. Em breve apareço por aí, viu? Um beijo, Nanzinha, pra você, pra sua mamãe, a Neilde também, a Vaninha, que sempre tá ouvindo a nossa programação. Uma ótima manhã de quarta-feira pra você. Pra você também nos acompanhando aí no povoado Capitoa. Bom dia com o Padre Luco, Madrilane, a Marga também sempre curtindo a nossa programação, né? Muito bom dia pra vocês aí, tá bom? Ah, também tem a Aline, né? Aline, bom dia, Aline. Tudo bem com você? Espero que sim. Lá no Campestre do Abreu, né? Campestre do Abreu tem uma turminha boa também. Tem a Ana Paula, tem a Dona Deva, tem o Maurinho, tem o Celso Pimentão também sempre curtindo a gente. Agora 9h43, vamos liberar a minha turminha boa, né? 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Falo já já. 9h44, vamos liberar os ouvintes, bora? 799-999-1087-90. Bom dia, Larissa, bom dia, tudo bom? Gostaria de ouvir a música Cama de Capim, do Zezé de Camargo e Luciano. Ofereço para o meu amor. Valeu, Sara, na cidade de Itabaiana, pediu aí Zezé de Camargo, a gente toca para você já já. E olha, falou em Sara, a Adriele também já chegou por aqui, hein? Bom dia, Lari, bom dia, estou ligadinha. Gostaria de ouvir Tony Salles, Viçando. Valeu, Drica, já está aqui no pontinho para você, tá? Eu toco na sequência. Deixa eu ver aqui também o Isaac. Oi, Isaac, bom dia com Jesus, Larissa. Bom dia, amém. Faça uma música boa aí para nós de Natson. Estamos aqui lhe ouvindo. Valeu, deixa comigo, Isaac, aí na loja Chamativa, né? Isso, pra todos aí na Avenida, né? Luiz Alves de Oliveira Filho, bom dia pra vocês. Cadê minhas meninas também no Mercado dos Bordados, né? A Eliana tá por aí, cadê Maria tá por aí hoje, Samara, essa turminha boa. Meninas, cheiro carinhoso, tá? E pra você aí, onde quer que você esteja, em qualquer lugar do mundo, pra você que nos ouve aí através do aplicativo Rádios Net, pra você que assiste, estou ao vivo no Facebook da Tobias Barreto FM, quem está lá na fanpage, curte, comenta e compartilha. Quem está junto com a gente, a Gilealda Gil, minha vizinha aí na Rua Larga, o José Maria Cândido, a Helena Maria, bom dia maravilhosa, bom dia, Domingos Gonçalves também, em Monteiro, na Paraíba. Ótima manhã, quartou, hein, bebê? Coraçãozinho aí da semana, e a gente vai atualizando. Ai, o Zezinho na Fontinha, pedindo sucesso de Mano Walter, pronto, eu toco pra você, o Zezá também, e bom dia, Larissa, bom dia, aqui é a Alan, da Lagoa Redonda. Oi, Alan, tudo bem? Falo da fábrica de Gil dos Papelões, queria pedir uma música de Natson Ferinha, Príncipe Encantado, pronto, deixa comigo também que eu toco pra vocês já, tá? A gente vai atualizando e tocando o que você gosta de ouvir. E pronto, aumenta o volume do seu rádio, porque aqui você pede, aqui a gente toca. Chegando, Tony Salles, que samba, hein? 9h46.
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1: Poxa. Sucesso pra você do João Gustavo e Murilo e o Grelo, posto de gasolina.
2: É o Grelo!
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1: E essa quem pediu, Zezé de Camargo e Luciano, foi a Sara na cidade de Itabaiana.

0: Tá, e aqui você sabe, né? Você pede aqui, a gente toca. Que hora isso é essa, minha gente? 9h58, falando com você em nome do Frigorífico Aguiar. 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Faça seu pedido já pelo WhatsApp e garanta o desconto. 9h59, olha, tem ouvintes também participando junto com a gente, mandando uma mensagem aqui na melhor programação. Oi, bom dia.
1: Bom dia, Larissa.
0: Bom dia, Fran.
1: Queria ouvir a música do Vaqueiro, é, Flash. Eu e Liz em casa aqui lhe ouvindo, viu?
0: Pronto, a esposa do nosso querido, né, presidente Valderlan Lemos, está aí, ó, de rádio ligado, mas a Lilica, né, Liz? Liz, que eu chamo de Lilica. E olha, vou break das 10, né, que eu tô em cima e volto, tá? Com sucesso pra vocês aí do Zé Vaqueiro Flash. Inclusive, aqui, ó, tem mais mensagem. Bom dia, Lari, bom dia. Toca pra mim, Zé Vaqueiro Flash. Olha aí, né, segundo pedido musical de hoje, Alexandre do bairro Santos Dumont. Segundo pedido musical igualzinho, que vocês estão hoje em telepatia, olha. Dois ouvintes pediram Nato, não foi agora? Dois ouvintes pediram Zé Vaqueiro Flash. Muito bem. Olha, eu vou break das 10 e eu volto já já com essa todinha pra vocês.
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4: 10 horas em ponto.
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1: Muito bem, de volta, agora 10h11, aumenta o volume aí, Fran, Liz e também o Alexandre no Santos Dumont, que pediu sucesso, eles é vaqueiro, flash, né? 10h11, ó, pra você também curtindo a nossa programação, na fábrica da Juliana, né, da Juliana Mosquiteiras, né, isso, Renison, toda turminha boa aí de rádio ligado, pra você aí no terminal rodoviário, também curtindo a nossa programação, muito bom dia!
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0: Manu, o nome dela é Manu Batidão. Pena que é proibido. 10h17, Brasil. Joga pra mim aí, pra produção, vai. 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Agora 10 horas, 19 minutos, hein? 10 e 19, o tempo passa assim, né? Rapidinho, rapidinho. 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Agora 10h20, olha, quem me pediu sucesso aqui do Mano Walter foi o Zezinho da Fontinha, não é isso, Zezinho? Ele mandou mensagem aqui pra gente, então vamos preparar um sucessão aí do Mano Walter pra você que gosta de curtir. Ai, deixa eu ver, tô devendo mais música aqui? Não, já toquei a Dona Nice. Dona Nice tá por aqui, eu amo o seu programa. Bom dia, minha querida, beijos, Deus te abençoe. Dona Nice, um cheiro carinhoso pra senhora, tá? Obrigada pelo carinho da audiência. Eu quero agradecer, né, a todos os nossos ouvintes, inclusive você, de criança aos mais velhinhos, né? Com todo respeito, tá bom? Um cheiro carinhoso pra vocês, muito obrigada. É muito bom, né, receber esse carinho. Sempre que eu tô nas ruas também, em algum estabelecimento, encontro com vocês e as pessoas sempre dizem, olha, eu tô lá te ouvindo, tá? Todos os dias, que bom, continua aí ouvindo a nossa programação. É sempre muito bom receber esse carinho de vocês. A Raimunda Teodora, aí no bairro Santa Rita, já chegou aqui no WhatsApp e também lá no Facebook, né? Isso, Raimunda, um cheiro carinhoso pra você, tá? Obrigada pelo carinho. Oi, Letinho, tudo bom? Bom dia.
1: Bom dia, Larissa. Letinho aqui. Tô ligado na sintonia, viu? Música do Belmar aí de novo, viu? Que calor é esse? Nós estamos aqui na luta. Obrigado e bom programa pra você, viu?
0: Quem gosta dessa é os meninos da Marmoraria. Um abraço bem especial aqui, né? Isso, Jota Lima. Ele disse que perguntou se não tem outra música, Letinho. Ele perguntou, mandou te perguntar. Ele disse, esse homem não tem outra música, não, é? É porque ele gosta de ouvir. Quando a pessoa ouve a música no rádio, é outra emoção. Bom dia, mais linda. Passa uma música de Calcinha Preta, Filme de Amor. Olha, a Pombinha hoje tá apaixonada, né? A irmã do Baldinho. O Baldinho deve estar ouvindo a nossa programação lá na Secretaria, né, de Esportes. Valeu, Leleu. Cheiro carinhoso também pra vocês aí nas repartições. relações públicas que estão curtindo a nossa programação, minhas amigas merendeiras, né, os meus amigos porteiros, os meus amigos motoristas e cuidadores também, que sempre estão curtindo a nossa programação. Uma ótima manhã de quarta-feira. Não sei vocês, mas a quarta-feira a gente é meio, né, fica meio apaixonado, né, a pessoa fica meio apaixonada. Então agora 10 horas 22 minutos, 10 e 22, a gente vai atualizando e tocando, claro, né, o que você gosta de ouvir. Aumenta o volume do seu rádio, que tá chegando por aqui o sucesso de Bel Marques pra gente ativar esse verãozinho que tá chegando. Com tudo, né, Letinho?

0: Sete.
1: Sucesso pra você da banda Calcinha Preta, Amor de Filme. Quem pediu essa foi a Pombinha e claro que a gente tocou pra você. Olha, na volta do break eu vou tocar o sucesso do Mano Walter. Quem pediu foi o Zezinho aí na Fontinha, não é isso, Zezinho? Obrigadão aí, viu, por sempre também estar curtindo a nossa programação. Sua música tá no ponto, eu toco já já. 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Agora 10h30, hein? Vou e volto. Rapidinho, não sai da sintonia. Segura aí.
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1: Tá aí, sucesso pra você do Mano Walter com Paula Fernandes. Chorona, 10h38.

Confesso que eu sou apaixonada por essa música, viu, do Mano Walter com a Paula Fernandes. Ela é muito, gente, mas ela é muito linda. 10 horas 41 minutos, hein? 10 horas e 41 para você aí interligado junto com a gente. 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E você tá fazendo o que de bom aí, hein? Tá preparando aquele almoço bacana? Tá na ativa desde cedinho? Ah, eu tô naquela correria, né? Boa, que um dia a gente pediu a Deus. Coisa boa demais. Muito bem, vamos liberando mais ouvinte aqui na nossa programação pra você aí curtindo a gente. Uma ótima manhã. Cacá Oliveira mandou mensagem aqui pra gente. Ah, Maria! A Maria tá aí, é de rádio ligado? Pronto, Maria tá aí, olha. Turma boa no mercado, nos bordados, curtindo a nossa programação. Com certeza, aí a ouvinte assídua. Aí falei nelas hoje, né? Tá vendo que telepatia? Mandei mensagem hoje. Mandei um alôzão aí, ó. Todo mundo aí curtindo a nossa programação. Meninas, bom trabalho, viu? Trabalho pra vocês, aumenta o volume do rádio e vamos juntinhas até o meio-dia, 10h43. Valeu, Cacá Oliveira. Cacá Oliveira, né? A partir aí das 14 horas com energia da tarde também. Curtam aí a nossa programação. Quem tá chegando por aqui, porque aqui, meu amor, você sabe, né? Pouco papo, muita música. Mari Fernandes, Telefone Sem Fio. Essa estourou. 10h43 aí pra você não queimar o almoço.

0: Fortaleza! Muito obrigado, galera!
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0: Obrigado, gente, Deus abençoe.
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Matheus e Cauã, Ana Castela, Ilusão de Ótica, você ouvindo aqui na 87,9. Música boa, né? Música boa todo dia, toda hora. Felipe Duran, Viva a Vida. Essa foi especialmente pra Julie. Ela mandou mensagem pra gente aqui, a gente tocou, né? A gente toca o que o ouvinte gosta de ouvir. Se é sucesso, é hit, a gente toca. Olha, pra essa turminha boa também nos acompanhando, lá no distrito de Lagoa Redonda, né? As fábricas que estão aí sintonizados junto com a gente. Muito bom dia para vocês, viu? Muito obrigada mesmo pelo carinho de sempre. Sempre muito bom ter vocês aqui junto com a gente. São muitos nomes, né? Uns a gente lembra, outros não. Mas um beijo também bem carinhoso para a galerinha aí do fabricante, né? Do Grupo Paraíso, também sempre curtindo a gente. Bom dia, bom dia, bom dia! Agora 10h57, 3 minutinhos faltando para as 11 da manhã. 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Agora 10h59, bom dia aqui, deixa eu ver, a Fabiola Santana. Bom dia, loco trouxa preferida, se puder passa esse piseiro, pronto, vou passar pra você já. Eu vou break, né, que eu tô em cima do break pra gente não atrasar, mas eu vou e volto trazendo essa todinha pra você. Essa música eu gostei, viu? Essa música eu gostei, eu acho ela boazinha demais. Vou e volto.

0: Ligado, daqui a pouquinho tem mais música.
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2: 11 horas em ponto.
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2: Bido Piseiro e Chinês. Vamos pegar o papo, Fabíola, bora? Fabíola pediu, a gente toca, né? 11 e 7.

mais lançamento musical pra você, Cê Perdeu, hein? Tá aí mais um hit que estourou, né? Ela tinha lançado aí só um spoilerzinho e já está no nono lugar nas músicas em alta. É a Miglis mais amada do Brasil.

0: 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Vamos liberar o ouvinte aí, oi! Essa Fabiola gosta da zoada, né? Fala, ouvinte, bom dia!
1: Ô, amigos, aí, todos barretos aqui, eu sou fã de vocês.
0: Obrigada!
1: Tenho um carinho enorme por vocês aí.
0: Amém! Obrigadão!
1: Os ouvintes de vocês aí, manda um alô aí pra minha mãe Nice, meu.
0: Ah, é dona... Aí, é o filhão da dona Nice, é pronto, ela tá de rádio ligada. Oi, Ninho, bom dia!
2: Oi, Larissa, bom dia,
0: oi,
2: gata
0: perfeita.
2: Gostosa. Tô aqui, viu? Hoje eu tô de folga do trailer, mas tô lavando os utensílios e lhe ouvindo.
0: Obrigada.
2: Na casa de papai.
0: Olha.
2: E minha madrasta, nega. Tá preparando o almoço. O cheiro tá exalando.
0: Eita!
2: Toque aí qualquer música pra mim de Marília Mendonça, por favor, Larissa.
0: Toco
2: prima
0: sim.
2: Prima minha, um cheiro. Bom dia,
0: ai,
2: gostosa.
0: Bom dia! Olha, encontrar com o Ninho é aumentar a autoestima. Quando ele passa por perfeita, gostosa, uma falando da outra, né? Fala, ouvinte.
3: Bom dia, Larissa, que é o gordinho, que daqui da Praça da Lemos, gordo lanche. Manda um alô pra mim aí.
0: Valeu, gordinho. Obrigada pelo carinho da audiência, tá? Você sempre curtindo também aqui a nossa programação. Brigadão mesmo, viu? Pra todos aí na Praça Esther de Lemos, curtindo a nossa programação. Nanã Mecânico, Luquinhas, a galera da Panificação Nossa Senhora Aparecida também. Bom dia, Nazaré!
4: Bom dia, abençoada. 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
0: Vocês gostam de uma resenha, né? Dê dinheiro, mas não dê um litro de ousadia.
5: Bom dia, Larissa Rotai.
0: Bom dia, querida.
5: Bom dia, os ouvintes. É do Chama Ela. Então, passa pra mim aquela música. Eu acredito que é Tairone que canta, mas eu não sei. Mas o nome da música é Tomara, né? Essa música
0: Pablo.
5: É bem apaixonada.
0: Pablo, ela é Pablo.
5: Bem só pensa. Então, vou mandar pra você, pra Manezinho, pra João Marcos.
0: Certo.
5: Enfim, todos que estiver ouvindo o programa Chama Ela, viu? Um abraço, Larissa. Fica com Deus.
0: Valeu, Jacilene. Fica com Deus.
5: Desculpa, viu?
0: Tá certo, minha querida. Fica com Deus você também e na paz de espírito, tá bom? Tá aí, Lari, pra mudar pra você ser cantora. Ai, não. Aí agora também vocês querem puxar o saco demais, né? Não, aí pelo amor de Deus. Mas, meu filho, se você vê nas farras da vida, quando encara um karaokê, filho, o negócio pega, viu? Depois de duas... Deixa abaixo, vamos atualizando os pedidos musicais do povo, né? Porque tem muita música boa pra rolar por aqui. Ninho, aumenta o volume aí. Tá chegando por aqui a nossa eterna Marília Mendonça. Essa daqui, ó, marcou a vida de muita gente. 11h17.

0: música boa, você ouve aqui sucesso pra você de Pablo do Arrocha, Tomara, 11 horas 24 minutos, 11 24, coisa boa, mas olha, coisa boa mesmo, até aqui Dia L, né, da Bis Móveis, junto com a gente, o que será que a Dia L está trazendo pra gente nessa manhã maravilhosa de quarta-feira? 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
0: Valeu, Diele. Olha por aqui, a boa música, ela não para. Tem música boa chegando por aqui. Tem Solange Almeida com Ivete Sangalo, Revoltada. Agora são 11 horas 29 minutos. Pra você aí, olha, me levando de carona no som do seu carro. Boa viagem, que Deus acompanhe. 11h30, aumenta o volume. Minha turminha boa e nativa, né? Calorzão, muita gente lavando roupa, aproveitando esse solzão lindo.
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1: Linda canção do Panda aí pra você. Panda, eu te seguro. 11 horas 38 minutos. 11h38, joga pra mim, produção. E olha, vamos falar agora de quem, Larissa? 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São 11 horas e 40 minutos, 20 minutinhos faltando para o meio-dia. A Valda Bela Vista também já assinou, né? Ela está curtindo a nossa programação, nosso ouvinte assídua, para todos aí os moradores do bairro Bela Vista, para você no Bom Jardim, também que sempre está curtindo a nossa programação. Muito obrigada. Para você, do Maria do Carmo, a Tainara, a Daiane também, né? A Regina também. A dona Regina, ela adora aí a nossa programação.

0: Comunicação. Para você nas imediações aqui também, ó, curtindo a nossa programação no Walter Franco, Rui Itabaianinha, Santos Dumont, Macaé, cadê a galera do Sutiã? Ai, tem gente ligada aí, a Celinha, né, tá curtindo a nossa programação, Josiel, Lucélio, Tonho das Rolinhas também. Ótima manhã nessa quarta-feira, né, quarta-feira maravilhosa. E cara, quase que no céu, a locutora se trabalhou aqui agora, tá vendo? Quase que não vai, mas olha, tá chegando por aqui o quê, minha gente? Sucesso, tá chegando sucesso, você sabe, né? Música boa, aumenta o volume, quartou, Thierry Toque 10, e que é o Johnny.
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0: Ai,
1: no pagodinho.
0: Ei.
2: Matheus Fernandes! Matheus Fernandes e Ludmilla Vida! 11 horas e 50 minutos! É desse jeitinho, ó. Chegou meu horário, agradecendo a Deus primeiramente por mais um dia, por mais uma oportunidade de estar comunicando com muito amor. Tô me despedindo de vocês, prometendo voltar amanhã com o nosso indiscutível, incopiável, incomparável, né? Com o nosso TBT Chama Ela. Gente, tá indo embora, viu? Fiquem todos com Deus, que eu tô indo com Ele. Amanhã eu volto, se Deus permitir. Na sequência, vem o Jornalismo Tribuna do Povo com Valderlan Lemos. Tchau, beijos, fui!

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1: João Neto e Frederico! Murilo Golf!
2: Que honra, cara, que honra!
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1: Agora, confiram comigo, são 12 horas, 17 minutos, meio-dia, 17 minutos na Tobias Barreto FM. Nós estamos chegando com o programa Tribuna do Povo.
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1: Hoje é quarta-feira, isso mesmo, hoje é quarta-feira, dia 7 de outubro, o ano é 2026, nós estamos aqui na sonoplastia e apresentação. Hoje o Valdemir não está aqui e nós vamos segurar a peteca até às 14 horas com o programa Tribuna do Povo.
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1: Quando são 12 horas mais 18 minutos, meio-dia, 18 minutos na Tobias FM. Os telefones liberados, 3541-3591, 99996-8790. Esse é o número do nosso WhatsApp, 99996-8790. Você também participa pelo 98846-4519. Você também participa pelo meu 99981-0841. Ao vivo, já estamos no Rádios Net, no seu radinho de pilha, o seu radinho aí bom, é Luciano Pena Guimarães. Luciano deve ter uns 10 rádios em casa. Já estamos ao vivo no Facebook de Valderlan Lemos, ao vivo no Facebook da Tobias FM. 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A partir de agora, vamos às manchetes no programa de hoje.
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1: No programa de hoje, daqui a pouquinho nós vamos até a capital sergipana. Vai participar com a gente Eli Augusto, ele que é secretário de comunicação e convida a toda a população a participar da abertura da Vila da Criança. Olha, me pediram mais uma vez alguns detalhes aqui sobre a eleição, resultados de algumas cidades. Então, quem tiver alguma dúvida, eu vou tirar dúvida de duas pessoas aqui. É só você, né? É só você trazer aqui e mandar a sua mensagem que a gente vai atender. TRS Sergipe reabre pedido de transporte gratuito para eleitores com deficiência. Polícia Federal investiga fraude de 650 mil em benefícios do INSS em Sergipe.
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1: Também no programa de hoje, acabaram as férias, isso mesmo, acabaram as férias e nós vamos trazer... Do esporte, Campeonato Brasileiro, hoje tem rodada, hoje tem Campeonato Brasileiro e eu vou trazer os detalhes no programa. Música.

0: Professores mantêm greve no estado de Sergipe. Agora são 12 horas mais 22 minutos, meio-dia, 22 minutos.
1: Cindy Kruszewski.
0: Isso mesmo. Cadê você, Childe? Childe!
2: Unidade Móvel chamando.
0: Cadê você, Childe? Childe, boa tarde.
3: Boa tarde, Valderlan Lemos. Boa tarde para você, ouvinte do programa Tribuna do Povo. No programa de hoje eu trago informações de uma ação policial que aconteceu no município aqui de Tobias Barreto nessas últimas 24 horas. E também ainda no programa de hoje, Vinícius Fagundes, chefe do cartório eleitoral, vai estar falando com a gente sobre as eleições que aconteceram aí em todo o país e aqui no município de Tobias Barreto, tudo o que aconteceu nesse último domingo. Fique ligadinhos que logo mais eu volto trazendo informações para o programa Tribuna do Povo.
0: Você tem detalhes aí do cidadão que ontem tentou contra a vida de uma pessoa em um carro aqui, em um carro que fazia linha para a capital sergipana, Cindy?
3: Isso mesmo, Valderlan.
0: Pronto.
3: A ação policial é sobre essa ação que aconteceu aí nessas últimas horas. Já eu trago mais detalhes sobre esse caso.
0: Tá falado, Childe. Childe, você volta daqui a pouquinho, Cindy. Daqui a pouquinho, tudo isso e muito mais a partir de agora, aqui no Tribuna do Povo, que está começando. E você é o nosso convidado, Valderlan Lemos, Cindy Childe, Pedro Menezes, Valdemir Barreto e toda a equipe.

0: Agora são 12 horas 27 minutos, meio-dia 27 minutos na Tobias Barreto FM. Nós estamos chegando com o programa Tribuna do Povo, saudando e abraçando a você, onde quer que você esteja. Obrigado pela sintonia. Isso mesmo, até às 14 horas nós estaremos aqui com o programa Tribuna do Povo. Hoje eu estou só. Valdemir Barreto hoje está viajando, precisou resolver, ele está fazendo aí um tratamento, né? E a gente hoje fica sozinho aqui com Deus, mas está tudo certo, tudo tranquilo, tudo como antes no quartel de Abrantes. Saudar a você que está em casa, a você no trabalho, onde quer que você esteja, obrigado pela sintonia. O programa já com o telefone liberado, 3541-3591. 99996-8790. Olha, gente, eu tenho ouvido alguns programas de rádio, acompanhado alguns programas de rádio, como de praxe. Eu gosto muito de ouvir programas de rádio. E tenho lido algumas matérias, algumas coisas. E confesso a vocês que tem coisas que a gente lê em grupo, em comentários de páginas de notícias no Instagram, que hoje é muita coisa no Instagram, né? Hoje tem muita gente no Instagram fazendo muita coisa. E confesso que fico triste quando eu vejo alguém fazer cada comentário nada a ver. Meus amigos, nós estamos falando de vidas. Não confundam campanha política, não confundam candidatos, partidos com vidas. Nós estamos tratando de vidas. Outra coisa que eu vou dizer a vocês: não existe no mundo. Não existe a gente viver sem política. Essas eleições nacionais, presidente, senador, deputado estadual, deputado federal, vocês precisam saber que quem fica lá em Brasília, principalmente, tem um papel muito importante para a população nacional. Para isso que existem os políticos lá em Brasília, o presidente, senador, deputado federal, para isso que existem governadores, deputados estaduais, para isso que existem prefeitos e vereadores. Tem gente que fala o que não deve, o que não sabe, o que não faz, nem, não tem nem noção do que está falando. Pelo amor de Deus. Pelo amor de Deus, vamos deixar de politicagem, de paixão, porque nós estamos tratando daqui a pouquinho no segundo turno. Alguns estados, eleição de presidente e governador, outros estados, só segundo turno para presidente. A maioria dos estados já tem governadores reeleitos, mas nós já temos deputados estaduais reeleitos e eleitos, deputados federais reeleitos e eleitos, senadores reeleitos e eleitos. As leis, né? Tudo isso a pessoa precisa ter. Quem não tem noção, pergunta. Pergunta. Achismo e paixão, nesse momento, não pode existir. E eu acho. É tanta gente achando tanta coisa que não faz noção do que está falando. Meu Deus do céu. É da gente ficar assustado, viu? Eu confesso a vocês que fico assustado quando vejo, quando leio ou quando ouço alguns comentários. Nós estamos vivendo um momento que é difícil não ter comentário de política, onde você chega. As eleições, né, do primeiro turno, domingo agora, mas como eu falei, alguns estados, além do segundo turno para presidente, vai também ter eleição para governador. Um exemplo, Sergipe não, a Bahia não, mas tem estados que vão ter, né? As pessoas vão às urnas no segundo turno votar em presidente e governador. Então, leiam, tirem suas dúvidas, não falem, não falem o que vocês não sabem, pelo amor de Deus. Tem gente que fala tanta coisa e não sabe que está se prejudicando. Mas é assim mesmo, né? Quem não sabe rezar, xinga Deus. 12 horas 33 minutos, meio-dia 33 minutos, eu estou na linha com Eli Augusto. Ele vai participar com a gente com muita alegria aqui no programa Tribuna do Povo. Eli, Wanderla Lemos, Tribuna do Povo, vem aí a Vila da Criança. Boa tarde.
1: Muito boa tarde, Wanderla, ouvintes da Tubias FM. É uma grata satisfação em falar com você, com seus ouvintes. De volta a falar com vocês, estávamos no defeso eleitoral no dia 4, falando só das ações institucionais, mas dessa vez eu tenho um convite para fazer, não só a você, mas aos seus ouvintes, principalmente a garotada, a criançada. Começa a terceira edição da Vila da Criança na próxima sexta-feira, na Orla de Atalaia, aqui na capital Aracaju. Ou seja, a partir das 5 da tarde, do governador Fábio Mitidieri, acompanhado da primeira-dama Érica Mitidieri, estará aí dando início a mais uma edição da Vila da Criança, que começa a sexta, dia 9, e vai até o dia 1º de novembro, viu, Wanderla?
0: Até 1º de novembro?
1: Exatamente, ou seja, quase um mês aí de grande atividade, apresentações de teatro, música, teremos aí a Arena Gamer, entre outros brinquedos, outras atrações totalmente destinadas à criançada e, claro, de forma gratuita para todos que vão aí prestigiar, vão curtir esse evento maravilhoso, sempre de 5 da tarde às 10 da noite, na Orla de Atalaia, aqui em Aracaju, Wanderla.
0: Olha, para quem está nos ouvindo agora, aqui na Tobias FM, para quem está assistindo a gente também no Facebook, como é que um pai e uma mãe quer levar o filho? Paga para entrar, paga para brincar, né, no parque de diversão? Como é? Explica aí para a gente, por favor.
1: De forma alguma, totalmente gratuito. A forma que as crianças vão comparecer, vai poder curtir os brinquedos, vai poder curtir o teatro, vai curtir as atrações, inclusive aqueles maiorzinhos que gostam de um videogame, gosta de um PlayStation, gosta aí de um Xbox.

0: gratuito, não tem pagamento algum para as crianças que vão poder curtir aí, como disse anteriormente, a partir de sexta-feira, dia 9, até o dia 1º de novembro, que é um domingo aí, para poder curtir à vontade aí, quase um mês. É a terceira edição, Valderlan, que acontece aí da Vila da Criança.
1: Ano passado eu fui com minha família lá, eu tenho uma filha com 10 anos, ano passado eu fui, e foi uma festa, um negócio muito bacana, muito legal. Ô Eli, você tem mais ou menos aí o número de pessoas que visitaram a Vila da Criança ano passado?
0: Com exatidão não tenho, mas foi muita gente, foi mais de 30 mil.
1: Uma estimativa.
0: Mais de 30 mil crianças foram lá prestigiar, porque é interessante. Olha o que acontece, a Vila da Criança, juntamente com a Vila da Páscoa, a Vila de Natal, ela vai acontecendo quase que todos os meses, nós temos uma festividade na Orla de Atalaia, então com isso o turismo passa a ser mais pujante. Ou seja, o turista que chega da Bahia, que vem conhecer o estado de Sergipe, seus atrativos, em especial a capital, vão também conhecer a Vila da Criança. Outros que já foram no ano passado, como você falou anteriormente, que foi com sua família, acompanhado de sua filha, ou seja, vão passando esse recado, então passa a ter muito mais atrativos da parte turística também, de outros estados, em especial também o pessoal de Alagoas, e vem, então, consegue também curtir a Vila da Criança. Então, não é só o sergipano, não é só o aracajuano, não é só o pessoal que vem do interior, mas sim também de outras cidades, de outros municípios, claro, de outros estados.
1: Então, a Vila da Criança começa na próxima sexta-feira. Repita, por favor, o horário de funcionamento para que as pessoas possam, inclusive, se programar. Eu vou até fazer aqui um convite às pessoas do mesmo Barreto, que possam fazer uma excursão, os pais, para que vão lá levar seus filhos, que é muito legal mesmo. Repita, por favor, aí, Ali.
0: Todos os dias, né? Isso de segunda a domingo, nós temos aí o atrativo da Vila da Criança, terceira edição. Sempre das 5 da tarde às 10 da noite, não paga absolutamente nada, os brinquedos, as atividades, o teatro, a música, os atrativos pormenores, claro, tem uma coisa ou outra que é paga, que é claro que são os ambulantes que já foram credenciados pela própria SEASIC e pela própria FUNCAP, claro, isso aí é a parte, mas o evento em si, o atrativo em si, para a criança poder curtir um final de tarde, um início de noite e os pais também poderem sorrir juntamente com a criançada, totalmente de graça, começa sexta-feira agora, claro, com a abertura com o governador Fábio Mitidieri e termina no próximo dia 1º de novembro, é um domingo, ou seja, quase um mês aí para curtir à vontade aí, Vila da Criança 2026, Valdela.
1: Tá passado o recado e a gente agradece a você mais uma vez pela participação aqui na Tobias FM, Ali.
0: Eu que agradeço mais uma vez a oportunidade de falar aos microfones da Tobias FM, mande um abraço a todos que fazem parte dessa importante emissora e também, claro, a população de Tobias Barreto, que acompanha fielmente aí o programa do Valderlan. Grande abraço e um feliz final de tarde para você.
1: Tá aí, falamos com Eli Augusto, ele que é secretário de comunicação, faz parte da equipe. Abraçar o Tarcílio Leite também, um forte abraço, Tarcílio, você que está nos acompanhando também. Começa na próxima sexta-feira a Vila da Criança. Olha, gente, é interessante, você que pode, junta uma turma aí e vão lá visitar. Vão lá. 10 pais. Pega um carro com seus filhos, né? Coloca, vai lá. Meu amigo, é uma loucura. É uma loucura. Mas vocês vão se divertir bastante. E os filhos de vocês mais ainda. E outra coisa, sem pagar nada. Hein, Annalise? Gostou ano passado? Vixe, mas não queria nem ir embora. Vamos embora, ali? Não, pai, peraí que eu vou no outro brinquedo. Não, vou no outro brinquedo. Esse ano eu vou ter que tirar um dia para ir lá, né? Né, Lilica? Fala, Luciano Pena Guimarães.
2: Doutor Lan, com essas músicas tá botando, pai, essas músicas orquestradas, né? Com essas músicas eu tô precisando de uma parceira pra dançar.
1: E Dona Inês?
2: Eu quero dançar, eu gosto de dançar muito, né? Chama uma parceira com a idade, meia idade, né? Acima de 25 ou abaixo de 40, que tá dança mesmo. Aí eu sei que dança, né? Porque se pegar uma coroa, né? Está com dor nos quartos, tá com dor de papagaio, hernia de disco, aí não dá pra dançar, né?
1: indireta, aí é indireta.
2: Agora uma de 24 até 40 anos, eu acho que ela dança, viu? E eu danço.

0: tudo. Eu danço até ponto de macumba, se botar pra tocar um terreiro aí, eu danço. Viu?
1: Eu vou botar você
0: dançar. Dançar é comigo mesmo. Botar qualquer você... ritmo, viu?
1: Pode dançar com
0: qualquer ritmo, eu topo, viu?
1: Não,
0: é só quem é parceira que gosta de dançar.
1: Cadê
0: viu?
1: Dona Inês?
0: Dançar coladinho. Viu? Coladinho. Inês. Valeu, não.
1: Ei, valeu, Luciano Pena Guimarães.
0: Não, eu tenho seis rádios.
1: Olha, eu falei
0: e dois telefones, o Prime 5, J Prime 5, só pra internet. Só pra rádio internet, né? Pra rádio, rádio net, aplicativo YouTube, só pra isso. Dois celulares só pra isso, né? O meu é pra conversar, né? Esses dois celulares só pra isso, viu? E seis rádios, tudo rádio possante, viu? Tudo rádio possante, viu? Não é rádio peba não, viu? Quem veio na minha casa, veio. Bica teve aqui, eu mostrei a ele. Quem vinha aqui na minha casa, veio.
1: Você é a potência, Luciano Pena Guimarães. Olha, daqui a pouquinho a Cindy vai estar falando aqui, entrevistando o Vinícius, que é chefe do cartório eleitoral aqui em Tobias Barreto, tá bom? Daqui a pouquinho ele vai estar participando aqui do programa com a nossa repórter Cindy Schilder. Ela também vai trazer detalhes sobre ontem, uma tentativa de homicídio, né, em um ônibus aqui que faz linha para Aracaju. É daqui a pouquinho a Cindy vai estar comigo no ar. Como dizia o Magá, hein, Luciano Pena? No ar! Ó, Luciano Pena, você está rebelde demais, viu? Ó, Valderlan, eu vou falar com teu pai, viu? Você está muito rebelde. José Domingos Viana, boa tarde, Lulu de Zuza Rodrigues e família. Magaram a onda, o Magá chamava a atenção da gente, era no ar. Tinha negócio de conversa não, viu? Ai, vocês estão falando demais, vocês estão muito rebeldes. Eita, meu Deus do céu, aquele homem ali, vou dizer, não tinha jeito não pra aquele homem. Epa, ei, Manu, olha aí, Márcio, aí fez um cafezinho, rebelde.
2: Olha, ele passou no missionário desse tanto, pra ver o culpa, hein?
1: Quem passou no missionário? Ailton? Você fazendo culpa e ele passou lá.
2: Eu chamei ele de Cacá Oliveira, porque ele foi votar em Cacá Santos e apertou em Cacá Oliveira.
1: Aí eu disse que votou em Cacá Oliveira. Foi.
2: Amanhã você trabalha do lado.
1: E você deixou ele de chamar ele de papo por quê?
2: Não, deixei. Ele não quer ele mais não.
1: Não quer mais não?
2: Eu chamei ele de... Agora eu vou chamar ele de Cacá Oliveira a vida toda agora. Ó,
1: Polícia Federal investiga fraude de 650 mil em benefício do INSS em Sergipe. A Polícia Federal cumpriu dois mandados de busca e apreensão em uma residência em Aracaju durante a investigação para apurar um esquema de fraudes na obtenção indevida de benefícios assistenciais do Instituto Nacional do Seguro Social, o INSS, que somam cerca de 650 mil em prejuízos. A ação policial foi deflagrada nesta quarta-feira, dia 7. De acordo com a Polícia Federal, a investigação identificou indícios de irregularidades relacionados à apresentação de atestados e de laudos médicos supostamente falsificados. Conforme apurado, uma advogada investigada realizava agendamentos de perícias apresentando-se como parente dos segurados. É mole o negócio, uma advogada. Em ao menos uma avaliação, o marido da investigada teria se apresentado falsamente como irmão de um periciado. Um casal, a advogada e o marido. Ela se apresentava como parente e o marido falsamente como irmão. Foram identificados até o momento 19 requerimentos de benefícios assistenciais à pessoa com deficiência, realizados mediante utilização de atestados e relatórios médicos com indícios de falsificação. Os documentos falsos eram atribuídos a médicos, psiquiatras e neurologistas que, após consulta não formal, negaram a autoria dos laudos. Segundo dados da Coordenação Geral de Inteligência Previdenciária, o prejuízo até o momento apurado é de cerca de 650 mil. Os investigados poderão responder, em tese, pelo crime de estelionato previdenciário. Ainda conforme a Polícia Federal, os mandados de busca e apreensão foram cumpridos em uma residência localizada no bairro Aeroporto, em Aracaju. A ação contou com apoio da Seção de Inteligência Previdenciária Social e pela Polícia Federal. Rapaz, é mole. Tem jeito pra gente no mundo. Tem jeito pra gente no mundo. Porque a pessoa aí, né, numa situação dessa, olha, a advogada se apresentava, né, como parente, ela se apresentava como parente de segurado. E o esposo se apresentava falsamente como irmão. Oh, meu Deus do céu, é isso que eu digo. A pessoa da lei, né? Porque um advogado estudou, tem OAB, né? Estudou, tem OAB e faz uma situação dessa. E apronta um negócio desse. Tem jeito pra gente no mundo. O que é que falta mais a gente ver no mundo, hein? O que é que falta mais, hein, rapaz?

0: Pois é, viu? Estamos perguntando aqui se eu assisti ontem. Eu assisti a partida, né? Já o final. Mas fiquei assistindo a televisão até tarde para ver a matéria, para ver todo, né, o desfecho no final da despedida de Messi com a camisa da seleção argentina. Confesso que foi uma festa muito bonita, que os argentinos fizeram para homenagear Messi. Muito bonito mesmo, Depois da partida, foi quando eu assisti tudo, as homenagens, uma cantora que ele é fã, inclusive o repórter disse que ele costumava apostar vídeos com músicas dessa cantora. Ele se emocionou, mas ele é um cara muito, né, na dele, a emoção dele é muito diferente, né? Ele não é de estar chorando e se esperneando, como diz o outro. Mas assisti, estão me perguntando aqui se eu assisti. Agora também, ontem, eu fiquei a me perguntar como as pessoas são tão hipócritas, né? Como existe gente tão hipócrita no mundo. O Messi, ele tem 4 filhos. Um dos filhos ontem emocionado, chorando. A esposa Antonella chorando muito o tempo todo, muito emocionada. O técnico da seleção da Argentina emocionado. Alguns jogadores emocionados, mas ontem, quando eles estavam saindo do gramado para ir ao vestiário, já no final de tudo, de todas as homenagens, o repórter falou sobre o filho mais velho do Messi. Messi foi jogador da seleção da Argentina por 21 anos. Ganhou uma Copa do Mundo, ganhou 2 Copas América, né, levou a seleção ao topo, mas viveu também um momento ruim na vida, vestindo a camisa da seleção. E ele, como craque da seleção, ele como principal ou um dos principais jogadores da seleção, ele veio viver um momento em que a torcida passou dos limites. Foi muito perseguido, a família perseguida, a família desvalorizada, desrespeitada, chegaram inclusive a tentar agredir o seu filho mais velho, o repórter dizia ontem. Ele viveu um momento difícil, moleque, garoto na época. Menino, ele é jovem ainda. E ontem, né, ali naquele meio, muitos torcedores que achincalharam, torcedores que desrespeitaram a família, estavam ali agradecendo, chorando, se emocionando. É muita hipocrisia, né? Como tem gente no mundo hipócrita, que dá nojo, né? Dá nojo. Eu acho que passa um filme na cabeça, e o repórter dizia, é por esse motivo que o filho dele mais velho é muito contido. O filho dele mais velho é daquele jeito aí. Daquele jeito calado, não é muito sorridente, porque em um certo momento difícil da vida do Messi, vestindo a camisa da seleção da Argentina, ele falou que ele não conseguiu, num certo momento, até não dormir por tudo que o pai vinha vivendo, das perseguições, né? De tudo que falavam dele nas redes sociais. Porra! É de arrombar, viu? Olha, TRE de Sergipe reabre pedido de transporte gratuito para eleitores com deficiência. O Tribunal Regional Eleitoral de Sergipe reabre formulário para viabilizar transporte gratuito a eleitoras e eleitores com deficiência ou mobilidade reduzida que necessitem de apoio para chegar ao local de votação no segundo turno das eleições de 2026. O prazo para solicitação reabriu ontem, 6, e se encerra na próxima sexta-feira. A iniciativa integra o programa Seu Voto Importa, instituído pela resolução TSE número 23.753/2026, que estabelece medidas para garantir o exercício do direito de voto às pessoas com deficiência ou mobilidade reduzida que não disponham de meios próprios para comparecer ao local de votação. A pessoa interessada deverá preencher formulário eletrônico disponibilizado no site do TRE Sergipe e por meio do WhatsApp 793209-8770. O formulário será utilizado para a solicitação do serviço e para a coleta das informações necessárias à análise do pedido e à organização da logística de atendimento. Apenas o preenchimento não garante a disponibilização do transporte. O documento estará condicionado à análise de critérios estabelecidos e à disponibilidade dos veículos. Então, você que tem algum parente, alguém vizinho, alguém conhecido que tem dificuldade, fica aqui que é melhor, não? Tem dificuldade em se locomover e quer votar no segundo turno, aproveite e agilize. Olha aqui, entre os critérios considerados estão grau de limitação funcional da pessoa com deficiência que comprometa sua mobilidade para o exercício do voto, inexistência ou inadequação de transporte público acessível, renda de até um salário mínimo. A iniciativa busca reduzir uma importante barreira ao exercício da cidadania. Para algumas pessoas, a dificuldade de deslocamento até o local de votação pode representar um obstáculo concreto para o exercício do direito de voto. Ao implementar o programa Seu Voto Importa em Sergipe, o TRE de Sergipe busca, por meio da cooperação institucional, ampliar as condições para que eleitoras e eleitores participem das eleições 2026 com autonomia, segurança e igualdade de oportunidades. A resolução número 23753/2026 também prevê medidas voltadas às pessoas integrantes de territórios indígenas, comunidades remanescentes de quilombos e comunidades indígenas, quilombolas e tradicionais. Nesses casos, a solicitação também deverá ser realizada por meio do formulário eletrônico e será analisada de acordo com os critérios estabelecidos, com atendimento condicionado à disponibilidade de veículos. Então, você que conhece alguém, vizinho, parente, aderente, que quer votar, mas não tem a condição de ir, vocês podem orientar que façam isso aí, né? Se cadastrem para que possam aí poder voltar, estar à disposição para no próximo dia 26 poder voltar. Uma coisa que me chamou a atenção, que nós comentamos aqui semana passada, quando entrevistamos o Vinícius do Cartório Eleitoral, é que eu, particularmente, não vi nas propagandas eleitorais do rádio e da TV as pessoas ensinando a votar. Eu não vi. Eu assisti um programa na televisão particular que tinha um cidadão ensinando a sequência do voto no primeiro turno, que era deputado federal, deputado estadual, senador 1, senador 2, governador e presidente. Mas nos programas a gente não via ninguém ensinando. E uma das coisas que muita gente reclama da demora na fila do último domingo, pessoas que passaram mais de uma hora na fila para votar, um dos fatores foi esse. Um exemplo, eu fui e acompanhei meus filhos no Abelardo. Zaio passou 1h15, 1h20 na fila. Karen passou 2h07. 7 é conta do mentiroso, mas eu marquei. Chegou 11, saiu 2h07. Quando eles entraram para votar, eles não passaram 3 minutos. Entrou, mostrou a documentação, foi para a urna, votou, veio embora. Levaram a colinha, que eles levaram a colinha. Mas tinham pessoas que quando entrava para votar, na urna, na cabine, elas ficavam 15, 20 minutos. E errava, e votava, e, não, e perguntava, ai, está dando erro aqui. Não era que estava dando erro, porque as pessoas estavam sem saber. Algumas pessoas, a sequência, mesmo levando a cola, e outras porque não sabiam mesmo. E aí em casa as pessoas não ensinaram, não ensinou a vizinho, não ensinou a filho, não ensinou a família, não tirou dúvida de quem conhecia e tinha dúvida. Então teve muita gente que foi para a sessão, para a urna, votar, sem saber o que ia fazer, mesmo com a colinha escondida no bolso. Mas não sabia o que ia fazer. Enquanto uns entravam, Cindy, boa tarde. Cindy chegou aqui logo. Boa tarde, Cindy.
1: Boa tarde, Valderlan Lemos. Boa tarde a todos os ouvintes do Tribuna do Povo.
0: Você, quando entrou, que o mesário disse, pode ir para a urna, você passou 3 minutos?
1: Não, menos que isso. Acho que uns 2 minutos.
0: Pronto.
1: Foi bem rápido.
0: Tinham pessoas que era assim.
1: Era bem tranquilo.
0: É só olhar a colinha e botou. É. Agora tiveram pessoas que passaram de 15 a 20 minutos. O fator de muita gente ficar sem votar, um exemplo, nós estávamos fazendo aqui ao vivo, na Tobias Barreto FM. O Cacau Oliveira estava ao vivo no Castelo Branco, Cindy no Abelardo Barreto e Marcela no Maria Rosa. Fecharam os portões 5 horas, mas lá dentro tinha gente na fila para votar. Então fechou o portão, mas quem estava lá dentro que não tinha votado, ficou para votar. Mas tiveram pessoa no Castelo Branco que não votaram. Quando chegaram, não entraram. Por quê? Aí chegou atrasado.
1: Isso.
0: Aí é outro fator. O Cacá até me mandou foto, né, que a polícia chegou lá, teve que ter reforço, porque as pessoas que estavam de fora e não tiveram acesso livre, começou a dar um princípio de tumulto. Então, pediram reforço e a polícia chegou lá. Mas, gente, você tem o dia todo para votar e você chega às 5 horas da tarde na sessão. Isso não tem justificativa. Aí é um fator. Uma abstenção de mais de 30 milhões, não é isso? Tiveram pessoas que, pelo amor de Deus, fica esse tempo todo, o dia todo, para ir 5 horas da tarde votar. Teve gente que resolveu não ir. Teve gente que votou errado. São fatores diferentes. Agora, o fator de reclamar, que ficou 50 minutos, 1 hora, 2 horas na fila, é porque também tinham pessoas lá dentro que não sabiam votar. Esse é um fator. Porque quem sabia votar, ou já levou a colinha e viu em casa, olhou com atenção, chegou lá, não teve dificuldade. Agora, quem não se informou, passou a campanha todinha, ninguém sem ensinar, e eu também não quis aprender, é diferente. Porque se eu tinha dúvida, a sequência, e como eu ia votar lá, o que custava ter pego, né, uma colazinha e ter perguntado a quem sabe? Não custava também nada. Diga, Cindy.
1: Isso mesmo, na fila que eu passei mais de 2 horas de relógio na fila também, acho que foi mais ou menos 2h20, por aí, e teve uma hora que houve, assim, um atraso, as pessoas de maior, assim, os idosos que estavam voltando, alguns demoraram um pouquinho, mas também quando eu disse assim, a fila preferencial estava zerada, o pessoal que estava na fila normal foi bem rápido até chegar onde eu tinha o quê? Nessa hora, mais ou menos, tinha o quê? Umas 20 pessoas à minha frente. Foi bem rápido essas 20 pessoas. Passado a preferencial.
0: Cara, mesmo quando ficou na fila, eu mostrei, não foi a conversa com ela? Ela disse, pai, eu estou assustada, eu nunca vi tanta gente no Abelardo do tempo que eu voto como hoje. Eu disse, tem quantas pessoas na sua frente? Ela disse, 50. Eu disse, agora vai fazer o quê, minha filha? Você vem embora, vai almoçar para depois ir votar, ou vai ficar isso, pai, eu vou ficar aqui, porque mais tarde deve ser pior. E ela tem que voltar para Aracaju com Zaio. Zaio disse, pai, eu tenho 28 ou 29 na minha frente, eu também vou esperar. Aí, quando ela saiu, o cara saiu por outro. Foi do 1 e 7. Aí foi almoçar, descansaram um pouquinho e foram embora. Mas assim, a Marcela falou aqui no ar que ficou 3 horas. Cleidilene saiu da missa domingo de manhã, 8 horas da manhã. Ela foi para a missa domingo pela manhã, Cleide aqui. Aí mandou uma mensagem para mim. Saí da missa direto pro João César para voltar. Saiu do João César 10h15. Agora tiveram pessoas que foram antes, chegaram cedo e não tiveram problema. Por exemplo, minha cunhada mesmo disse que foi ligeirinho. Quem foi outra pessoa que disse que foi também foi ligeirinho, Reni. Reni disse que chegou cedo, foi o quarto, foi ligeirinho. Mas infelizmente tiveram pessoas que passaram por essa dificuldade para votar. Mas no segundo turno, acredito eu, que vai ser mais rápido. Porque, exemplo, Sergipe só é um voto, só o de presidente. Então a pessoa vai entrar e votar só para presidente. Agora, nesses estados aí que vai ter para presidente e governador, também deve ser rápido. Agora, o primeiro turno foram 6 votos. Federal, estadual, 2 senadores, governador e presidente. E as pessoas não ensinaram ao eleitor a votar. Não ensinaram ao eleitor a votar. São 13 horas, mais 6 minutos, 13 e 6. Cindy, vamos ao apoio?
1: Bora.
0: Você tem a matéria de ontem.
1: É, e caso tem especial e também Vinícius.
0: Deixa eu ver se a Santina aqui se é relacionado ao voto.
2: Boa tarde, não.
0: Boa tarde.
2: É, eu voto no Thelma. A minha votação, graças a Deus, foi bem rápida. Tinha apenas umas 8 pessoas na minha frente, mas eu vi que as outras sessões estavam bastante cheias. Tinha muita gente também no Thelma. Eu também nunca tinha visto, do tempo que eu voto no Thelma, daquele tanto de gente.
0: Eu também voto
2: mas
0: no
2: a
0: Thelma.
2: Minha, graças a Deus, foi bem rápida.
0: Eu também estou no Thelma. Nunca vi tanta gente na fila. Eu nunca vi tanta gente na fila lá no Thelma.
3: Pois eu achei, foi bom. Fui lá, levei meu papelzinho que me deram. A minha amiguinha dos idosos me deu. Gente, foi tão bom. Gente, fui lá, fiz e depois fiquei só vendo eles. Foi bom demais.
0: Foi bom demais.
3: Ai, que legal. O meu Cacazinho, eu vi ele lá. Não estou vendo mais ele, né? Mas a dupla foi toda certa.
4: É, boa tarde, não. Boa tarde, não sei se é Valdemir quem. Porque não. De manhã não fez acordando do campo, né? Não. Caiu, tu gosta de ouvir saciado.
0: Eu tô sozinho,
4: adoro hoje o programa do campo, né?
0: Viajou aí.
4: Acordando o homem do campo, isso. Então, não. Eu quero dizer pra você: quem vai dar recado, manda recado agora, seu amigo aí, o ouvinte, com experiência que é 100%. Um ouvinte, né? Você, com direito. Tô e a senhora aqui de Lene, mas cada outro gosta. Fica de olho aberto, o tema antigo. Do centro. Porque nós tem gente aí, pensa que é amigo, é falso. Que nem o radialista, boca de traíra, calma, macumbeira, boiola, tudo de ruim, você procura que tem. Tá, traiu o nosso prefeito, que não votou em Cacá. E traiu nós, que nós vamos ver. Do grupo de Dilson, lá de Dilson, atraiu todo mundo. Tem que expulsar. Tirar esse rádio dali, esse cartão vermelho, que isso é um retrocesso.
5: Ai, tô doido. É, aí tá drogado, aí não tem outra conversa, não, viu?
6: Boa tarde, né? Boa tarde, ouvintes do programa Tribuna do Povo. Então, né, eu tava ouvindo aí o seu comentário, parabéns pelo seu comentário. E é verdade, eu mesmo, eu fui votar, eu levei minha colinha que minha sobrinha me deu. Andriele, e ela ainda mandou que eu votasse, né? Colocou no celular e disse, vota aqui, eu votei, né? Para ela ver se eu estava por dentro de tudo, né? Porque também ali era muito, tinha que levar a cola por conta da consequência, porque se tivesse um pouquinho de nervoso, você não ia lembrar, né, Nã? Então, já levando a colinha todo mundo, aí com a consequência, mas é como a Cindy falou, ainda tem a gente que das pessoas idosas, que elas tinham dificuldade, mesmo com as consequências, né? Então, é isso. A vida é isso. O motivo das filas aí na cidade foi isso, de ficar muito tempo, né? Por conta das pessoas que... E como diz Nancy, o tempo todo era sabendo que ia votar, o dia todo, e uns iam em cima da hora, outros iam sem saber, e aí foi esse o motivo das pessoas ficarem aí nem muito tempo na fila, né?
0: Pois é, o Galego está dizendo aqui, o Henrique do futebol, boa tarde, eu trabalhei no Nicodemos, no Padre Pedro, saí de lá, quase 20 horas, é brincadeira, muita demora para votar, quase 20 minutos para cada pessoa. Pois é, Galego, tiveram muita gente que teve dificuldade. O Alessandro Oliveira está dizendo aqui, foi 9 horas e cheguei 11. Mole? Teve muita gente que teve dificuldade para votar, porque não sabia votar. E não ensinaram também. Eu mesmo não vi ninguém, a campanha toda, com a urna daquela de brinquedo. Aquela urna de brinquedo que as pessoas andam debaixo do subaco, ensinando, eu não vi. Eu não vi na avenida uma mesinha com a urna para ensinar a votar. Eu não vi na feira uma mesinha para ensinar a votar. Eu não vi. A gente vê muito isso na eleição de prefeito. As pessoas andam com aquela urna de brinquedo ensinando como vota. Mas nessa eleição de domingo do primeiro turno, eu não vi ninguém fazer isso. Viu, Polaco? O que é que você quer, Polaco? Diga aí, boa tarde.
7: Boa tarde, não.
0: Boa tarde.
7: Aí tá, é com inveja. É com inveja do manezinho aí. Ele tá com inveja.
1: O vizinho.
0: É o vizinho dele aí.
8: Ô, não. Oi. É verdade, não. O velho do Padre Pedro chegou quase atrasado, faltando 10 minutos. Ficou na fila lá.
0: Ele votou em Cacau Oliveira.
8: Cortou fila, né? Que ele tem 90 anos, né?
0: Foi.
8: Foi preferencial. Aí já entrou logo lá e ficou demorando mais de uma hora lá pra fazer os votos lá. Se enganchou lá e votou errado ainda. Traiu Deus. Ainda fica dizendo coisa aí.
0: Votou em Cacau Oliveira. Ele falou que votou em Cacau Oliveira. Foi. Eu vou no Pão Cultural. Eu volto. É rapidinho. Vou lá. Volto já.
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10: 13 horas e 11 minutos.
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1: Valderlan Lemos.
2: Agora são 13 horas mais 23 minutos. 13 horas 23 minutos. Eu vou. Ah, tem mensagem aqui? Tem mensagem no zap? Oi, tem mensagem no WhatsApp.
3: Viu, Cacá? Primeiro, quando você gravar uns áudios, você não manda essa carreira braba, não. Ô, carreira da pega. E você, já falei que é radialista. Não há... Você, rapaz, eu já tô analisando. Você tá acompanhando o radialista, a Borra e Tabaréu, macumbeiro, boca de traíra azedo, com medo de quê, Cacá? Você é radialista. Pode falar meu nome. Já que eu fosse radialista, e pode falar meu nome. Falou, foi eu, pronto. Não fica essa coisa de com medo, não. Você, rapaz, você sem ser cabra macho. Você que sai cabra macho. Tá acompanhando porcaria de boiola, macumbeiro, vagabundo.
2: Ó, gente, Cacá é o quê, Cacá, hein?
4: Tá mandando Cacá ser cabra macho.
2: Então, tá chamando, tá dando indireta de Cacá.
4: Tá indo pra cima de Cacá.
2: Ai, tu tenha calma. Quero a paz na sua vida aí, eu tô.
3: Viu, não? Isso, eu vou mandar um recado pra meu amigo Cacá Oliveira, né? Pra não me atrapalhar, que ontem eu falei Cacá Santo, porque é tudo xará. E o deputado é Cacá Santo, o radialista, que é meu amigo. Cacá, quem vai mandar um recado é seu amigo, é ouvinte, com a experiência que derruba qualquer porcaria, ouvinte, nem a dúzia do Brad Chico, é tudo Tabaréu. Você, quando quiser se informar, converse com esse grande radialista, quem tá dizendo aí, eu tô Góis, que é 30 anos no rádio, senhor Valdemir, que é um, ali é um professor do rádio, dá uma aula pra você, como é que faz rádio, viu? Agora não, Cacá fica assim, eu tô suspeitando, acompanhando, o radialista, burro e tabaré, boca de traíra, azeira, macumbeiro, se envolvendo com o termo do Cacá, que ele é um burro, Cacá, você vai perder longe.
2: Eita, meu Deus do céu, oh, meu Deus, dê juízo esse homem. Boa tarde, daqui uns dias ele cima Cacá.
5: Cacá, você corte ele também no seu programa, viu?
2: Oi, o negócio tá pegando pra Cacá, viu? Aí o Tugorra tá cismando é com ele, viu? Vixe, vixe, vixe, vixe. É, Cacá, Cacá, ô aí o Tugorra, meu filho, tenha calma na sua vida. Queira paz na sua vida, viu? Queira paz na sua vida, né? Ai, até Xerém dá risada. É mole um negócio desse, aí. Pra Xerém, aí.
6: Seu Maduga, Zé Maduga.
2: Ô, gente, que tá chamando aí tu gosta do seu Madruga agora? Ô, gente. Tá chamando aí tu gosta do seu Madruga agora, Xerém, hein? Ô, meu Deus do céu, até Xerém tá entrando na onda também, olha.
4: Que cadengosa que é, hein?
2: É, Leni, ela fala assim, Leni.
7: Calma, seu Ito Goiza.
2: Calma.
7: Aqui não tem nem meia dúzia de gato pingado, não. Tem um monte de ouvinte, viu?
2: É verdade.
7: Se você não gosta do programa, então desliga o rádio e vai ouvir outro programa, viu? Agora ali não são boca de trair, não. São homem.
2: É
7: são
2: verdade.
7: Gente, viu?
2: É verdade. É verdade. É verdade, viu?
8: Rapaz, o Moreno tá ignorante, né, cara? Que é isso, Moreno? Você não é assim. Tem a calma, Moreno.
2: Ai, meu Deus do céu.
0: Unidade Móvel chamando.
2: Eita. Shilda, Shilda.
9: Cindy Kruszewski.
2: É com você, Cindy.
0: Unidade Móvel chamando.
2: Pronto, ela já está comigo aqui.
1: Vou trazer agora as informações sobre uma ação policial que aconteceu nessas últimas horas aqui em Tobias Barreto. Segundo informações da Polícia Civil, uma ação criminosa aconteceu no interior de um ônibus que transportava aí passageiros. O caso aconteceu na tarde da última terça-feira, dia 6 de outubro, aqui em Tobias Barreto. A vítima foi atingida por um golpe de faca na região do peito. Assim que tomaram conhecimento da ocorrência, investigadores da Delegacia Regional Tobias Barreto agiram rapidamente e iniciaram aí as diligências para localizar o suspeito. A ação rápida da polícia resultou na localização e prisão do homem, que também estava com a faca utilizada no crime. A arma branca foi apreendida pelos policiais, a vítima foi socorrida e encaminhada para uma unidade de pronto atendimento, onde recebeu os cuidados médicos. O suspeito e a faca apreendida foram encaminhados para a delegacia, onde foram realizados procedimentos legais, e o homem aí permanece à disposição do Poder Judiciário. Isso aconteceu em um ônibus ontem.
2: Foi, rapaz, eu tava vendo. Agora eu vou dizer, viu? Você viu o tamanho do caba?
1: Vi na imagem.
2: Não tinha gente dentro do carro, não, é? Não tinha gente dentro do carro, não.
1: Acho que sem esperar a pessoa... Quem vai imaginar tomar uma facada assim do lado?
2: E nas costas dele não tem ninguém, não?
1: Então, é.
2: Pra dar um, dentro do ônibus, pra dar uma mansa leão nele, dá uma mansa leão nele ali. Ele só tava a faca na hora. Ah, eu vou dizer a você, viu? Graças a Deus que Deus me deu juízo, né? Me deu juízo e tá me dando paz. Agora, um cabo daquele tamanho dentro de um carro, pra ele puxar uma faca, se ele der uma cochilada, ele toma uma mansa leão na hora. Uma mansa leão, não, um tamanho daquele ali, daquele tipo.
1: E o pessoal
2: que
1: foi...
2: Que da peste eu tiver medo do homem daquele.
1: Descendo todo mundo pra delegacia, porque foi pego
2: foi, em flagrante. Foi, eu vi o coletivo. Eu vi o ônibus chegando.
1: O pessoal descendo, né? Ali pra dar depoimento.
2: Na delegacia.
1: Né?
2: É. Agora, um ônibus com mais de 20 pessoas, um cabo daquele tamanho, daquele físico ali, e deixaram o cara furar uma pessoa dentro do carro ainda. Ele entra com um psicopata, motorista, cobrador e passageiro. Não tem ninguém com coragem pra pegar uma sacola e dar na cara desse cara aí. Ele já perde o domínio se ele tomar a sacolada na cabeça. É. Não é apologia a crime, nem apologia à violência, não. Agora eu quero ver num carro, uma tampa de um rapaz daquele tamanho, daquele físico ali, entrar todo não sei o quê, e deu a facada no cara, e foram dar socorro ao cara e deixaram o cara daquele jeito. Não deram nem uma surra nele dentro do carro. Ali é pra voar uns 3 ou 4 em cima dele, que ele não tem força mais pra nada. E lixar ele todinho. Pegar a faca dele e quebrar assim, aí. Agora venha com faca e tudo, venha, a faca quebrada. Homem, volto. Quando eu vi o vídeo, eu fiquei foi com raiva. Pra falar a verdade, quando eu vi o vídeo, que vi descendo uma ruma de gente. E quando a polícia encostou o carro, com aquele cara ali...
1: Foi, descendo um monte de gente.
2: Ele tá doido, mas será assim o motorista e o cobrador não tem uma barra de ferro dentro do carro? Pra dar nas costas daquele caba safado ali. Homem.
1: Desceu.
2: Ai, não sou valente, não. Eu sou o mais frouxo do mundo. Se existe um cara frouxo, que tem medo de sapo, tem medo de barata, sou eu. Medo de rato, a peste. Se eu ver um sapo, eu passo 10 metros com medo. Agora, um negócio daquele ali. Homem. Eu queria ver o tamanho pra eu ter medo. E dentro de um carro, uma pessoa sozinha. É quando o ladrão entra no carro. Eles só andam com 2, 3. Eles estão tudo armados. É uma coisa. Agora um cara entrar em um carro daquele tamanho, daquele físico, com uma faca na cintura, dizendo que era psicopata, que estava tendo a psicose, tendo o caralho todo, num ônibus com 30 pessoas, e deixar o cara furar uma pessoa ainda, cobrador, motorista e tudo. Será que o motorista não sabe dar quebra de asa para balançar o carro e derrubar o cara daquele, não? Quando o carro vai cheio de gente... Tem uma ruma de motorista estressado. É ultrapassagem, é o povo se balançando aqui, aí, caindo por cima do outro. Mais um cara com uma faca. Homem, vote.
1: É isso mesmo, Valderlan.
2: Fala, Ronival.
9: Boa tarde, Valderlan. Boa tarde a todos os ouvintes da Tobias FM. Eu, Ronival, com o segundo secretário do povo. A primeira eleição que eu votei, eu tinha 20 anos de idade, que na época eu só votava com 18 anos. E aí só pude votar com 20 anos na eleição de Colo de Mello. Foi nessa eleição que eu votei, na época de Colo de Mello, para presidente da primeira eleição. E até hoje, Eu nunca vi tanta gente que nem foi nesse domingo na minha sessão 17 no Abelardo Barreto. Era uma fila enorme, eu passei 2 horas e meia na fila. Toda vez que a gente tava para chegar perto, bem perto, aí chegava 4, 5 e 12 para votar. Aí entrava aquela demora, porque se batia demais para votar. Era uma demora muito grande. Foi por isso que nunca aconteceu na minha vida o que aconteceu nessa eleição do domingo passado, que eu passei 2 horas e meia na fila. Valeu, boa tarde, aqui é secretário do povo, antes mandamos aquele abraço.
2: Abraço,
9: e o Ailton Góes aí, manda um abraço aí, Ailton Góes aí, o namorador. Esse homem gosta de mulher aí, aquele abraço, secretário do povo, aí Ailton Góes, meu brother.
2: Tá vendo aí, tá aí, vai na paz. Boa tarde, não, Valdemir Manezinho, ele é apaixonado por Mané e não admite. Valdemir não tá aqui, hoje sou eu e Cindy, Manezinho tá aqui, Márcio já foi. Edneide Ramos, ô Neide.
10: É verdade.
5: Ou não, agora me diga uma coisa, como é que uma pessoa, seu Ailton Góes, fica da hora que se levanta até a hora que vai dormir, monitora nos programas do povo, hein? Porque não vai caçar uma mulher, hein? Faça interferência.
1: Ó, gente, deixa eu trazer aqui. 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
2: Pois é. Não estou fazendo apologia à violência, não,
1: eita,
2: viu? Como eu falei, se existe um caba foxo, sou eu. Se existe um caba foxo, tá aqui, eu. Agora um ônibus. Com 20, 30 pessoas, entra um cara daquele tamanho, naquele físico, e faz um horror, e ninguém reagir, com medo de um cabo daquele, que tava com a faca na mão, deixou o cara furar ainda, descer do carro. Na hora que ele foi descer do carro, o motorista não sabia não, dá uma arrancada e derrubar ele do carro com tudo, é? Pra ele cair, todo mundo cair por cima dele. Homem, vote! Agora, são 13 horas 34 minutos... 13h34, Cindy Kruszewski, comigo na ponta da linha, Vinícius do Cartório. Fica à vontade, Cindy.
1: Boa tarde, Vinícius.
11: Boa tarde, Cindy. Boa tarde, Nan, e a todos os ouvintes da Tobias Barreto FM.
1: Vinícius, em relação às eleições aqui nesse último domingo, como foi foi tranquilo? Como foi aí os bastidores aí no cartório eleitoral?
11: Cindy, nós estávamos com a previsão de que iriam ter muitas filas.
1: Sim.
11: E acabou se concretizando. A gente esperava uma quantidade relevante de pessoas, principalmente as pessoas mais idosas, porque agora, Cindy, para a pessoa provar a vida, né, a prova de vida do benefício, o voto serve como prova de vida. Então, assim, a gente teve uma procura muito grande de pessoas idosas, pessoas que de alguma forma recebem benefício. E, além disso, sim, de muitos jovens procurando a justiça eleitoral para votar e exercer o seu papel de cidadão. E a gente teve um pouco de demora de alguns eleitores para votar. Teve gente que chegou de cerca de 10 a 15 minutos em frente à urna. Era aquela dificuldade que as pessoas têm para votar. Ainda mais com um número alto de cargos, né, de votos, são 6 votos. Então, acabou que gerou essa espera mais demorada. Né? A gente tentou, de alguma forma, minimizar, orientando os mesários para que incentivassem o uso das colinhas, as pessoas tentassem ensinar, de alguma forma, para o eleitor ter um conforto maior, mas a gente sabe que são muitos votos e acaba que a fila foi demorada, a gente estava ciente dessas informações, mas assim, no mais, não teve ocorrência nenhuma grave, não teve tumulto ou algum tipo de violência dentro das sessões eleitorais. A polícia também estava lá para inibir qualquer tipo de aglomeração ou tumulto. E foi um sucesso a eleição, tirando essa questão das filas, que já era esperado, né, Cindy? Já até nas semanas anteriores a gente tinha ido no estúdio aí e informado dessa situação, mas as urnas 100% foram apuradas e o primeiro turno foi um sucesso.
1: Houve alguma intercorrência em relação à questão de troca de urna?

0: Nós tivemos, somos com quase 43 mil eleitores aptos, e nós tivemos um comparecimento de mais de 35 mil eleitores e uma abstenção de quase 7 mil pessoas. Tá? Então seria aí 84% da população, melhor, 84% dos eleitores compareceram para votar nos seus candidatos em Tobias Barreto.
1: E agora, sim, para o segundo turno, como é que está sendo aí a preparação? Porque só Tobias, no caso, o estado de Sergipe, só vai ser questão do presidente, não é isso?
0: Do presidente. Então, Cindy, temos a expectativa de uma eleição muito mais tranquila, praticamente sem filas, porque é somente um cargo, não um candidato, né? Sim. Então, a gente tem a expectativa de que a eleição seja mais célere, de que as urnas comecem a chegar para a gente logo depois das 5, que não atrase a apuração. A expectativa é que seja uma eleição um domingo mais tranquilo e sem filas. E a gente tem, já estamos nos preparando para o segundo turno. As urnas já foram recolhidas aqui do cartório eleitoral e o TRE, daqui a 2 semanas, envia novamente para serem armazenadas aqui no cartório e poder ser distribuídas aos locais de votação. E a expectativa é essa, Cindy.
1: Em questão de voto em trânsito, vai valer agora para o segundo turno?
0: Acontece? Sim, o voto em trânsito. Sim. O voto em trânsito acontece normalmente para o segundo turno. A gente sabe, assim, de que o voto em trânsito, para aqui, para Tobias, ele não existe. Por quê? Porque o voto em trânsito, ele só funciona para municípios acima de 200 mil eleitores. Então, no caso de Sergipe, seria somente Aracaju e Nossa Senhora do Socorro. Sim. Então, um exemplo, eu sou de Tobias Barreto, meu domicílio eleitoral é aqui. Se eu quisesse fazer o voto em trânsito em Sergipe, eu só poderia ir para Socorro ou para Aracaju. Sim. E não o contrário, entendeu? Entendi. Ou, por exemplo, a pessoa, outro estado, São Paulo. Isso. São Paulo capital e outras cidades que têm acima de 200 mil eleitores. Mas o voto em trânsito, quem solicitou o voto em trânsito para outras cidades do Brasil, fica normalmente, a pessoa consegue votar normalmente em trânsito.
1: Isso. Tudo... Alguma pergunta, Valdemar?
0: Porém, Cindy, é importante que se ressalve o seguinte, que quem não pediu voto em trânsito naquele período de julho a agosto, não tem como pedir novamente agora, tá? A pessoa continua votando ou justificando normalmente.
1: Certo. Alguma pergunta, Valderlan?
2: Sim, Vinícius, boa tarde. Renan, muito obrigado pela atenção aqui com a Tobias Barreto FM, como sempre. Mas eu vi uma matéria, inclusive eu li essa matéria aqui no programa, hoje, que o TRE de Sergipe, ele reabriu o formulário para viabilizar transporte gratuito a eleitores e eleitoras com deficiência ou mobilidade reduzida que necessitem de apoio para chegar ao local de votação no segundo turno das eleições. Aqui em Tobias Barreto, uma pessoa que queira solicitar isso, é só nesse zap mesmo aqui ou nesse formulário eletrônico, ou se visitar o cartório eleitoral aqui, físico em Tobias Barreto, a pessoa também pode fazer isso?
0: Muito boa pergunta, Nan. A gente tivemos no domingo algumas solicitações de transporte de eleitores que têm, de pessoas com deficiência, mobilidade reduzida, e nós temos dois carros que são requisitados pela Justiça Eleitoral à disposição dessas pessoas. Inclusive, utilizamos algumas vezes durante o domingo. E no segundo turno não vai ser diferente, Nan. Eu até peço para divulgar o contato do cartório eleitoral, que é o 9813-1674, repetindo, 9813-1674. A pessoa ou algum parente que queira solicitar esse transporte, a gente busca a pessoa na casa dela, leva para o local de votação, ela vota e a gente leva novamente ela para o domicílio dela, para a casa dela. Então, assim, esse tipo de transporte a gente já faz em todas as eleições, né, para tentar dar um conforto melhor para essas pessoas que têm essa deficiência ou mobilidade reduzida.
2: E elas podem ir acompanhadas de um parente ou alguém que responsável?
0: Sim, sim, sim. Com certeza, né, com certeza. Nós estamos preparados já para receber esse tipo de demanda. E pode sim um acompanhante com a pessoa com deficiência.
2: Tá bom. Obrigadão aí. Fica à vontade, Cindy. Obrigado, Vinícius.
1: Muito obrigada, Vinícius.
0: Obrigado, Nan, que agradeço.
1: Muito obrigada. Então tá aí, gente. Vinícius, ele que é chefe do cartório eleitoral aqui de Tobias Barreto, passando as informações de como foi aí as eleições aqui no município de Tobias Barreto.
2: Tá bom, forte abraço. Falamos aí com o Vinícius do Cartório Eleitoral, em nome de...
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0: Só um segundinho aqui, que meu celular fechou. 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
1: Cindy Kruszewski.
2: Aí você volta já. Não sai de perto, não. Xide, Xide. Que eu
3: Mamãe tem
2: vou.
3: 90 anos e vai votar.
2: Mames?
3: Vai votar agora.
2: Vai votar? Vai levar ela pra votar,
3: Com
2: é?
3: certezíssima.
2: Vai votar ela?
3: 90 anos. Ela não votou.
2: Ela vai caminhando?
3: É? Vai.
2: Vai.
3: Oxe, ela vai embora.
2: Se não for, vai lá solicitar o carro,
0: É
2: viu?
0: só solicitar o
2: É só...
0: telefone.
2: O Vinícius acabou de confirmar. Se não for, é só solicitar o carro.
3: Ela não foi no primeiro turno, que ela disse que não ia votar bem com o candidato, com as ordens. Não, deixa. Aí vai
2: pro segundo turno. Fala, Felipe Firmino!
4: Olá,
2: Oi, meu
4: esse
2: filho!
4: Xerém é uma resenha, né?
2: É, Xerém é uma
4: Boa
2: resenha,
4: tarde aí, Nana, para todos que estão aí na raça.
5: Sou Maduga!
4: Boa tarde para a senhorita Cindy Kruszewski. Para os outros que estão aí também. Que quer falar? O Felipe, aqui do Maré do Carmo, estou aqui em casa escutando seu
2: O comedor
4: programa,
2: de
4: que é
2: lasanha!
4: show de bola.
2: Obrigado,
4: Seu
2: Felipe!
4: programa, igual o seu, não tem. Seu
2: Obrigado!
4: programa também é nota 10.
2: Forte abraço, Felipe!
4: Essa repórter que está aí sentada, chamada Cindy Kruszewski, também é nota 1000 também.
2: Tá aqui
4: É
2: comigo.
4: uma repórter legal e bonita também.
2: Vixe.
4: O dono das construtoras é meu cunhado.
2: Pronto, valeu, Felipe Firmino! Um forte abraço!
6: 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Peraí que eu vou botar esse tetel pra cantar. Canta, tetel! Canta, tetel! O canto bonito de uma vez.
2: Oi, Bernadette!
7: Ai, como essa parte eu gostei de vir me buscar e me trazer. Ai, que legal. O que é que eu vou fazer pra eles me buscar?
0: Tem que
7: Ave
2: solicitar.
7: Maria.
2: Tem que solicitar.
7: Que bom. Mas é muito bom, não é? As pessoas levar e trazer, porque eu dependo da minha fila, né, para me levar. E eu aproveito uma oportunidade dessa. Obrigado, meu Deus.
2: Valeu, dona Bernadette. É só solicitar. Diga à sua filha que solicitou, o cartório tem carro à disposição das pessoas para poderem votar, tá bom? Viu? É só solicitar, viu?
3: E o prova de vida, né?
8: Mais
3: Já
8: um
3: fez.
8: dia o amanhecer.
2: Eita! Nunca mais lhe tirei daqui, nem me lembro. Não tem mais jeito. Você, cuidado com o fatão.
8: Ouvindo a voz do vento.
2: Eita, que a Everalda hoje tá inspirada. A Everalda hoje, se pegasse esse rapaz aí, viu? Viu?
8: Calma aí, o Togóis, calma, compra para umas escolezinhas para mim tomar, mas você e Fabiola e
2: Oi.
8: Fatinha com azulão.
2: Oi. Cadê o azulão de fatinha? Cadê? Tá vendo? Cadê o azulão de fatão? O azulão de fatão!
9: Pega o radialista, mijador de corte, olha pra sua casa. Olha esse tabarel tá aí, não, esse boca de traíra. Eu
2: Calma.
9: mandei ele tomar
2: Que,
9: naquele.
2: rapaz? Aí eu vou cortar. Aí você já tá muito bruto. Aí eu vou cortar. Aí você tá muito estressado, meu velho.
9: Quem é apaixonado por essa boiola, o cabrão?
2: Aí você tá. Não, aí não dá pra falar mais, não. O jeito
0: Não,
2: tá muito. Ele tá muito estressado.
9: Não. Eu quero dizer pra você, viu? Que a porcaria do radialista, boca de traíra, azeda, sabaré, burro, tá por aí. Cai um burro, não aprende a fazer rádio, viu? Quero dizer pra você que ele aí, quando eu falava com esse lixo, que não, nem bom dia eu dou ele. Nem ele, nem outra baleia que faz. trabalhar com ele. Aliás, tem três cães, viu? Você tem que ficar de olho, viu? Tudo é um pastel azedo, uma bichona safada.
2: Calma aí.
9: Duas baletas, três boiolas safadas.
2: Calma aí.
9: O radialista sai burro em Tabaré, defensor de vagabundo. Quem tá dizendo aí, o Tugóis. Viu que o Cubira Madeira, quando falar comigo, vem defender. Vagabundo, tem pro colo satanás.
2: Eita, vai, aí, não dá não, aí não dá assim, não.
3: Vou chamar o carro pra levar a mamãe pra voltar e já passo na casa dele pra levar ele mais mamãe. Vai voltar, porque aí o próprio de vida é garantido.
0: Vai todo mundo junto, né, Mané?
2: Vai levar sua mãe também, mames, né? Como é que se chama? Mames.
0: Mames.
3: É. 90 anos, vai no caminho, voltada. Ela. Não é melhor do que fazer uma prova de vida?
0: Ah, foi perfeito.
5: Vixe Marinha!
10: Everalda não quer não, aí tu gosta, porque eu soube que ele não toma banho, só tem short, paquetel laranja e a camisa da rádio. O banho dele é, ele passa a mão molhada no cabelo e no sovaco, é o banho dele.
2: Vixe Maria, ai, ai, ai.
11: Ele não é boca de taíra, só aí tu gosta, se ele for boca de taíra, isso é boca de corró, para xingar o radialista de boca de traíra, viu? Respeite a ele, que o povo gosta dele. Se você não gosta do programa dele, mude de programa. Vai pra outro.
2: Eita, Veralda, minha filha, Veralda.
12: Que com a sua cabecinha e meu ombro chora. E joga suas mágoas toda para mim. Quem chora do só meu homem, eu juro que não vai embora.
2: Que não vai embora. Telefone novo. Botou a película.
0: A capinha amarela.
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2: Virgem Maria, que paixão, Everalda.
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2: Eita, Everalda.
12: Embora que meu ombro jura que não vai embora.
2: Tá vendo aí, o Teveralda lhe mandou não pra você se acalmar embora, um pouquinho.
12: Porque você gosta
2: de mim. Ei, Teveralda, velho.
12: Quem canta seus males
2: espanta.
0: Tá vendo aí?
12: Quem for fraco, que se quer. E quem quiser falar de mim, fale bem que a fama corra. Oh, dia, mas não deixe que tiver paixão.
2: Que bom.

É, e acabaram as férias depois aí da data FIFA. A bola volta a rolar hoje pelo Campeonato Brasileiro da Série A. No Campeonato Brasileiro da Série A hoje, a 29ª rodada, isso mesmo, hoje, dia 7 de outubro, no estádio Cícero de Souza Marques, em Bragança Paulista, tem RB Bragantino e Mirassol, no Beira-Rio, Inter de Porto Alegre e Corinthians, no Mangueirão, em Belém do Pará, tem Remo e Grêmio, no Barradão, em Salvador, tem o Vitorinha, tem Vitória e Chapecoense. Hoje também, deixa eu ver aqui, deixa eu baixar esse volume. Hoje no Nilton Santos, no Engenhão, tem o clássico Botafogo e Vasco. Alô, Luciano Pena Guimarães, alô, Carlos. Ah, a Carlos é lá na Arlindo Costa. Hoje tem Botafogo e Vasco. Hoje também no Estádio Mineirão, tem Cruzeiro e São Paulo. Amanhã, na Vila Belmiro, tem Santos e Flamengo. Na Arena da Baixada, tem Atlético do Paraná e Atlético Mineiro. No Maracanã, tem Fluminense e Coritiba. E no Nubank Parque, tem Palmeiras e Bahia. Lembrando que no Campeonato Brasileiro da Série A, o Brasileirão, o Flamengo lidera com 60 pontos, segundo Palmeiras 57, terceiro Atlético do Paraná com 49, quarto Fluminense com 48. Isso mesmo, esses são os quatro primeiros no Campeonato Brasileiro. Quinto é o Bahia com 46 pontos, sexto Cruzeiro 45, sétimo Atlético Mineiro 43, oitavo Santos com 41, nono Curitiba com 38, décimo São Paulo com 36, décimo primeiro Bragantino 36, décimo segundo Botafogo 35, décimo terceiro Vitória 33, décimo quarto o Corinthians 32, décimo quinto Mirassol 32 e décimo sexto primeiro fora da zona o Vasco da Gama com 31 pontos. Na zona do rebaixamento do Campeonato Brasileiro, 17º o Grêmio com 29 pontos, 18º o Internacional com 28, 19º Remo, 23 pontos e 20º a Chapecoense com 18 pontos. Confirmando então o Campeonato Brasileiro, Brasileirão, jogos de hoje pela 29ª rodada. Bragantino e Mirassol, às 19h30, Internacional de Porto Alegre e Corinthians, 19h30, no Mangueirão, 19h30, tem Remo e Grêmio, no Barradão, de 20h30, 20h, tem Vitória e Chapecoense, às 20h30, Botafogo e Vasco, às 21h30, Cruzeiro e São Paulo, esses os jogos de hoje. 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

No Campeonato Brasileiro da Série B, a bola também rola hoje. Tivemos ontem, na Ilha do Retiro, pela 32ª rodada, Sport 2, São Bernardo 1. Tivemos também ontem Goiás 2, Atlético Clube 1, Ponte Preta 0, Juventude 2. Hoje nós teremos Operário e Botafogo de Ribeirão Preto, Avaí e Londrina, América Mineiro e Fortaleza, CRB e Atlético Goianiense, Vila Nova e Cuiabá. Fecham a rodada do Campeonato Brasileiro da Série B amanhã. Ceará e Criciúma, Náutico e Novo Horizontino.

0: Pois é, e para o Flamengo amanhã contra o Santos, o Pedro retorna depois do episódio de reclamação e insatisfação interna. A dúvida para o jogo de amanhã no Flamengo é quem será o substituto de Arrascaeta. Aí, agora é bom, agora melhorou, agora vai, né? Vai ficar animado, agora voltando o Campeonato Brasileiro. Tem alguns áudios aqui, vamos ouvir os últimos áudios antes de terminar o nosso programa. Vamos ouvir aqui, tem áudio aqui, viu? Deixa eu ver os áudios aqui. Fala, Polaco!
1: Tô não. Oi. Ele agora tá se amassando, ele comprou um iPhone agora, o meu velho.
0: Comprou um iPhone?
1: Pagou 4 mil no iPhone, agora fica pra lá e pra cá na esquina ligando.
0: Rapaz, iPhone não é brincadeira, Ailton.
2: Dia não, bom dia, tribo.
0: Boa tarde, Damião.
2: É, né? Mas tem muito pato assado, hein? Hoje de noite. É pato pra lá, pato pra cá, socorro, dá
0: pato?
2: Licença.
0: Oxe, que é,
2: essa velha tá botando pra lá, viu?
0: Quem é o time aí?
2: A de dois tá ferrado. Já foi. Fui. Oxe. Coisa braba.
0: Não entendi não, viu?
2: Pato. Dá pra na sessão de botar. 7:30 tava lá. Quando abriu, nós botamos ligeirinho. Eu sou idoso, botaram logo na frente. Quantos anos você tem? Digo 71. Aí foi lá, tipo, foi ligeiro. Agora é mais ligeiro ainda, que é só um voto só. Bom dia, eu dá licença. Pato,
0: não entendi nada, viu, dá licença. Hoje é futebol, dá licença. Fala, Pepem!
3: Não, eu não sei não, viu? Grêmio e Inter vão morrer abraçados na Série B, viu?
0: Será?
3: E falta 10 jogos, o Internacional tem que ganhar 6 dos 10 e o Grêmio ganhar 5. Não sei não. Se o Vasco ganhar hoje, afunda os dois, viu? Não sei não. Vão morrer abraçados na Série B. Inter e Grêmio.
0: Será, rapaz? Será, Pepem? O Renato Gaúcho estreia oficialmente hoje no Grêmio. E o Eduardo Batista estreia hoje oficialmente no Internacional. Né? O Tite também vai ter a sua estreia no Botafogo, oficialmente falando, né? Então vamos ver o que, é que vai dar aí, né? Nosso amigo Pepem da maquininha. Ei, Pepem, cadê Pipio, seu pai? Cadê? Dê um abraço aí no Pipio, dê um abraço nele aí. Dê um abraço aí no Pipio. Vá, dê um abraço nesse velhinho que eu gosto muito. Quem é mais calma, aí tu tenha calma, viu?
4: Pegue sua véia, tá acabando de morrer.
0: Calma, vai lá, rapaz, pro inferno. Calma, rapaz.
4: Você é uma mentirosa. Quem toma banho, você, sua imunda e suja. Aqui toma banho, eu nem tomei banho, sua tabaroa. Leva o radialista, a boca de trair pra sua casa. Eu tô suspeitando com a voz de boy, olha, igual uma verada que tem aqui no Padre Pedro.
0: Não.
4: Que é mentiroso, que é meu vizinho, mentiroso.
0: Não.
4: Você é outro boiola, viu, sua verada? Outra boiola. Dizer pra essa verada, se o machado dela tá afiado, eu vou com minha força, com bica molada.
0: Ela disse que tá com coisa molada. Isso aí, tô. Na sua casa, corta a leia. Porque o meu machado tá bolado, virado no fim do cabrito. Aqui foi que ela falou, oi. Foi que ela falou aqui, aí, o Toy. Deixa eu ver como foi que ela falou aqui, Everalda. Deixa eu ver aqui. Ela falou aqui nenhum aqui, aí. Deixa eu ver se foi nesse áudio aqui, deixa eu ver. Deixa eu ver se foi nesse.
5: Quase ninguém tem tempo.
0: Deixa eu ver se foi.
5: É verdade. Ninguém tem tempo de ir pra uma missa,
0: não precisa
5: nada, mas se botar um tiro... É, Jair, da sua casa, lascaleia.
0: Oi.
5: Porque o meu machado tá afiado, virado do fim da peste. É, Jair.
0: Ai. Aí, ô, Liz!
5: O fraco não que se quebre, Jair. Jair, da sua casa, lascaleia. Porque o meu machado tá afiado, virado do fim da peste.
0: Oh, tá vendo, Jair? O machado dela tá afiado, virado no fim do cabrito, Jair.
6: Não, mas que rádio é essa? Vai acabar em 2 anos.
0: Eu vou aí embora. Vamos embora, Shilda Shilde?
6: Bora.
0: Vamos embora?
6: Vamos embora.
0: A gente volta amanhã, se Deus quiser, com mais uma edição do Tribuna do Povo. Amanhã já com Valdemir Barreto. A todos muito obrigado. Vem aí Cacá Oliveira com Energia da Tarde. Às 16 horas vem elas, as pessoas do Chique do Brega, Manezinho Amado e João Marco. À noite, Valdemir Barreto comanda o Encontro com a Saudade, das 20 às 22. Das 22 às 24, o Sobral Júnior comanda o Love Story. Fiquem com Deus e até lá. Deixa eu dar aqui o último áudio aqui. Deixa eu ver aqui isso aqui.
7: Não é pra mandar mais nada aqui, não. Cala a boca, tudinho aí, agora.
0: E aí, pra sua casa lascaleia?
4: Eu quero dizer, Vina, pra essa verada dessa coisa. Meu nome não é Jailton, não. Ailton Góes,
0: sua verada. Ailton Góes, Everalda. Everalda tá virada na flecha, viu? Eu vou embora. Um forte abraço. Tchau!
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10: 14 horas e 1 minuto.
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Muito bem, legal demais, tô chegando, são 2 da tarde que cheguei chegando, 2 da tarde mais 13 minutos, tarde de quarta-feira, que legal demais, hein, aquela lua quente, hein, é isso mesmo, bom demais, hein, tá quente aí fora, que aqui tá gostoso. Olha, desde já, obrigado pelo carinho pra você que continua com o rádio ligado, energia no seu rádio é bem melhor, a partir de agora até as 16 horas, isso mesmo, até as 4 da tarde, não é isso mesmo? Pra você que tava ouvindo Tribuna do Povo com Walter Lemos e Cindy Cruz Chavesky, com muitas notícias, né? Notícias da sociedade, do Brasil e do mundo. Brasil! Ah, isso mesmo, a partir de agora, até as 4, você vai sacudindo, tá bom? Então, você do outro lado, centenas de ouvintes estão de rádio ligado. Olha que coisa boa! Eu vou pilotando essa aeronave, que legal, né, rapaz? Tocando muita música bonita. A participação também é muito importante. Você pode ligar para o 799-9996-8790. Energia no seu rádio é bem melhor. Que legal, né? Então, portanto, a gente vai sacudir nessa tarde maravilhosa para você que está em casa de boa, trabalhando, né? Homens e mulheres costurando ou então lavando, passando. Uma ótima tarde de quarta-feira para você na fábrica também, aqui em Tobias Barreto e no distrito de Lagoa Redonda, na Bahia. Através do Facebook para o Brasil e o mundo. Ah, também pelos aplicativos Rádios Nets. 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São várias rádios do Brasil e do mundo. Mas lá tem ela, Tobias Barreto FM. Tá todo mundo baixando e colando, hein?

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Agora sim, que legal. Bom demais, né? Olha, 14h, mais 16 minutinhos pra você que chegou agora. Vai ficando coladinho comigo. É Turma do Pagode.

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1: Aí, legal demais, que coisa boa, né? Sudário, socorro! 2:25, tá chegando mais um sucesso. Vai mandando mensagem aí, tá chegando o Eduardo Costa, Pagode em Brasília.

0: aí, legal, Zé Marques, que coisa boa. Tá ali, tá ali, de Bel Marques. Ele não pediu, se ele não veio. Ele já mandou um áudio. Se, antes de eu colocar o áudio, ele já toquei a música dele. Porque o áudio é isso aqui mesmo, ó. Cadê?
1: Olha o Cacá, Netinho aqui de novo. Hein?
0: De novo?
1: Na área de novo.
0: E vai pedir o que hoje?
1: É o Bel Marques, viu? A pedida, viu?
0: Tá
1: calor é esse, viu?
0: Calor tá
1: doido, mano. Tá seguro aqui, nós tá,
0: rapaz.
1: Fizemos a barreira.
0: Tá legal, então.
1: Toque mesmo, hein? Tô na escuta, viu?
0: Beleza, Letinho aí, depois do condomínio, aí depois da Ducati, né? Aliás, aí na próximo ao restaurante do Barreto. Essa é a nossa amiga moça.
2: A música tá em participação é Eduardo Costa com Amado Batista.
0: Eita, dona Nininha, eu já toquei Eduardo Costa, já toquei uma de Eduardo. Pede outra aí, vai. Eu já toquei a música do Eduardo Costa. Tem mais o que pra nós aqui? Acho que não, pode ir papapá. Ah, aqui é outra coisa, né? Tá legal. É, Gerlio, alô Gerlio.
3: Boa tarde, Cacá. Cacá, o velho do Pato Pedro mandou dar um recado aqui, que ele disse que vai ligar mais um pouquinho atrasado, porque tá, ele tá lavando, passando, viu? Tá de avental ele. Tá lá fazendo as coisas da casa. Só que tá rebolando um pouco.
0: Tá legal, então. Beleza, obrigado pelo carinho aí. É, cadê aqui rapidinho? Tem mais um áudio? Tem mais? Dona Lininha, já toquei Eduardo Corda, peço de outro aí, tá bom? A Fabiola Santana, tem áudio?
4: Oi, Cacá, boa tarde. Cacá, se possível, passa aí, calcinha preta aí, viu?
0: Calcinha preta, né?
4: Ô, Cacá, você sabia que seu Aito Góis gosta de comer abeia?
0: Comer abeia?
4: Gosta de comer abeia, viu? Seu Aito Góis, viu?
0: Comer abeia. Tá, então, eu não sabia dessa não, olha. Ela pediu sucesso de calcinha preta. Amei você. Thank you.

0: Planeta.
1: Tá aí, legal demais, o Bom Sucesso de Calcinha Preta, nossa amiga Fabiola Santana, olha no Facebook, já estamos ao vivo, que legal, né? Olha, deixa eu mandar mais um abraço aqui, tem áudio chegando aqui, solta isso aí. Cadê?
2: Alô, Cacá, obrigado aí, isso é nota 10, seu programa é nota 10,
1: hein? E é, né, rapaz?
2: Aí amanhã coisa... novo, repita a mesma música, agora que não escuta, viu?
1: Tá bom então.
2: Amanhã é mandado novo, viu? Obrigado aí.
1: Não, de novo amanhã? De novo? É todo dia, Bel Marques, é? Como é isso? Alô, dona Nininha.
3: Se você for passar a música do Bel Marques aí pro rapaz que pedir, você pronto. Faça qualquer um.
1: Beleza, dona Nininha. Obrigado pelo carinho, viu? De rádio ligada aí no Agripino, né? Agripino 3, eu acho que é. A nossa amiga dona Nininha é a moça. É a mocinha, né? É isso. Mas aqui o nome é outro. É dona Nininha mocinha. Tá legal. 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
1: Tá legal, então. Olha, são 2 da tarde, energia no seu rádio. Que coisa boa. Abração pra você no bairro Santos Dumont. Pra você que tá em casa, no trabalho, nas fábricas aí, rapaz. Aí no bairro Santos Dumont. Um abração pra Adriele aí também. Também devido ao papelão. Tá todo mundo ligado aí. Que coisa boa, né? Ah, na Carlos Alberto, Carlos e o esposo Jats e a sua filha Maísa. Tem mais alguém por cá? Alô, dona Bia. Alô, Mônica. Tô te vendo, hein? A dona, nossa amiga, dona Nininha, na Praça da Bandeira. Ah, que legal demais. Cadê o nome dele que eu acabei esquecendo aí na Praça dos Crentes? Tá todo mundo sintonizado. Pra você dos quiosques aí também. Muitas barracas aí, né? Na Praça dos Crentes. Tem rádio ligado aí. Eita, coisa boa. Deixa eu mandar um abração na loja chamativa. Dona, nossa amiga, dona Rizete. Ah, dona Rizete, hoje eu passei por ela, ela não me conheceu não, viu? Alô, alô, Isaac, eu falei com a dona Rizete aí, ela, quem é esse, quem é esse? É o homem do rádio, mulher, todo dia tô falando seu nome aí, e a turma tá com raio sempre ligado aí, nosso amigo Isaac, né? Aí da loja Chamativa, é, tá legal, nossa amiga Leni, né, Leni?
3: O Cacá Oliveira, querendo me corrigir uma dúvida, Cacá Oliveira, por favor, passa a música de Vitileu na linha do tempo.
1: Na linha do tempo, né, que legal.
3: Vocês fazem o programa da rádio para todos os ouvintes.

0: Pronto,
1: Vitor e Léo na linha do tempo. Muito bem. Adriele, já por cá. Já disse, tô por cá, hein? Tá bom, então. Já falei o nome dela. A Edneide Ramos também, obrigado pelo carinho. Ailton Góes do Padre Pedro, tá de rádio ligado. É, tem mais o quê? A Marlene Mendes pediu música de quem? Cadê aqui? A Marlene já apaguei aqui, foi? Algo apagou aqui, não foi? Aqui não foi minha, não. Se ela mandar de novo, eu não sei o que foi que mandou aqui, que eu acabei, ou foi que apagou sozinho aqui. A Marlene Mendes, também ligada na programação, pediu música aqui. Olha, Gidelson, hein? Nosso amigo Gidelson, da Panificação. Ah, é, os padeiros aí da padaria, das Panificação. Três irmãos, na rua Itabaianinha. Obrigado pelo carinho. Também tem nosso amigo Silvane, na Panificação Santana. Alô, Goelinha, na oficina de bike. Também um abração para nosso amigo Jairinho de Gringa. Energia é bem melhor, não é? Ah, bom, então. A gente vai tocando. Pronto. Olha que legal. Saúl é o nome? Saúl Soneca Paredão. Tira a bota aí, vai. Tira a bota. Quem vai tirar a bota? Tira a bota, tira a bota!

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0: Aí, bom demais a música, é vilão. John Messicado. 12h49 pra você que chegou agora, na Tubisa é bem melhor. Coisa boa,
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0: né?
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0: Aumentando a temperatura. Manda brasa aí, manezinho amado, é?
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0: Ixi, Maria, lá ele. Debaixo, né?
5: Olá, boa tarde.
0: Dona Maura.
5: Passa a carta, falando que é Maura. Gostaria que passasse uma música Cristiano Neves, da mais velha. Qualquer uma da mais velha.
0: Cristiano, né?
5: Pra oferecer tudo, testando esse momento.
0: Tá bom.
5: Não esquecendo o Gerro, o Boi, que não perde seu programa.
0: Hugo Boi, né? E o Thelminho.
5: Estão lavando parra e ouvindo.
0: Estão lavando e ouvindo, né? Que legal. Tá todo mundo trabalhando e ouvindo o rádio. Que coisa. É bom demais, não é isso mesmo? Não, não é risada. Que risada? Pra que risada, rapaz? Hein, sintonize. Olha. Ô, potência!
6: Potência!
0: Um abração também pra ele, Confecções, nosso amigo Andinho, ligado pra uma coisa boa. Olha, aproveitando, mandar um abração pra recuperação aí também, viu? Tá ouvindo o rádio aí? Alô, Nenê! Aquele abraço, nosso amigo Nenê, viu? É Nenê, o sobrenome, eu não vou deixar pronto por enquanto. Nenê, P, pronto. Recuperação pra você aí. Eu não quero falar o sobrenome, não sei, né? Tá bom? Tá ouvindo o rádio aí, que legal. Obrigado pelo carinho de sempre, sintonizado na Audiência 7, relaxando aí e se recuperando, né? Saúde aí, tranquilidade, saúde e paz. Nenê P, que é o sobrenome. E aí vai. Tá, ele já sabe quem é. Que coisa boa. Tá chegando sucesso. Hipnose. Calcinha preta.

O Cássio Cacá Oliveira, aquele amigo com ritmo maduro. Cacá Oliveira, por favor, passa a música de Vitiléo na linha do tempo. Foi isso para vocês, fazer o programa da rádio para todos os ouvintes. Tenha uma boa tarde.

0: Sucesso de Vitor e Léo, na linha do tempo. Aproveitando, mandar um abraço pra Madonna aí na Esperança do Lar. Que legal, hein? Obrigado pelo carinho, sempre todas as tardes curtindo o som da 87 aí na Esperança do Lar, cama, mesa e banho. Um abraço pra Dona Maria também, viu? Toda a galera que tá ouvindo o rádio aí, na Luiz Alves. Aliás, também eu quero mandar um abraço, ela que tá 24 horas, hoje eu comprei lá um negócio, viu, na loja. É a nossa amiga Maria, aí no Mercado dos Bordados, aquele abraço. E também pra patroa que tá ligada, tá bom? Tá, essa loja é bonita, recheada de coisa boa, né? É, toda coisa aquele é Mercado dos Bordados, né? Tem um monte de coisa lá que eu não sei dizer como é Richelieu, sei lá o que é, bordados, aqueles negócios bem trabalhados. A Maria tiver aqui, vou poder mandar um áudio, ela manda como é que chama essas coisas, né? É coisa de artesanato, né? Aquele artesanato bem bonito para arrumar a sua casa, dono de casa, arrumar a cozinha. É, a Maria com o radinho lá ligado, viu? Aí no Mercado dos Bordados. Que coisa boa. Eu vou para um breve apoio cultural. Na volta tem Cristiano Neves, a pedido do ouvinte. E que você vai participando também, vai mandando mensagem aí. Tá legal? Aí o Tom Góes mandou um áudio aqui, depois do primeiro tempo aqui. Lá no segundo tempo, eu libero o áudio, né? Libero, é isso mesmo. Segura um pouquinho rapidinho.
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2: 15 horas em ponto.
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1: Muito bem, de volta, são 3 da tarde, mais 11 minutos, 3:11. Que legal, né? Você tá aí do outro lado ainda? Que bom, que coisa boa. Lá no Facebook, um abração para Carlos Paiva, né? Isso mesmo? Um feliz quarta-feira. Tudo de bom aí, hein? Tá legal. Vanessa da Mata, ele pede música de Vanessa da Mata. Muito bem, obrigado pelo carinho. Aí no Facebook, também lá no Zap, né? A mensagem chegando. É, cadê aqui? Deixa eu colocar aqui rapidinho. Pronto. 3 da tarde, mais 12 minutinhos. Daqui a pouquinho eu vou falar também as novidades do supermercado Santa Rita. Tudo isso mesmo. Bom demais, hein? 1 e 2. Olha, ela também chegou por cá, da dedo comecinho, tá ouvindo o rádio, nossa amiga Edneide Ramos aí na Getúlio Vargas, aquele abraço, tá bom? Deixa eu mandar mais um abraço pra nossa amiga Rita, da Leandro Maciel, vizinho Zé Porquinha. Aqui também ela, com a nossa amiga Negona, viu? Não tem celular, mas ela tá ouvindo o rádio. A Negona, mãe do São Paulino, a Rua da Pedreira, aliás, não, Rua da Brasília, que legal. Na Rua da Pedreira é nossa amiga Maria Viana. Olha, aproveitando, quero mandar pra esse pessoal dessa redondeza aí, aí no Bom Jardim, né? Aí no Marido Carmo, também ouvindo rádio, homens e mulheres. Alô, você que tá relaxando aí agora. Ah, que legal, a Dona Maria tá costurando, hein? Bom demais, costurando e ouvindo rádio. Lá no Povoado, não, é bairro, né? Bairro Cruz também, e também é na Lagoa do Carvão. É isso mesmo? Tem Cláudio Góes por aí, tem? Um abraço pra essa turma boa que tá ouvindo rádio, que coisa boa, né? Pra você que vai retransmitindo o som da Agenda 7, nesse mundão afora, na cidade de Itabuna, nosso amigo Jair. Aliás, não, rapaz. Juandir, né? Isso mesmo. É Juandir, na cidade de Itabuna, na Bahia. Olha, ela pediu Cristiano Neves, não foi? A nossa amiga Eleni. Ela quer ouvir música do Cristiano Neves? Muito bem, hein? E você, como é que tá aí agora? Tá beleza? Tá tudo de bom aí, hein? Coisa boa. Tá na rede? Ouvindo rádio? Que coisa boa. Ai, olha, eu vou para o Povoado Roma também, Riacho Fundo, Povoado Ilha. Seu Joãozito e seu filho João do Leite estão ouvindo rádio? Aí na Fazenda Várzea da Cancela. Energia no seu rádio é bem melhor, não é? Bom demais, tem gente chegando por cá, tem mandando um áudio. Oi.
2: Cacá, passa aí a música de Fábio Júnior. Vai, Quando mesmo. Gira o Mundo.
1: Quando gira o mundo. Oferecer
2: aí a você, aos meninos do Breg Chique aí, a minha do Pastel, sim. João Marcos, Manezinho e os ouvintes da 87,9 de A Z.
1: Beleza, Fábio Júnior, Quando Vira o Mundo, ou é Quando Gira o Mundo. Paranana. Tá bom então, olha pra que legal, né? Que mais o que pra nós aqui? Ah, que coisa, né? Tá legal. Vou mandar um abração pra pôr aí no Candeal 2, viu? Candeal 2! Alô, Candeal 2! Que coisa boa! Paulo e Dona Zefinha! Povoado João Porto, os pais do nosso amigo Maciel Araújo, também ouvindo rádio, viu? Bom demais da conta, né? Ouvindo rádio aí no Povoado João Porto. Energia da Tarde é bem melhor, não é? Cadê? Solta essa pra nós aí. Não vai não aqui, é? Ah, agora entendi o que é isso aqui. Bom demais. Jocilene no Agripino 3. Oi! Olha, pra não ficar devendo, já vou tocar isso aqui. Aí, ela pediu essa aqui, ó. Ela que pediu. Cristiano, me diz quem é você.

0: Ah, que legal demais. Quem pediu foi ela também, não foi a Neirinha, não. Foi a nossa amiga Dona Maura. Me diz quem é você. O sucesso de Cristiano Neves na Turbeza FM é bem melhor. Com certeza, sua tarde é bem melhor. Só quero estar juntinho com você, que legal, hein? Você em casa, como é que tá? Como é que tá o som cristalino aí, hein? Me diz aí. Tá bom. Você gosta da programação do Energia? Eu gosto de ouvir o áudio de você, né? Como é que é o som cristalino? Vida. E a sua tarde de energia? Me diz como é você. Ah, tem um áudio da Maria que eu não passei ainda. Alô, Maria. Eu falei nela, ela já apareceu. Bem que eu falei, tá todo mundo ligado aí no Mercado dos Bordar.
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0: Então diz aí, vai. Me diz quem é você. Faz parte da minha vida. É por aí, não sei cantar não. Me diz quem é você. O que eu vou fazer sem você?
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0: Me diz o que eu vou fazer sem você, ouvinte. Faz parte da minha vida. Me diz quem é você. Tá legal demais, foi a nossa amiga Dona Maura. Agora a Maria que mandou um áudio, não foi?
2: Boa tarde, Cacá. São passadeiras, toalhas de mesa, aí, jogos americanos.
0: Tá legal.
2: Chega pra loja.
0: Olha, chega, passadeiras, jogos americanos, não é isso mesmo? Como é que é?
2: Boa tarde, Cacá. São passadeiras, toalhas de mesa.
0: Toalhas de mesa.
2: Jogos americanos.
0: Jogos americanos.
2: Chega pra loja.
0: Tem jogos brasileiros aí também? Ah, é de Ney de Ramos.
3: Sim, Cacá. O seu foi? Professor de rádio já apareceu?
0: Já apareceu.
3: Seu professor de rádio, que quer ensinar a fazer rádio.
0: O professor, você quer ouvir a voz dele?
4: Viu, Cacá? Eu mandei no seu telefone privado aí, no seu telefone, né?
0: Liga aí.
4: Isso aí, você não quis dar resposta, mas tem problema. Mas eu quero dizer, agora estou falando do zap da 87.9. Primeiro eu quero dizer que quem come e engole a B é cururu, come inseto.
0: A
4: B é a mesma coisa de inseto. Não sou cururu. E segundo, Cacá, hoje eu saí cedo. Pega o resultado da lotérica, né? Que você pode fazer uma fezinha, né? Isso. Aí quando chegou ali na Praça do Missionário, Cacá.
0: Praça do Missionário.
4: Passei. Destino a 7 de junho, é isso. Veio uma voz de um vagabundo. Que é vagabundo mesmo, do Rádio de Alissa Burro e Tabarel. Rapaz, eu mandei, Cacá, eu me azedei mesmo. É, mas o que eu falei foi, mandei tomar naquele lugar. Não precisa explicar que no seu programa eu não vou usar esse termo, né?
0: Quem foi, hein?
4: Você sabe que o programa é pra criança, pra todo mundo assistir. 12 idosos, todo mundo gosta da energia da tarde.
0: Isso.
4: Aí mandei tomar naquele lugar, tem mais coisa. Quero que ele faça que não faça. Faz de pronto, que ele diz, pronto.
0: Que
4: agora o bicho vai pegar. Seu lixo.
0: Maria.
3: Ah! Oh, me baixo.
0: Ah, que legal demais. A Maria que dá risada com a voz do Ailton Góes, hein? Ela pediu a música de quem? De quem? Dele. Quando gira o mundo.

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0: Bom dia, Marcela, Fernanda, para. Cacá, então tava bebo, porque ele falou aí no, diretamente no programa. Ele mandou pro programa ali, aquele áudio ali. Então ele tava bebo. Diga ele quando tiver bebo, não manda mensagem não, que ele não sabe o que fala não. Já não sabe o que fala, são piorou bebo. Aí agora, você não dá pra cantor não, você só dá pra candidato, que até um voto já teve. O velho Fábio Pedro votou em você, em Cacá Oliveira.
1: Meu Cacá, eu quero dizer pra você que tá ouvindo aí essa bestalhada. Não, aqui não é baixo não, aqui tem 1,70 m de altura, viu, sua tabaroa. Agora eu vou mandar um recado pra ela, viu, Cacá? Pega o radialista, boiola, viu, burro e tabaréu, macumbeiro, mijador de colchão, né? Leve pra sua casa, pode levar. Pode levar uma coisa boa. Primeiro, como circular na sua casa. Bebo pra você, seu pé 90. Primeiro, sabe conversar. Fala, ó, cantando. Você é um burro. Você só sabe bater em mulher, safado.
2: Eita, grupo estourado. Virado no 600.
3: Pra você, seu pé.
2: Uau, uau, uau, uau, uau, uau, uau.
4: Agora,
2: é hora do alô. Eita, grupo estourado. Virado no 600.
5: Saiu voz, acho que você tá querendo é fazer conjunto lá, ficar os três fazendo o programa, né? Não. Aí você fica aí com essa dor do cotovelo, fica agredindo o homem.
6: Tá aí, legal demais. Olha, são 3 da tarde, mais 32 minutos. Que legal, né? Energia no seu rádio, bom demais da conta. A gente vai tocando, né? Olha, o Kleber Góes também aqui na cidade de Estância, aí no bairro do Alecrim, dando risada aqui também. Ele pediu música de que o bicho tá pegando, né? A audiência total, ele diz aqui. Nosso amigo Kleber Góes aí na cidade de Estância, bairro do Alecrim, ele pediu música de Ederson, não foi? Ele pediu a música de quem mesmo? Cadê aqui? Ah, foi o Ederson, Ederson Gomes Camelo. Então vamos lá, né? Toca essa música pra ele aí, rapaz. Que é isso?

0: Tá avisando aí, é? Tá avisando, é? Que é isso? Que é isso?
1: Tá avisando.
0: Tá avisando. Tá avisando? Ave Maria, disseram o que aqui? Aí o Tugóis tá avisando. Tá avisando. Aí o Tugóis tá avisando. Mandaram uma mensagem aqui. Canta essa mensagem. Foi que mandaram aqui, viu?

Eita, que coisa boa! Tarde de quarta-feira, hoje é dia de emoções na TV, não é? Shine a Rulai! Pra você que mexeu o esqueleto nos anos 80 e 90, aí na discoteca da vida, nos matinês, que legal! Shine a Rulai! Bom demais, quem canta os mares se espantam. 3h46 na Tubia. Essa rádio é minha, sua e de todos. Opa! Bom demais, vai mexendo aí, viu? Bom demais pra você que gostou. Nada melhor do que você ouvir mais uma. Um abraço pra Pinta de Dalva. Aí na rua Itabaianinha, tá chegando quem? Bon Jovi. Love.

0: Tá aí, legal demais, sucesso de Bon Jovi. Mais uma pra você, Indubio Procha, from Africa, Richelka.
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0: Essa é a rádio.

0: que legal, hein? Indúbio Projah from Africa, este car. Faltando 6 minutinhos para as 4 da tarde. Você sabe como é que eu quero? Eu quero que você, o primeiro áudio que mandar aí, você que vai mandar para terminar o programa, com qual música você quer que termine o finalzinho de tarde do Energia. Você quem escolhe. Você ouvinte aí que tiver já apontado o primeiro áudio que vem. O primeiro áudio. Cacá, eu quero que você termine o Energia da Tarde, finalzinho de tarde, com essa. Então você manda rapidinho aí qual música você quer que eu termine o finalzinho de tarde do Energia. Você ouvinte é quem manda. Mas é o primeiro áudio que chega aqui, tá bom? Vou esperar. Primeiro áudio. Esse eu sei que não é.
1: Falaram que eu tô viçando, né? Eu tô, acho que a letra da música tá viçando, né? Com mulher tudo bem. Bora que essa palavra viçando é antiga, da minha época, né? Hoje é namorar com mulher, né? Pra quem gosta de mulher, né? Não tem problema. Agora, se foi masculino, já tá pensando na coisa de bolagem, viu? Oi. E se for mulher, feminino que seja, né?
2: É mentira.
1: Já tá planejando entrar naquela aquela fila de sapatono.
2: É tá dado o recado.
0: Olha, olha, olha, cuidado, rapaz. Olha, o primeiro áudio chegou, sabia? Eu já sei o que, que vai vir por aí.
3: Boa tarde, Cacá Oliveira. Boa tarde, ouvinte da Tubias Barreto FM.
0: Diga aí.
3: Cacá, meu jovem, passo a encerre o programa com a música de Jimmy Cliff, para oficiar todos os ouvintes da Tubias Barreto FM. Viazir, meu jovem, aqui é Pinto da Casa do Bolo.
0: Muito bem, legal demais. Pinto de Dalva na Rua Itabaianinha, Casa do Bolo. A Edneide veio lá atrás do Pinto, né? Perdeu, viu, Edneide? Se você pediu, foi pro Ailton.
4: Vá tomar banho, seu Ailton, pra tirar a catinga.
0: Ave Maria. Bom demais, faltando 4 minutinhos, eu vou embora. Pra você, uma ótima tarde de quarta-feira. Se hoje foi bom, amanhã vai ser melhor ainda. Então, aquele encontro marcado, tá bom? No Energia da Tarde, porque na Tubias, com certeza, é bem melhor.
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0: Então, tchau, tchau. Aquele abraço. Eu vou terminar com essa. O ouvinte pediu no finalzinho. Eu quero terminar com quem? Com Jimmy Cliff. Cadê essa? Vamos com essa aqui, né? Essa é boa, não é? Vamos com essa aqui? Então, pra você, ó. Tchau, fui. Reggae aí. Essa é boa.
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0: Vai balançando aí, viu? Eu vou embora.
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2: 16 horas e 2 minutos.
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Alô, Vailson, você e sua esposa tá preparado? Então a gente vai brincar, né? Então vamos nessa, meu parceiro. Jogue do ouro.

cara aqui também mandou chamar João, não sei quem é esse cara. Alô, João, compareça. Traga a sua parceira e desce até o chão. Alô, Luiz. Desce até o chão aí, meu parceiro. E aí, Vailson, vai aparecer mais uma vez? Então vamos nessa, vai.

subindo, subindo, descendo, vai. Vai descendo devagar, descendo, descendo, descendo. Você é o cara, meu parceiro, você é o cara. A galera toda de parabéns. Rapaziada, mais uma vez, obrigado pelo carinho, pela presença de cada um de vocês. Genival, meu parceiro, muito obrigado pelo convite. E lembrando que daqui está sendo gravado o CD ao vivo.

0: Nivaldo Max, a partir de quarta-feira, essa é pra dona Gilson.
1: Manezinho!
0: Mais uma? Vou fazer.

0: Só que no duro, pessoal, vai.
1: Quem
0: vai até o chão, quem vai até o chão, descendo, girou. Vai subindo devagar, subindo, mais uma. Vai ficar no YouTube, né? Ou no Face. Tô lá no Face, pode acessar.

0: Isso, sonorização, gravando tudo.
1: Esse lambadão, seu Ailton foi até embaixo, João.
2: Meia hora. E aí, Ailton Góes, gostosão. Tem coragem meia hora com o Fatão? Arrisca a sorte.
3: Coitado!
2: E aí, Ailton Góes? Tem coragem meia hora no azulão do Fatão? Arrisca a sorte.
1: Agora, só um pedacinho da lambada pra ele ir no Fatão. Vá, pra ele no que é do Fatão?
4: No azulão do Fatão.
1: No azulão do Fatão, vá. Bora, quebra, seu Ailton. Vai até o azulão do Fatão.
2: Meia hora. Oi, meia e aí, Ailton Góes, gostosão. Tem coragem meia hora pro Fatão? Arrisca só. E aí, Ailton Góes, tem coragem meia hora no azulão do Fatão? Arrisca a sorte.
1: Risca a sorte. Eita, essa é pra arrebentar. Risca a sorte, seu Ailton, no azulão.
4: Azulão de Fatão.
1: Pense no azulão, seu Ailton. Olha o tamanho do azulão, seu Ailton. Agora é um azulão, criado. Não é aquele azulão mimosinho. Ainda sem cabela, não. É aquele azulão. É cabeludo, não? É penudo, né?
4: É penudo.
1: É penudo, cheio de pena.
4: É um pássaro.
1: Ah, é um pássaro. Cabeludo é um coelho, né? Se joga, papai!
4: Menino, eita, mundão! Manu.
1: Ele foi votar em Cacá Santos, errou, votou em Cacá Oliveira. Traído isso todo jeito, ele.
4: Falei-me, Jesus.
1: Eu não tô nem aí.
4: Mandou 4 horas e 27 minutos.
1: Eu quero que ele pegue no azulão assim, ó.
4: No azulão de Fatão.
1: E dê um cheiro no azulão.
5: Detona Cacá Oliveira, Cacá Oliveira. Ô, potente. Aí é meu novo número aí, Cacá. Manda aí seu zap aí de novo aí pra mim, por favor.
4: Silvio da padaria, né?
1: Cacá Oliveira é famoso, né? O homem tá pedindo o zap de Cacá Oliveira. É, ainda bem que Cacá é.
6: Ah, safadinho.
5: Aí é meu novo número aí, Cacá. Manda aí seu zap aí de novo aí pra mim, por favor.
3: Coitado!
1: Pega o zap pra ele. Pega o zap de João Marcos, Silvano. Vai.
3: Coitado!
1: João Marcos tá viúva. Ô, minha cruz do céu. Como é que pode, hein, João Marcos?
4: É isso aí, mano. Mandar aquele forte abraço pra galera sintonizada.
1: Olha lá, seu Ailton, tá mandando áudio.
4: Aquele forte abraço pra galera aí do conjunto Padre Pedro.
1: Padre
4: mano.
1: Pedro.
4: O bairro Pinheiro ligadinho com a gente. A galera sintonizada com a gente aí do bairro Fuji. Conte-me.
1: Eu vou lhe contar um babado.
4: E não me esconda nada.
1: Uma fofoca. Eu tava fazendo Cooper no missionário hoje, umas 10h30. O meu horário é assim, era hora de Taiu. Mas lá tem sombra, né? Tá eu com o shortinho curto, pulando, vai pra lá, vem pra cá. E passou um coroa me vigiando, olhando, filmando.
4: Oi.
1: Ele passou de camisa amarela, de boné na cabeça, de bicicleta véia. E aí olhou pra um lado, olhou pra outro. Quase que não sabia virar a curva pra entrar pro missionário. Pro lado do INSS. Ele vinha naquela rua ali do INSS. Ah. Eita, rapaz, babado.
4: Então você tava sendo visto pro paparazzo.
1: Cuidado, Vitello, que diz que vão mudar a Constituição aí você vai se apertar, papi. Cadê o áudio? Tem um áudio aqui dele, né? Tem. É babado. Meu Marcos, telefones liberados. Dona Solete do Solidade do Povoado Roma.
4: E você tava com o shortinho apertado, mano?
1: Tava no missionário, shortinho apertado. Hein? Oi. Adriele?
4: Adriele,
1: a Solidade do Povoado Roma, o vereador Luiz da Água Boa.
7: Cadê o homem?
1: Da onde?
7: Cadê? Mandou áudio, homem que gosta de mulher.
1: Ô! Oh.
7: Aí, Brasil.
1: O homem?
4: Chegaste.
1: Oi, Ninho, o pastel chegou.
4: Tapado, viu?
1: Trouxe lanche.
8: Coma o lanche, não. Coma o lanche, não.
7: E Silvone dá pra mim? Tá bom.
8: Já tá ao vivo, é?
1: Já ao vivaço.
8: Vou mandar um beijo pra um rapaz.
1: Mandei.
8: Mandei um beijo pra ele gemendo, viu, Manu? Me
1: falei, me minha Nossa Senhora.
8: Mais alto do que aquele nome, lindo ali da Tobias
1: Maria. E é?
8: Uma motona grandona.
1: Bado. Se eu montar numa moto dessa aí, eu caio na hora. É, uma... é um babado, viu?
8: O nome dele é Tonho Pedreiro do Sutil.
1: Tonho Pedreiro do Sutil.
4: Ah, Tonho Pedreiro. Vou
8: dar um beijo gemendo.
1: Gemendo. E agora? Que eu não sei.
8: Gema.
1: Ah, mas eu tô toda vergonha.
8: Ai, Tonho. Vai,
1: ai, Tonho. Isso me mata, Tonho.
8: Louca pra lá falar. A barraca sozinha não tá no fundo daquela moto e me jogar. Mas volta, viu? Tenho pra comprar mais lanche, que eu não vou fazer isso, não.
1: Esse Nil Mil Marta, minha Nossa Senhora, é babado. Só...
8: É de Neide, cadê o Ilha?
1: É o Ilha, né?
8: Só Silene. É. Boa tarde, Cacá.
1: Beleza pura no caminho da gordura.
8: Beleza,
1: vamos só evitar de dos homens casados, a gente vamos evitar de chamar nosso marido e o resto pode, vamos botar pra lá. É, né? Aí é, né? E aí vamos arrochar de todo jeito.
8: O que foi, Beyoncé?
1: Eu não aguento nem, não, pô. Eu não consigo nem falar. Cacá
8: não tá no Facebook, não, né?
1: Né? Facebook já. Viu até aquela cena que tu fez assim. Quem? Okay?
7: A
1: Melry. A Melry, a viúva de Umbral. Tá bonitona, telona.
8: Maravilhosa, minha cliente fiel. Ela sempre vai lá comprar lanche.
1: Nossa.
8: Beijo, Melry. Tem que fazer a propaganda, né, mulher?
1: É, Melry.
8: Os boys são caros. O aviada tem a onça, o peixe, o
1: aviada. Eu não sei de nada, viu? Eu tenho, não tem jeito. Aí.
8: Né, Cacá?
1: É um tado, eu tô devendo minha corrente, tô devendo meu tênis, tô devendo na loja. Misericórdia.
8: Deixei separado ali na mina, nas bis. A mata pode pegar, viu?
1: Ai, minha cruz do céu, é coisa, viu?
9: Boa tarde, Manu, Marcos e o Rio.
8: Boa tarde, todos.
9: Quando acabar, você disse que não tem sorte. A sorte lhe procura, você não abraça. Até nas horas das caminhadas, os caras pagando pau. Você não abraça a sorte, quando acabar, quem é que tem a sorte?
1: E é o coroa do padre.
9: Reparei, Marcos, como é: arruma um, morre, ele vai. Já tá atrás de outro.
1: Já tá atrás de outro.
9: É um namorado novo.
1: Já tá querendo já, não quer um negócio desse. Ave Maria.
7: Morazinho, manda um abraço para meu amigo Sérgio da Lua, Lauane Bordados.
1: Sérgio da Lauane Bordado?
7: É, ele também gosta de vocês.
4: Gosta. Ah, o nosso amigo Sérgio aí da Lauane Bordados, sintonizado
8: com a gente. Será que é Serginho que eu vi hoje de manhã fazendo compras?
1: Deve ser.
8: É meu amiguinho Adriele, boa tarde.
1: Vem cá, cara, ninguém passa.
8: Está? Olha, o Hugo já deu
1: ninguém
8: oi.
1: Ninguém passa por ele aí, não, pra ele não ver. Por dentro do óculos assim, ó, só e filmando.
8: Ah, coisa é quando eu olho por baixo.
7: A Genivalda?
1: Ô, oh, a Genivalda da Jó, é do time de Ninho aí. Olha lá. Do
8: adoro, time de Genivalda. Já liamos, Genivalda.
1: Aí, pronto, você viu desse jeito. Você já viu desse jeito aí,
8: já
1: pronto.
8: É minha
10: boa tarde, Manu. E boa tarde, Marcos. Boa tarde. João Marcos. Aqui que tá falando é Genivalda, sua sim. Grande amiga.
1: Tá.
10: Gostaria que vocês passassem a música de Diana. Para oferecer para meu esposo Dedé, para meus filhos, Givanildo, Jaqueline, minhas irmãs Jussara e Iracema, Naldinho, que mora em São Paulo, minhas cunhadas todas, minhas primas, minhas amigas, e para Romualdo, meu irmão, para todos os ouvintes. E para vocês que é um grande locutor.
1: Sim, senhora.
10: Lhe admiro muito, viu, João Marco e Manu.
1: Ah.
10: Adoro vocês. Vocês são nota mil. Vocês moram no meu coração e não pagam aluguel.
1: Genivaldo.
10: Tá escutando João Marcos e Manuel e Manezinho.
1: Tô sim.
10: Tchau, um abraço pra todos os ouvintes. E vocês também, viu?
1: Agora,
10: tô aqui no pezinho do rádio escutando. Tá bom?
1: Escuta.
10: Tchau, que Jesus dê uma boa tarde pra todos, muito de vida e saúde. Tá certo?
1: Tá certo.
10: Da sua querida amiga Genivalda, João Marcos.
1: Genivalda.
10: E Manezinho também.
1: Sim, Genivalda, essa farda sua aí, mulher, com essa. com essa estrela aí, Nil já ficou Adore, sua ai, fã.
11: Que louca.
1: Nil disse que é sua fã agora.
11: Hugo é maravilhoso. Mas eu não vou querer os funcionários do posto, né? Eu vou querer o dono do posto, né?
1: Falei,
7: quem é essa garupa?
1: Quem é?
11: Sou eu subindo.
1: Oi. Credo!
11: Ana Henrique, mas saindo com o Edu Guedes, garota. Dominique, querida, como é que você tá? Mande um oi pra nós.
1: Essa passada de perna aí não tem coluna, não.
7: Mandou um oi aqui, ó.
11: Silvano, esse bonito
1: é Silvano da padaria.
11: Ah, não conheço não ele.
7: A qualificação.
1: É, Silvano da padaria Santana.
7: Tonho Padeiro mandou um abraço, viu?
1: Tonho Padeiro?
7: Isso, e o rapaz mandou um abraço aí. Sérgio ficou. Até emocionado com
1: você daí, Olá. Oi, Sérgio.
7: Sérgio.
1: Sérgio da Sugip também, ele disse que ouve a gente. O Sérgio que entrega... coisa do,
11: Estalões.
1: Sérgio da Sugip, ouve a gente.
7: Você tá lavando bordado.
1: Da Laone Bordado, né?
11: Ah, vem peso. As fábricas são loucas por ela, pela Beyoncé Tobiense.
7: Manda um abraço pra Maria, do Mercado Bordado. Maria, tá
1: Maria do Mercado. Oi, na chegada do mercado. Um mercado abraço, do Bordados,
11: Maria.
1: Né?
11: Maria vendia o quê? Que Deus abençoe suas vendas, Maria.
7: Ela vendia artesanato, né?
11: Ah, sim. Barros, essas coisas, é?
7: Toalhas de mesa, assim.
1: Ah, Neno do Santos Dumont também no mercado do da Feira da Coruja lá também.
7: Isso.
1: É tanta gente lá que ouve a gente.
12: Tá, menino, como vocês estão? Tô muito feliz, né? Tão alegre batendo papo aí, né?
1: É.
12: Será que o coroa do Padre Pedro dançou até o chão, lambadão.
1: Dançou, quebrou.
7: A Maria lá do...
11: Não conheço, mas é simpática ela. Gente boa.
1: Aí, Cacá,
11: já gostei da Maria Alves.
1: Cacá já foi com o negocinho ali, ó.
12: Boa tarde, Cacá. São passadeiras, toalhas de mesa, jogos americanos. Chegue pra loja.
1: Oi, chegue pra loja.
11: Qualquer dia desse eu apareço mesmo pra comprar passadeira.
1: Olha lá o rádio ligado lá, olha.
11: Tô com uma mesa nova que eu ganhei de presente.
7: Tem um radinho aqui.
1: Olha o rádio
11: igual o meu. Parabéns, nossa. Gata.
12: Oi, meninas. Como é que vocês estão? Estão bem? Uma boa tarde, né, pra todas. Eu quero mandar aí um cheirão pra Ninho do Pastel, Ninho de Valério, e pra Fabinho do ônibus, e enfim, todos os motoristas. E quero também aproveitar, pedir uma música aí de... Eu quero uma música de lambada, viu? Pode ser qualquer uma.
1: Pode.
12: E vou mandar pra todas do Brega Chique. Chique do Brega, né?
1: É, sim.
12: Então, um abraço, meninas. Eu tô aqui na escuta, viu? Limpando as coisas e me organizando pra aula à noite. Tchau, tchau. Fica com Deus.
1: Tchau. Tadinha, pra aula, já sabe. Aí o pé de meia. Pra não perder o pé de meia. Porque a coisa vem aí que só Deus já me conta, não vai ter meia certa.
7: Chama aí, mano. Chama.
4: Vamos em música, mano. Vamos.

Cristiano Neves, a paixão do Brasil.

0: Que do brega,
1: o chiqueirê do momento.
2: Que babada. Valeu, minha cruz. Ainda bem que falou nos dois. Mais um.
3: Franciele Maraca Chip.
2: Oxê. Olha que coisa chique.
3: Maraca Chip. Franciele.
2: Olha.
3: É, com vocês, não tem tristeza. É a Maori.
4: Olá, Fran. Olá, Mari.
2: Maracaçu, será que é Bahia? Leite.
3: Olha, chegou aqui, olha aí. Quero lamar. Eu quero ficar.
2: Oxê. Olha. Será que ela topava dançava?
5: Boa tarde, manezinho amado, João Marcos, todos os ouvintes. Gostaria que você passasse uma música de Nadso Ferinha. Pode ser aí qualquer uma, todas as músicas dele são boas.
4: Augusto, peça um brega qualquer uma, porque Natsu não é nesse horário não, viu, amigo?
2: Verdade,
4: perdoe.
2: Verdade.
4: Se bem é que ele merece, o Augusto é bem apessoado, né?
2: Eu conheci Augusto aí.
4: Moizão, não conheço. É daquele Tobias?
2: Também foi o único que você não conheceu, né?
4: Eu pensei que era Augusto do posto dele.
2: Ah, aquele, né?
4: Sim, o branquinho.
2: E aquele de ontem? O de ontem que a gente ia passando ali, né? O nome dele é Augusto, tava quase me
6: falando. Falaram que eu tô viçando, né? Acho que a letra da música tá viçando, né? Com mulher do bem. Fora que essa palavra viçando é antiga, da minha época, né? Hoje é namorar com mulher, né? Pra quem gosta de mulher, né?
2: Sim.
6: Não tem problema. Agora, se foi masculino, já tá pensando na coisa de boiolagem, viu? E se for mulher, feminino que seja, né? Já também já tá planejando entrar naquela fila de sapatona. Tá dado o recado.
2: Bota aí o papagaio de fato, pra ele, vá.
4: Mas ele gosta, né, de viado, de sapatão.
2: Mas se é, não tira o nome de viado da boca, nunca vi um negócio desse.
4: Será que ele é sapatizante?
2: Será que ele é
4: bota
2: sapato?
4: Bota aquela música pra ele, olha a cabeleira do Zezé, será que ele é, será
2: que ele é? Também, bota uma... Tem uma que fala, sapato, tem... A música do sapatão, bota pra ele também.
7: Eita, menino.
6: Viu, Cacá? Primeiro, quando você gravou.
8: Meia hora. E aí, é o Ito Góis, gostosão. Tem coragem meia hora com o Fatão? Arrisca a sorte.
2: Arrisque.
8: E aí, Ito Góis? Tem coragem meia hora no azulão do Fatão? Arrisca a sorte.
9: Delícia, ele é dos nossos, essa bicha.
2: Manda esse áudio pra mim, hein?
4: É, Fatinha da Cabana.
2: Ela fez.
4: Minha comadre, viu? Adoro Fatinha. Maravilhosa.
8: Coragem meia hora. E aí, Ito Góis? Gostosão. Tem coragem meia hora com o Fatão? Arrisca a sorte. E aí, Ito Góis? Tem coragem meia hora no azulão do Fatão?
2: Tá. Aí ia botar ele pra suar um pouquinho, viu?
4: Um abraço, Minho. Minho de Valério. Um
2: prestigio,
4: rapaz, que ele gosta
2: mesmo.
4: Pra mim, não é?
2: Tá
4: lá com o Naldinho, nosso fazendeiro. Meu cliente babado, também. Meu, de uma bramazinha de vez em quando. Um pastel, ele leva a esposa.
3: Amigo dele, que é do Ponto da Construção ali, da Ponto da Construção.
4: Quem é o Ponto da Construção?
2: Da Ponto da Construção, meu amigo de Naldinho, tá ouvindo a gente.
4: Um abraço pra o da Ponto da Construção. Diga o nome do homem, Cacá. Esqueceu?
2: Esqueci.
4: Um abraço, dono do Ponto da Construção. Mande um oi aí pra nós lembrarmos o seu nome.
3: Estou sempre ouvindo aí.
2: Cadê Jefinho, que nunca mais mandou
4: Cadê
2: áudio?
4: Cadê os boys da HMC? É.
2: Sim, também.
4: Nossa!
3: Oi. Olha aqui, olha.
4: Que bitelo.
3: Olha
4: aqui, ah, Naldinho, nos anos 70 e 60. Que luxo.
2: Mas ele é sério, né? Fica assim, ó.
3: É sério, né?
4: Macho, né? Macho. Quem tá com a ganhada é a gente que é boiola.
7: Naldo, ligue pras bandas de cá, Naldo. Queremos ouvir sua voz.
4: Maria, que bitelo. Só falta aí de novo, Cacá.
10: Boa tarde, galera. Aí, Tobias Barreto. 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
2: Sim.
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10: 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Toca pra gente aí uma de Vonnie Joyce.
2: Oi. Wander Joyce.
4: Bonita, o dono babado, da construção viu? Tem, viu?
2: É ele, é?
4: Casado, Cacá. É. Novo, né? Bonito, é. Um rosto bonito na foto.
2: É, mas tá esquieto, que ninguém sabe se é solteiro.
4: Mas se for casado, tá perdoado. Vale com Deus e Roberta Miranda. Vem por aí
2: que a banda toca mesmo.
0: Meninas, você não sabe.
2: O que é isso aqui?
0: Eu tenho uma amiga minha, amigona, que disse que tá doida pra conhecer esse Ailton Góes. Oh, e aí ela disse que vai saber se Ailton Góes é massa ou não é. Oh, ela disse que vai passar uma noite mais Ailton Góes. Nossa, agora eu vi, viu, com essa amiga minha.
4: Era melhor passar a noite comigo, com o Manezinho ou com o João Paulo. Um Cacá, não, porque Cacá é casado, já perdona.
7: Eu tenho certeza que ela ganhava mais do que passar a noite com o
4: com certeza. Com aquela alma cebosa, né? Ai, um abraço pra Gélio. Gélio do Jogo do Bicho.
2: Gélio?
4: É.
7: Babado.
11: João Marco, tá com saudade dos anos 80, mas Naldinho, né? Naldinho já sabe como é o babado, né? Naldinho, se prontifique, Naldinho. João Marco tá com saudade dos anos 80.
2: Babado, viu?
7: Ah, eu e Naldo nós fechamos nos anos 70, nos anos 80.
2: Você é desse tempo, filho? É?
7: Só deu nós.
4: Como? A senhora é mais nova do que
2: credo.
4: Passada agora pequena.
12: Sou um bolinho de arroz.
13: Meus
12: passinhos vieram bem depois.
13: Bem depois.
12: Minhas perninhas ainda estão por vir.
4: Mas Cacá, uma coisa na casa da minha
2: credo.
12: Naldinho da Fazenda Barra.
7: Gostou,
14: é? Língua?
4: Passada.
2: Aí. É bom chá disso aí, viu? Por isso que ela tá magrinha.
7: Ô, Manuel.
2: Se corta, bota na geladeira.
15: Abraço por trás, com respeito.
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2: Manu? Viadagem do... 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
7: Cidade. Que coisa chique, né? Doutor Aloysio,
4: que não é
7: toda...
4: um mini, não. É um hospital mesmo, né,
7: verdade. Manu? E toda a sua equipe médica preparadíssima para melhor servir toda a população
4: sobiense
7: e toda
4: lá.
7: A nossa região.
4: É. Um abraço para a secretária.
2: Já inaugurou
4: pode
2: outro lado?
4: Abraço para a secretária de Ação Social.
2: Pode.
4: Maravilhosa.
2: Já inaugurou outra parte do Dr. Luiz? Já,
4: ainda não, né? Agora é que vai ficar um hospital de verdade. Agora deixa eu concluir aqui, Beyoncé. Um abraço. Primeiro vou mandar um beijo, né? Para o meu amigo vereador, Toninho Barreto, a esposa. Cleide Barbosa, maravilhosa. O casal mais lindo, né? O vereador mais gato da câmera, né? Os outros são tudo feio. Essa
2: coisa.
4: É a verdade. E pra Zana, meu Deus, que mulher extraordinária é aquela. Eu cheguei na Ação Social hoje precisando de um favor. Tapete vermelho, café, chá, bolacha, bolo, a peste e tudo. Parabéns, né, a ela e ao prefeito. Que sim. Faz com que ela faça tudo isso acontecer.
7: Todas essas
4: ações. Eu fico assim, boca aberta. E a maravilhosa aqui me recepcionou, né? Entre diva. Aí já
12: foi. Boiola.
4: A João Marcos. Era belíssima. Eu fico besta com o trato. É fim do trato quando você vai na ação social. Da porta que você passa até o final.
7: Graças a Deus, né? Que bom.
4: Tá de parabéns. A equipe de lá tá de... Aplausos, Cacá, pra equipe da ação social.
7: É verdade, é verdade. Assistência social. Mas assim, nem, Cacá. Abre as portas pra toda a população. A todos com a mesma igualdade, né?
4: E teve uns 15 dias atrás que eu vi uma movimentação aqui no César. O povo cegando cesta básica. E eu sem entender o que era.
14: Arrasou, bonita.
4: Queijo coalho que eu compro, que é caríssimo. Caríssimo. Aplausos pra Deus, viu?
2: Esse é o João Marcos e o Nil do Pastel.
4: Eita, minha produção. Meu Deus, que susto, Cacá. Não faz isso, não.
2: Ai, meu pai amado. Não foi cultural, não, é? É,
16: boa tarde, não. Gatas. Por que você não faz assim um momento de beleza com o Ninho, né? Pra nem falar sobre beleza, fofoca.
4: Não,
16: fofoca aí, ele é bom.
4: Beleza não, fofoca sou.
16: Puxa saco.
4: Eu sou assim, puxa
2: então,
4: saco.
2: Então vamos botar 2 minutos de fofoca. Como é fofoca?
4: Fabiola, eu puxo o saco seu. Eu puxo o saco seu pra ganhar um açaí. Imagine dos outros.
16: Boa tarde, meninos. Como vai? Aluninho, cheiro no coração. Manezinho, João Marcos. Eu quero saber uma coisa. Eu quero saber se vocês três são os meninos do seringueiro. Não tem as meninas seringueiras da música aí que Cacá passou? Se vocês são os meninos seringueiros?
4: Eu vou responder por mim, eu sou do job.
17: Isso é uma bichona!
16: É. Bota aí, um minuto de fofoca com o Ninho, que aí sabe. Oi.
2: Como é o nome do João Marcos? Fofocalizando.
7: Vamos botar dois ou três minutos de fofocalizando.
4: Vamos copiar logo, né?
2: O apoio cultural? Nossa, a gente volta já.
4: Chama logo, que é importantíssimo.
18: É hora do apoio cultural.
19: 17:09.
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0: Marcos, vamos embora?
1: É isso aí, mano. São 5 horas e 26 minutos aqui na Tobias Barreto FM, o prefixo da 87.9. Manu, mandar aquele forte abraço pra galera sintonizada com a gente aí no bairro Santa Rita, né? A galera aí do bairro Santa Rita, ligadinha com a gente. A galera do conjunto Maria do Carmo Alves, a galera lá do
2: Padre
1: bairro
2: Pedro,
1: Bela Vista.
2: Bela Vista, onde Padre minha Pedro, tia mora, no Bela Vista.
1: Bairro Bela Vista.
2: Um beijo pra Pinto da Casa do Bolo, né?
1: Ah, o nosso amigo Pinto,
2: Pinto,
1: né?
2: Pinto das Costas Larga. Beijo, Pinto. E... o melhor bolo da cidade, né? Você já provou o bolo dele de macaxeira?
1: Uma delícia, muito bom.
2: Bolo, você que ele coloca Pinto naquele bolo de macaxeira. Fica
1: muito
2: uma
1: gostoso
2: delícia.
1: É, mandar aquele forte abraço também, Manu, pra galera lá do bairro Suti, né? Sintonizados com a gente. A nossa amiga Dona Célia Cosmético aí ligadinha com a gente. O Samango, a nossa amiga Rosana.
2: Mandem um pra o Macaé, que é vizinho ao Suti.
1: É, mandar também aquele abração, aquele forte abraço pra galera do bairro Macaé, sintonizados com a gente.
2: Ela tá inspirada em abraços e beijos, né?
3: Não, não é. O nosso ela ganha pra vovozinho.
1: Tonho das Olinhas também aí ligadinho. O Tonho das Olinhas ligadinho também com a gente, mano.
2: Lá do bairro é uma delícia, rolinha no óleo seca, né?
1: Você gosta?
2: Eu encho a boca, é uma delícia. Mastiga,
3: ela no salmor é boa, ela cozida é boa, ela de todo
2: ela,
3: jeito.
2: A rolinha é bom de todo
3: nunca
2: jeito.
3: É natural.
4: Não esqueça de mim, não, viu, João Marcos? E Manezinho. Não esqueça da sua amiga, não, viu? Coloque meu nome nos ouvintes também, viu?
1: Todos é, a nossa
2: dias
1: amiga Genivalda, Genivalda, da João Hugo, aquele forte
3: tá,
1: abraço.
3: Tá de boné e camiseta.
1: Aquele forte abraço pra você aí, ligadinha com a gente. E a gente manda aquele forte abraço pra todos sintonizados aí com a gente no bairro Pinheiro também.
3: Eu acho que vou fazer que nem elas, no perfil do meu zap, eu vou
2: é
3: fazer
2: que nem
3: elas. É
2: aquele do Guarujá, né, que ouve todo dia.
1: Maciel, Maciel, do Guarujá, né,
2: ligadinho com a gente. Maciel.
1: Um forte abraço,
2: Marmoraria Lima, tá bem ligado.
1: É
2: Taigo, Taigo, filezão da oficina. A oficina é o que, Cacá?
5: Baianos.
2: Bem que ele poderia ir lá em casa me fazer uma visita. Vai lá, Taigo, que eu tô precisando consertar o pneu da moto.
5: Ele aqui, ele aí. Ele aí.
2: Ah, ele é meu amigo.
3: Mas por que tu falou todo assim, diferente do que as outros tipos de voz? Assim, não sei.
2: O que, Dominica? Porque eu sou mulher trans. Aí
3: não,
2: a,
3: mas...
2: a voz tá fina, a hora tá grossa.
3: Não, você falou assim, fria, é pra mim.
1: É isso aí, mano. Manu.
2: Tchau, todos os ouvintes. Até qualquer dia, até qualquer hora.
1: Porque vem agora momento de reflexão em que a palavra de Deus vai ser semeada para toda
3: a
1: geração.
3: A Deus e ao povo devemos o nosso sucesso. Encontro marcado amanhã às 4 da tarde. Acabou o milho, acabou a pipoca. O homem não chupa
1: mel,
2: morde
1: abelha.
3: Morde abelha. E se morder na abelha, seu Ailton, a abelha pica nos seus lábios.
2: Papi, um cheiro, papi.
1: Até amanhã, papi.

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1: Sinal da Santíssima Cruz, livrai-nos Deus, nosso Senhor, dos nossos inimigos. Em nome do Pai, do Filho e do Espírito Santo. Amém. Vinde, Espírito Santo, enchei os corações dos vossos fiéis e acendei neles o fogo do vosso amor. Enviai, ó Senhor, o vosso Espírito e tudo será criado e renovareis a face da terra. Oremos. Ó Deus, que instruíste os corações dos vossos fiéis com a luz do Espírito Santo, fazei que apreciemos retamente todas as coisas, segundo o mesmo Espírito, e gozemos sempre da sua consolação. Por Cristo, Senhor nosso. Amém. São Miguel Arcanjo, defendei-nos no combate. Sede o nosso refúgio contra as maldades e ciladas do demônio. Ordene-lhes Deus, instantemente o pedimos. E vós, príncipe da milícia celeste, pela virtude divina, precipitai ao inferno Satanás e a todos os espíritos malignos que andam pelo mundo para perderem as almas. Assim seja. A cruz sagrada seja minha luz. Não seja o dragão meu guia. Retira-te, Satanás. Nunca me aconselhes coisas vãs. É mal que tu me oferece. Bebe tu mesmo do teu próprio veneno. Santo anjo do Senhor, meu zeloso guardador, se a ti me confiou a piedade divina, que sempre me rege, me guarde, me governe, me ilumine. Amém. Muito boa tarde, querido e amado povo de Deus. Estamos chegando para apresentar o programa Momentos de Reflexão de agora. Até às 18 horas estaremos por aqui, levando a palavra de Deus, levando uma palavra de conforto a tantos corações que estão aí necessitados desse amor de Deus, que Deus oferece a cada um de nós. Já convidando você aí a pegar a sua Bíblia ou a sua liturgia diária, hoje, dia 7 de outubro de 2026, a igreja traz para nós, hoje a igreja celebra a bem-aventurada Virgem Maria do Rosário. E a liturgia de hoje, a primeira leitura, é a leitura dos Atos dos Apóstolos, está no capítulo 1, versículos de 12 a 14. O salmo de hoje é o salmo 146, em algumas bíblias é o salmo 147. E o evangelho é o evangelho de São Lucas, está no capítulo 1, versículos de 26 até o 38.

Muito bem, vamos ouvir uma canção, canção de Kelly Patrícia, Deus Santo. Hoje a igreja celebra Santa Faustina Kowalska. A gente vai ouvir essa canção e a gente volta já.

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2: Tobias Barreto FM, programa Momentos de Reflexão, 17 horas 42 minutos. Aqui na cidade de Tobias Barreto, convido você a pegar a sua Bíblia ou a sua liturgia diária. A igreja traz para nós hoje o Evangelho de São Lucas, está no capítulo 1, versículos de 26 até o 38. Alegra-te, ó cheia de graça, o Senhor está contigo. És bendita entre todas as mulheres da terra. O Senhor esteja conosco, Ele está no meio de nós. Proclamação do Evangelho de Nosso Senhor Jesus Cristo, segundo São Lucas. Glória a vós, Senhor. Naquele tempo, o anjo Gabriel foi enviado por Deus a uma cidade da Galiléia, chamada Nazaré, a uma virgem prometida em casamento a um homem chamado José. Ele era descendente de Davi, o nome da virgem era Maria. O anjo entrou onde ela estava e disse: Alegra-te, cheia de graça, o Senhor está contigo. Maria ficou perturbada com essas palavras e começou a pensar qual seria o significado da saudação. O anjo então disse-lhes: Não tenhas medo, Maria, porque encontrastes graça diante de Deus. Eis que conceberás e darás à luz um filho, a quem lhe conceberás e darás à luz, a quem porás o nome de Jesus. Ele será grande, será chamado Filho do Altíssimo, e o Senhor Deus lhe dará o trono do seu pai Davi. Ele reinará para sempre sobre os descendentes de Jacó, e o seu reino não terá fim. Maria perguntou ao anjo: Como acontecerá isso se eu não conheço homem algum? O anjo respondeu: O Espírito virá sobre ti, e o poder do Altíssimo te cobrirá com sua sombra. Por isso, o menino que vai nascer será chamado Santo Filho de Deus. Também tua parenta, Isabel tua parenta, concebeu um filho na velhice. E este já é o sexto mês daquela que era considerada estéril, porque para Deus nada é impossível. Maria então disse: Eis aqui a serva do Senhor, faça-se em mim segundo a tua palavra. E o anjo retirou-se. Palavra da

a salvação. Glória a vós, Senhor. Muito bem, querido e amado povo de Deus. O Evangelho hoje, o Evangelho de São Lucas, convida a cada um de nós a refletir sobre as palavras do anjo Gabriel, a Virgem Maria. Então, o Evangelho de hoje, Evangelho narrado por São Lucas, já no finalzinho, diz que Maria então disse, eis aqui a serva do Senhor. O anjo, no versículo 36, diz assim, também Isabel, tua parenta, concebeu um filho na velhice. Este já é o sexto mês daquela que era considerada estéril. Então, Isabel, a mãe de João Batista, ela era considerada estéril. E aí, o São Lucas continua dizendo, porque para Deus, nada é impossível. Nada. Assim diz o Evangelho. Nada para Deus é impossível. Então, imagine Isabel, uma mulher já de idade avançada, como diz o Evangelho. Imagine nos tempos de hoje, uma mulher com a idade avançada e ficar grávida. O que é que a gente pensa quando a gente vê nos tempos de hoje, uma mulher com seus 40, 50 anos? A gente já acha hoje, assim, algo fora do comum, algo fora do normal, uma mulher com 40, 50 anos engravidar, porque existe ali todo um risco. Um risco de quê? Da criança morrer ou da mãe morrer. Porque o corpo não é mais compatível para gerar a vida. Então, quando a gente vai caindo para a idade, consequentemente, os nossos órgãos, eles vão se retraindo. Por quê? Por causa da idade. Tem um parente meu, um amigo meu, que ele sempre diz isso. Que ele sempre, nas prosas, nas brincadeiras, ele sempre diz, você está ficando mais pequeno? Então, isso é uma verdade. A gente vai caindo para a idade e a gente vai ficando, consequentemente, mais pequeno. Por quê? Porque o nosso corpo, a nossa pele, os nossos ossos, eles vão se retraindo. E, consequentemente, também os órgãos internos, eles vão se retraindo mais. E aí, para uma pessoa de idade ter um filho, como Isabel, fica muito mais difícil. Então, a mulher com 40, 50 anos, já é muito mais difícil de conseguir gerar um filho por causa que o organismo não é compatível como uma mulher de 20 anos, por exemplo. Então, Isabel, diz o Evangelho, que ela era de idade avançada, mas ela já estava grávida de 6 meses, com uma idade bem avançada. E o Evangelho segue dizendo por quê? Porque para Deus nada é impossível. Então, uma mulher na velhice não é impossível ter um filho. E aí, nos tempos de hoje ainda acontece. Então, com permissão de Deus. Então, hoje, o Evangelho de São Lucas, ele fala sobre a bem-aventurada Virgem Maria. Então, hoje, Nossa Senhora, em especial, Nossa Senhora do Rosário. Então, o que é o Rosário? O Rosário são os textos que a gente reza todos os dias. Então, se a gente pegar os rosários que a gente reza todos os dias, o texto dos homens, ele reza de uma forma diferente. Então, ele reza pelas semanas, o rosário. A cada semana, a gente reza um texto, que, consequentemente, 4 semanas forma um rosário.
que são os quatro mistérios. Então, reza-se primeiro, na primeira semana. Estou falando em termos do Terço dos Homens. Por quê? Porque a gente reza um mistério por semana. Primeira semana a gente reza os mistérios gozosos, que contempla a visita do anjo Gabriel à Nossa Senhora. No segundo mistério, reza-se os mistérios, o mistério gozoso, que contempla a visita de Nossa Senhora à Santa Isabel. O terceiro, o nascimento de Jesus em Belém. O quarto mistério contempla a apresentação do menino Jesus no templo. O quinto, nós contempla a perda e o encontro do menino Jesus no templo. Então, se a gente olhar todos os quatro mistérios do terço, que são os gozosos, os luminosos, os gloriosos e os dolorosos. São os quatro mistérios que o Papa João Paulo II, eram três, eram 150 Ave Marias. E o Papa João Paulo II, ele acrescentou os mistérios luminosos. Então, João Paulo II, ele acrescentou o batismo de Jesus no Rio Jordão, o primeiro milagre de Jesus nas bodas de Caná, a anunciação do reino de Deus, a transfiguração de Jesus e a instituição da Eucaristia. Então, esses são os mistérios luminosos que o Papa João Paulo II, ele acrescentou ao terço, formando assim o Rosário, que são esses quatro mistérios que são contemplados a cada Rosário que a gente reza. Mas existe aqui uma força muito grande, contrária, às vezes, contra a nossa vida espiritual, que faz com que a gente, muitas das vezes, desanime de rezar o Rosário. Quando a gente olha, quando a gente para para olhar os mistérios, aí a gente, às vezes, já começa a desanimar dali. Dizer, mas são 200 Ave Marias. E aí a gente começa a dizer, não, isso é muito, eu não vou fazer isso, eu não vou conseguir rezar. Se a gente parar para analisar, São Padre Pio, de Peutretina, que foi quem foi o padre que recebeu os estigmas de Jesus nas mãos, nos pés e do lado, onde Jesus foi perfurado pela lança, São Padre Pio, ele rezava, sabe quantos rosários? Não era terço. Esse aqui que a gente tem, que a gente usa diariamente, é um terço normal, mas é um terço com um mistério. Aliás, com cinco mistérios, que são os cinco mistérios. Eu já falei sobre os mistérios gozosos e os luminosos. Ainda ficaram os dolorosos e os gloriosos. Então, os dolorosos, a contemplação fala sobre a agonia de Jesus no Horto das Oliveiras, fala sobre a flagelação de Jesus, sobre a coroação de espinhos que Jesus passou e sobre a crucificação e morte de Jesus. Os gloriosos, depois, já no final, fala sobre a ressurreição de Jesus, a ascensão de Jesus. Aí depois fala sobre a vinda do Espírito Santo, que foi a promessa que Jesus fez aos apóstolos, está lá em Atos dos Apóstolos, e fala também sobre a Assunção de Nossa Senhora. E no final, sobre a coroação de Nossa Senhora como Rainha do Céu e da Terra. Então, todo o texto, todos esses mistérios que a gente reza, ele tem um fundamento. E um fundamento de quê? Da vida de Jesus. A contemplação que a gente faz é sobre a vida de Jesus, com a força e a intercessão de Nossa Senhora. Então, São Padre Pio, ele rezava durante todo o dia dele, eram cinco, não eram cinco terços, eram cinco rosários por dia.
Não era por semana. Não era uma vez por semana. Não era uma vez por mês que se rezava um rosário. Que ele rezava um rosário. Ele rezava 5 rosários por dia. E nós, muitos de nós, quando vai rezar um terço, que é uma parte só dessas 4, dos 4 mistérios, dolorosos, luminosos, gloriosos, muitos de nós acham muito. Não porque rezar os gozosos também. Muitos de nós achamos, não, rezar o rosário é muita coisa, é demais, é pesado demais. Então, Padre Pio, ele se tornou santo por quê? Porque ele rezava. Simples assim. E a gente não se torna santo, às vezes a nossa vida não é uma vida de santidade, por quê? Porque a gente não reza. Simples assim. Você reza um rosário por dia, pelo menos um. A gente viu aí a quaresma de São Miguel, todos os dias, às 4 da manhã, o Frei Gilson, ele rezava junto com mais de 100 mil pessoas. Imagine você rezar o texto e 100 mil pessoas lhe acompanhando ali às 4 horas da manhã. É fácil de você conseguir fazer com que 100 mil pessoas rezem um rosário de 4 da manhã até 6 da manhã, durante 40 dias. Não é fácil, não. Agora, não é fácil por quê? Porque por trás de tudo isso, por trás de toda essa força do rosário, existe ali uma tentação que faz com que nós venhamos a desanimar para não rezar. Por quê? Porque o inimigo sabe perfeitamente qual é a força que tem o rosário, qual é a força que tem o texto que você reza. Então existe hoje um combate muito grande, um combate espiritual, que se leva para fora. Para fora de quê? Começa o combate espiritual, começa quando você começa a rezar. Então, o espiritual, existe o combate. O próprio livro do Apocalipse disse: houve um combate no céu. Miguel e seus anjos combateram o dragão. Então, o dragão parou diante da mulher. Quem é essa mulher? Maria. O evangelho de hoje diz que o anjo Gabriel foi enviado por Deus a uma cidade da Galiléia chamada Nazaré, a uma virgem prometida em casamento a um homem chamado José, que era descendente de Davi. O nome da virgem era Maria. Então, esse texto que a gente reza, muitas das vezes, muitos de nós, fazemos combate contra isso, é uma força muito grande. Então, se você está passando por dificuldades, por problemas na sua vida, busque rezar o texto, busque rezar, encontrar essa força. Está na Bíblia o texto? Está. Quantas contemplações que a gente falou sobre o texto aqui? Muitas contemplações. E a vida, o texto inteiro, ele fala sobre a vida de Jesus. Então busque a sua força no texto. Quando você reza o texto, Nossa Senhora está ali ao seu lado. Mas o texto, você está contemplando a vida de Jesus. Nossa Senhora do Rosário, rogai por nós. Ó Jesus, vive Maria, vinde e vive em nós com vosso Espírito e santidade, na plenitude de vossos dons, na perfeição de vossos caminhos, da verdade de vossas virtudes, na comunhão de vossos mistérios. Dominai sobre todos nós as potências inimigas, o mundo, o demônio e a carne, na força do vosso Espírito e para a glória do vosso Pai. Assim seja. A vossa proteção recorremos, Santa Mãe de Deus. Não desprezeis as nossas súplicas e nossas necessidades, mas livrai-nos sempre de todos os perigos, ó Virgem gloriosa e bendita. Amém. Muito obrigado a todos. Tenham todos uma boa noite, na santa paz de Deus. Até o próximo programa, se Deus quiser. Tchau, tchau.

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1: 18 horas e 3 minutos.
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0: Isso porque estão esperados mais de 30 mil torcedores presentes. Essa é a expectativa, já que mais de 20 mil ingressos já foram vendidos. A zagueira Isa Reis, que já teve passagem pelo Internacional, falou da felicidade de ver o futebol feminino do Rio Grande do Sul se desenvolvendo.
1: Estou muito feliz, na verdade estou muito emocionada. Assim, acho que é um momento muito especial para o futebol feminino do Rio Grande do Sul. E eu que estive desde o começo, quando tudo estava em desenvolvimento e hoje ganhou grandes proporções, acho que vai ser um presente muito importante assim, para a galera que acompanha desde sempre aqui. Recebi muitas mensagens assim, eu vou no jogo, já comprei ingresso, onde eu compro ingresso? Então acho que todo mundo está muito mobilizado assim, com o que vem acontecendo. Eu acho que não só agora, nesse momento, mas o momento do futebol feminino e que a gente está representando tantas mulheres e esse momento tão importante, não tem como quem não acompanha desde sempre não ficar emocionado e feliz com tudo que vai acontecendo.
0: Raiz também falou sobre a felicidade que é voltar para casa e ver a nova geração tendo muito mais espaço para acompanhar e praticar o futebol.
1: Eu acho que isso vem evoluindo e também a questão da mídia, a questão do marketing, a questão de tudo isso vem nos ajudando, querendo ou não, a levar o futebol feminino para essa nova geração, que é o que eu tô falando, que é a nova geração. Eu não tô falando de meninas de 15 anos, eu tô falando de meninas de 5, de 6 anos, que hoje, graças a Deus, por exemplo, na cidade onde eu morava, não tinha futebol feminino, e hoje tem. Hoje tem as escolinhas com turmas, assim, para meninas de 6, 7 anos, e eu sempre quando volto para casa fico muito feliz.
0: As jogadoras seguem em preparação pro primeiro amistoso contra a Argentina, tendo ainda quinta e sexta para ajustar os detalhes pro confronto. A bola rola às 4:30 da tarde do próximo sábado, e a gente estará de olho aqui na nossa seleção. Valeu, Rodrigo. Beijo.
2: Valeu, Brenda Balbi, um beijo para você também. E ainda falando de futebol feminino, a técnica Rilane Silva definiu as jogadoras que vão defender a seleção feminina na Copa do Mundo Sub-17 do Marrocos. A competição será realizada entre os dias 17 de outubro e 7 de novembro. Goleiras: Natália Borges, do Corinthians, Isa Docena, da Ferroviária, e Andressa Machado, do FC Wichita, dos Estados Unidos. Defensoras: Andreina, da Ferroviária, Kailane Hanifa, do Corinthians, Heloísa Feijó, do São Paulo, Emily França, da Ferroviária, e Isadora Hesch, do Internacional. Meio-campistas: Sara Coelho, do São Paulo, Carol Melo, do Corinthians, Gigi Pérez, do São Paulo, Pepe, do Corinthians, Indy Botasso, do Nordjylland, da Dinamarca, e Helena Rodrigues, do São Paulo. Atacantes: Nayane Souza, Ferroviária, Laura Dupont, Internacional, Letícia Pinho, Flamengo, Greise, Ferroviária, Sofia Gamonal, São Paulo, Marcela Bantorin, Ferroviária, Nicole Manuel, Flamengo. O Brasil está no Grupo C, ao lado de Canadá, Noruega e Gana. A delegação brasileira já está no Marrocos para a última etapa da preparação para a Copa do Mundo Sub-17 feminina. E voltando a falar de Brasileirão, Remo e Grêmio se enfrentam a partir das 7:30 da noite no Mangueirão, em Belém do Pará. E o duelo de daqui a pouquinho vale muita coisa na luta contra o rebaixamento. Pelos lados do Leão, o lateral Iago Pikachu pede a presença da torcida remista logo mais e projeta a reta final do Brasileirão.
3: Falar para o torcedor que continue acreditando no nosso trabalho, né, agora com mais tempo do nosso treinador conhecer a característica, né, conhecer o dia a dia de cada um de nós jogadores aí nesse período que foi a data FIFA. Então acredito que a gente trabalhou bastante aquilo que o nosso treinador pediu, né, novo estilo de trabalho que ele trouxe. E a gente já tem um grande desafio, né? A gente sabe que nosso momento não é dos melhores, né? O nosso momento é delicado, é difícil, mas temos 10 jogos pela frente e não podemos desistir. Enquanto tiver chances, tem esperança, e é isso que a gente se apega, né? Então, pensar de jogo a jogo, né? Nessa primeira decisão que a gente tem pela frente, que é contra o Grêmio, um adversário direto. Então, acho que uma vitória nos dá uma moral, né? Nos dá uma confiança a mais para o restante dos jogos que a gente vai ter pela frente.
2: Pelos lados do Grêmio, uma vitória também é fundamental para se manter vivo na briga contra a degola. O técnico Renato Gaúcho explica como foram esses seus primeiros dias no seu retorno ao tricolor gaúcho e projetou o jogo contra o Remo.
4: Ah, esse tempo foi fundamental, né? Porque a gente precisava treinar um pouco de tudo, em todos os setores, parte física, parte tática, parte técnica, treinador novo, grupo conhecendo o nosso trabalho. Eu conhecendo alguns jogadores, algumas características de alguns jogadores que eu ainda não conhecia, conhecendo melhor os garotos da base. Então foi importante, até porque no momento que você tem um jogo atrás do outro, você não tem tempo para corrigir algumas coisas e as dificuldades são enormes. Mesmo assim, com 2 dias de trabalho, a gente conseguiu enfrentar o Palmeiras. Lógico que a gente precisava da vitória, mas foi importante aquele ponto também, porque lá, esse ponto lá na frente vai fazer a diferença, justamente porque a gente não teve tempo para treinar. Então esses dias foram importantes, a gente fez bastante coisa, alguns dias nós treinamos em 2 períodos. E como eu te falei, a gente procurou trabalhar bastante a parte física, a parte técnica e a parte tática. Então foi importante, espero que o rendimento da equipe, já diante do Remo, seja ainda melhor do que aquela que foi contra o Palmeiras.
2: Mário Silva, duelo de Z4, o Remo tem 23 pontos, o Grêmio 29, é um pega para capar esse jogo lá em Belém hoje, hein?
5: Não, salve-se quem puder. Acredito que o Grêmio tenha condições de sair com resultado positivo, até porque o Remo não vem muito bem, é o penúltimo colocado, não consegue fazer valer jogar em casa, está de treinador novo, Renato também. Tá,
2: o velho novo, né?
5: Um velho novo.
2: Quinta passagem dele pelo Grêmio como técnico.
5: O salvador da pátria, né?
2: ele fala que quando o Grêmio chama é convocação, né?
5: Convocação, ele vai. E é bom, vai recebendo, é claro que ele não vai ligar. Mas lógico, é profissional. Mas eu acredito que o Grêmio tenha condições. Porque se perder...
2: Aí a água sobe.
5: É chamada catástrofe.
2: É verdade.
5: Complica, porque daqui pra frente, como disse aí o Pikachu, faltam 10. Mas quando acabou o jogo, só vão voltar 9.
2: É verdade. E seguindo com o Brasileirão, Internacional e Corinthians medem forças no Beira-Rio, em Porto Alegre, a partir das 7h30 da noite. O técnico Eduardo Batista vai fazer a sua estreia no comando do Colorado Gaúcho. Ele pediu o apoio da torcida e garantiu que o elenco do Inter acredita que vai conseguir se livrar da zona do rebaixamento.
6: Apoiar a gente, acreditar, né, nos atletas. Pode. Eu convivo dia a dia, né, olho no olho de cada um a cada dia. Quando eu dou a mão ali, um bom dia, né, sempre olhando no olho deles, né, e eu vejo coisa boa. Acreditar, pode acreditar que a gente vai sair dessa situação. O Internacional vai permanecer na Série A. Né? Nós estamos trabalhando para isso, acreditando, mas como eu disse, precisa estar lá na quarta-feira para ver isso, para ver essas palavras, né, se transformar em atitude. E a gente tem trabalhado isso dia a dia, né, de ter uma atitude diferente diante do nosso torcedor. E aí, arquicomungar isso daí, é muito difícil vencer a gente.
2: Já no Corinthians, a novidade logo mais pode ser o retorno do atacante Yuri Alberto. E ele projeta o confronto diante do Inter e a chance de fazer valer a famosa lei do ex mais uma vez.
7: A expectativa é grande, né? A gente sabe que essa lei do ex, os companheiros até brincam que comigo ela nunca falha, mas eu vou me esforçar bastante, estou num retorno, creio que vai ser um jogo muito importante para nós, que a gente precisa dos 3 pontos, então me entregando dentro de campo e se eu puder ter a oportunidade de cumprir essa lei, eu creio que eu vou estar muito preparado ali para poder balançar as redes.
2: Mário, Corinthians e Inter não é um confronto de Z4, mas é próximo disso, porque o Corinthians tem 32 pontos em 14º lugar e o Inter tem 28, está em 18º, ou seja, se o Inter vencer, vai a 31 e puxa o Corinthians aí para essa briga também do Z4.
5: Seria um confronto de X4 perto do Z. É o seguinte, o Corinthians tem um reforço importante, que é o seu artilheiro, o Yuri Alberto, que está de volta, não sei como vai estar, ele teve um período longo de contusão, mas já vinha treinando nessa parada. E pelo outro lado, o Eduardo está assumindo o Internacional. O jogo é em Porto Alegre, certo?
2: É Beira-Rio.
5: E a torcida
2: não, não gostou muito do Eduardo Batista.
5: A torcida chega e vai até o ponto X. Depois começa bem e acaba mal.
2: A torcida nem queria o Eduardo, né? Mas já que ele veio, vai abraçar ele.
5: Pelo menos o Eduardo teve até o aval, eu estava vendo hoje de manhã, quando ele recebeu a camisa, porque agora treina e depois que apresenta. É um negócio esquisito. Você treina e depois apresenta. O Abel estava lá e o Abel...
2: Ah, dando a moral,
5: né? O Abel pro Inter é a mesma coisa que o Renato pro Grêmio. Mas eu não sei, não. Eu acho que poderíamos ter uma despedida hoje.
2: Já?
5: Não, não é do Eduardo, não, é do outro.
2: Do Diniz?
5: Do Diniz, que tá, pra mim, tá na ponta da caçapa, aguardando a atacada. Se perder, um abraço.
2: E a gente já falou que o Vojvoda tá voando.
5: Mas o Vojvoda não é mole.
2: E chegou a hora do...
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2: Rebeca Andrade vai voltar ao Campeonato Mundial de Ginástica Artística. Ausente no ano passado para recuperar corpo e mente depois de 4 medalhas nos Jogos Olímpicos de Paris, 2024, a ginasta de 27 anos foi convocada para a disputa do Mundial de Roterdã, na Holanda, entre os dias 17 e 25 de outubro. O Brasil será representado por Flávia Saraiva, Gabriela Bolsas, Lohane Oliveira, Sofia Vesberg, Thaís Fidelis e a já citada Rebeca Andrade na equipe feminina. Já a lista masculina conta com Arthur Nori, Bernardo Miranda, Diogo Soares, Johnny Oshiro, Patrick Sampaio e Vitaly Guimarães. As três seleções mais bem colocadas na disputa por equipes, tanto no masculino quanto no feminino, garantem vaga antecipada nas próximas Olimpíadas. E Mariana D'Andrea foi o grande destaque do Brasil no Open das Américas de halterofilismo na Cidade do México. Bicampeã paralímpica, a brasileira conquistou o ouro na categoria até 73 quilos, ao levantar 146 quilos, e estabeleceu um novo recorde das Américas na modalidade. Além do título, o resultado colocou Mariana na liderança do ranking classificatório para os Jogos Paralímpicos de Los Angeles 2028, na categoria até 73 quilos. E a seleção brasileira masculina sub-20 venceu o Hong Kong por 22 a 10 em jogo válido pela segunda rodada do World Rugby U2 Challenge, o Mundial Juvenil de segunda divisão disputado no Chile. Essa foi a primeira vitória do Brasil na competição. Na estreia, a equipe brasileira havia sido derrotada pela Romênia por 27 a 26. O Brasil volta a campo no próximo dia 12, às 7 da noite, hora de Brasília, para enfrentar o Chile no último jogo da fase de grupos. E voltando a falar de Brasileirão, Cruzeiro e São Paulo se enfrentam às 9h30 da noite no Mineirão, em Belo Horizonte. Pelos lados da Raposa, o técnico Arthur Jorge falou sobre a parada da data FIFA e garante que a equipe celeste está pronta para a partida de logo mais.
9: Em relação a esta paragem, foi uma paragem que nós aproveitamos para poder trabalhar aquilo que tem sido os nossos princípios, prepararmos sobretudo para aquilo que é esta reta final de grande exigência, onde vamos ter 10 jogos de grande exigência competitiva, e sabendo nós que corremos atrás de um objetivo, a melhor forma de nos prepararmos para podermos começar esta última campanha de campeonato da mesma forma que a terminamos, ou seja, com uma vitória, sabendo que vamos ter um São Paulo difícil de bater, mas com toda a certeza de entrega, de grande compromisso, de grande vontade dos jogadores do Cruzeiro para ganhar o jogo.
2: Pelos lados do São Paulo, o meio-campo paraguaio Bobadilha destaca a preparação do tricolor paulista para o jogo de daqui a pouco.
10: Fica um pouco ruim por resultado, mas em termos de jogo, acho que a gente fez um bom volume de jogo, a gente controlou o jogo todo. Mas continuar por esse caminho e tentar recuperar as pontas que a gente perdeu em casa agora lá fora. Sempre quando a gente tem a possibilidade ainda de classificar para uma Libertadores, a gente vai tentar. Sabemos da importância do jogo de amanhã, do sábado também, então é focar no resultado, a gente vai para vencer e vamos tentar fazer o melhor possível para trazer a vitória para casa.
2: Mário Silva.
11: Oi.
2: Esse duelo aí temos o Cruzeiro em sexto lugar com 45 pontos e o São Paulo em décimo ali no meio da tabela com 36, mas mais perto do Z4. Também se perder hoje e os de baixo ganharem, vai ficar também nessa briga aí do Z4. E a Raposa, que fez tanto investimento, agora só resta focar toda a energia no Brasileirão, porque não está mais em nenhuma competição.
5: E toda a energia para chegar ao... ou 6 ou 5, depende, vai depender,
2: né? Mas se chegar a G4 é melhor, né?
5: Melhor, e é o objetivo, porque para ser campeão tá muito difícil, para descontar esses pontos todos em relação ao líder e até ao próprio vice-líder. E o São Paulo, por sua vez, tem que espantar o fantasma, tá assim, vem cá. E esse vem cá, complica a vida do Dorival Júnior. Mas também não estão pagando, né? Você já trabalhou sem receber? É meio desagradável.
2: Inclusive, o São Paulo ainda está ameaçado de perder pontos por conta do transfer ban. Se perder hoje, aí que vai mesmo lutar lá embaixo, né? Mas será que vai perder? Eu acho que não vai. Vai surgir. Sempre surge um dinheirinho, né? Mas o São Paulo tem grandes mecenas.
5: Mas os mecenas já não se fazem mecenas como antigamente, amigo.
2: É verdade, né? É verdade, o Santos...
5: O São Paulo, inclusive, teve uma fase muito ruim, se era menino, quando eles fizeram o Morumbi, que hoje é chamado de Morumbi por causa do negócio da propaganda. Porque ele não ganhou nem tiro em distância, custo em distância. O dinheiro foi canalizado para fazer um belo estádio, que é o Cícero Pompeu de Toledo. Depois engrenou e saiu ganhando tudo. Campeão mundial, bicampeão mundial e tal. A fase agora está terrível e não estão construindo nenhum Morumbi.
2: É, eu acho difícil o São Paulo perder dinheiro por conta de transfer ban. Acho que isso aí é bem complicado.
5: Mas tem que aparecer o dinheiro para pagar.
2: É,
5: mano.
2: Tem que aparecer, é verdade. Dando a passadinha na rodada, de hoje já falamos de alguns jogos, né? Hoje também tem Red Bull e Bragantino contra o Mirassol às 7:30 da noite. Temos Internacional e Corinthians, comentamos aqui, Remo e Grêmio. Vitória e Chapecoense às 8 da noite. Botafogo e Vasco, Clássico Carioca e Cruzeiro e São Paulo. Vai ficar com qual jogo hoje, Mário? Vai no Botafogo e Vasco?
5: Eu vou assistir Botafogo e Vasco. Agora, Red Bull, Bragantino e Mirassol é um jogo importante para aquele miolozinho de tabela. Sim. Eles estão brigando, o Mirassol também...
2: O Mirassol não está muito longe do Z4, não, hein?
5: Deu a volta por cima e melhorou um pouco, mas...
2: Tá perto ali ainda.
5: É um engodo.
2: Tá perto ali o Mirassol, vou aqui, eu conferir aqui a situação do Mirassol, já que você falou. O Mirassol é o 15º lugar com 32 pontos, tá 3 pontos só do Grêmio. Então hoje...
5: Abre o teu olho.
2: Pode ter que andar com o olho bastante aberto. Mário Silva, a gente está chegando aqui ao nosso finalzinho. Falar de... Antes, rapidinho, dos jogos de amanhã, né? O Santos joga com o Flamengo amanhã, 7:30. Atlético Paranaense e Atlético Mineiro, às 8:00. Fluminense e Curitiba, que é o jogo da Nacional, amanhã, às 9:30 da noite.
5: Ao lado do André Luiz Mendes e do Maurício Costa.
2: E 9:30 da noite também temos Palmeiras e Bahia. São os jogos de amanhã, dessa quinta-feira, e amanhã a gente fala mais sobre eles. Falar rapidinho da despedida do Messi. Ontem a gente também falou, mas falou rapidamente. Chega ao fim de uma era?
5: Fim de uma era. Só não tá no mesmo patamar. Ontem botaram no patamar de Maradona, de Stefano. Vai devagar. O patamar dele é alto.
2: Abaixo mas... do Maradona, né?
5: Com certeza.
2: É porque eu acho que isso não se resume. É só uma disputa de quem ganhou mais títulos.
5: Não.
2: O Maradona... carisma, o jeito de jogar, né?
5: O Maradona, se não tivesse o problema que todo mundo sabia qual era, problema de vício, ele teria sido... Ele chegaria bem pertinho do Pelé. Mas bem pertinho mesmo.
2: É verdade.
5: Ele jogou muita bola.
2: Jogou muita bola. Mário Silva, boa noite pra você.
5: Até de repente, como diz o Gaúcho.
2: É verdade. Um abraço pra todos. Esse programa No Mundo da Bola fica por aqui. Vem aí o repórter nacional com as últimas notícias do Brasil e do mundo. Uma ótima noite pra todos vocês. Tchau, tchau.

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1: Seis e meia no horário de Brasília. 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Olá, muito boa noite para você que está sintonizado na Rádio Nacional em Brasília, São Paulo, Rio de Janeiro, Amazônia, Alto Solimões, São Luís e Recife. E também para você que nos acompanha em todo o Brasil, junto às emissoras parceiras da nossa Rede Nacional de Comunicação Pública. Eu sou Bianca Paiva e você vai ouvir, a partir de agora, as principais notícias desta quarta-feira, 7 de outubro de 2026. Análise feita pelo Observatório do Clima aponta que 7 em cada 10 parlamentares eleitos não defendem a proteção do meio ambiente. Mais.
2: Missões de observação eleitoral do Brasil e do exterior confirmam segurança e transparência das eleições de 2026.
3: Debate sobre PEC do fim da escala 6x1 segue em discussão no Senado. Governo quer votação na próxima semana. Oposição busca adiamento para depois das eleições.
4: Falta um mês para o Enem 2026 e nesta reta final o Repórter Nacional traz uma série de dicas e estratégias para enfrentar o exame. Na primeira reportagem, vamos falar sobre a prova de redação.
5: Começou a operação especial para reforçar a segurança de romeiros nas estradas de acesso ao Santuário de Aparecida e ao litoral paulista. Quase 17 milhões de veículos devem passar pelas rodovias estaduais no feriado de 12 de outubro.
1: 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Antes de darmos início ao nosso noticiário, lembramos que, diante do período de defesa eleitoral, não serão veiculados conteúdos que possam caracterizar publicidade institucional. A medida se faz necessária para garantir o cumprimento das normas que regulamentam a comunicação de instituições públicas. O defeso eleitoral será encerrado em 25 de outubro.
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1: Deputados e senadores eleitos para a próxima legislatura têm baixo alinhamento com pautas ambientais. A análise do Observatório do Clima aponta que 7 em cada 10 parlamentares não defendem a proteção do meio ambiente. O repórter Gésio Passos está aqui no estúdio para nos atualizar sobre esse assunto. Oi, Gésio, boa noite.
6: Boa noite, Bianca. Boa noite, ouvintes. Olha, Bianca, o índice de convergência ambiental do Observatório do Clima indica o quanto a atuação e os votos dos deputados e senadores se aproximam das agendas de clima e meio ambiente. Para Sueli Araújo, que é coordenadora de políticas públicas da entidade, o crescimento da extrema-direita pode levar a um maior retrocesso para a pauta ambiental.
7: A consequência de um Congresso Nacional com baixa convergência com a pauta socioambiental é o aumento de proposições legislativas na linha de retrocessos. Isso tende a ocorrer a partir de janeiro pela conformação do novo Congresso Nacional.
6: No Senado, com a renovação de 2/3 da Casa, o quadro de apoio às pautas climáticas e ambientais é ainda mais restrito. Somente 17 dos 81 senadores têm compromisso com a defesa ambiental e climática. A eleição para o Senado levou a um afastamento das pautas ambientais, passando de 71% para 79% do novo Senado com posição contrária às pautas de proteção socioambiental. A pesquisa do Observatório do Clima avalia ainda que o quadro na Câmara dos Deputados é menos ruim. Pela avaliação, 67% ou 345 dos 513 parlamentares estão distantes das pautas ambientais. Sueli Araújo destaca o papel de mobilização social para evitar os retrocessos.
7: A sociedade tem que mostrar indignação. É o único caminho. Qualquer parlamentar, independentemente de seu posicionamento no espectro ideológico, tem preocupação com a conexão eleitoral. Então, no momento em que a sociedade expõe que não está favorável a esses retrocessos todos, os parlamentares com certeza passam a se preocupar em como se comportar diante dessas propostas.
6: Bianca, o Observatório do Clima reúne 172 organizações, institutos de pesquisas e movimentos sociais em torno dessa agenda climática no Brasil. É com você.
8: Obrigada, Jéssy, pela sua participação. Agora são 6h35 e há poucas semanas do segundo turno, Lula e Flávio Bolsonaro dedicaram a agenda de hoje a reuniões em Brasília para fortalecer as campanhas. O presidente busca ampliar a presença nas redes sociais e o senador articula para reforçar a base de aliados. O repórter Pedro Lacerda vai contar como foi o dia dos presidenciáveis. Oi, Pedro, boa noite.
9: Boa noite, Bianca. Boa noite, ouvintes. Pela manhã, o presidente Lula reuniu na sede da campanha jovens parlamentares eleitos e influenciadores em uma força-tarefa digital para ampliar o alcance do petista nas redes. Entre os convidados estava a deputada federal Ana Elisa Santos Silva, do PT de Minas Gerais, a mulher mais jovem já eleita para a Câmara. Também foram convidadas as deputadas reeleitas Érica Hilton e Sâmia Bonfim, do PSOL de São Paulo, além de Pedro Rousseff, do PT Mineiro, e de Jones Manuel, do PSOL de Pernambuco. Na conversa, Lula pediu aos parlamentares que expliquem aos eleitores o fim da escala 6x1, proposta que está em votação no Senado. O presidente também defendeu a PEC da Segurança Pública.
10: Nós estamos querendo que o Estado, a União, possa participar ativamente do processo de segurança pública nesse país. Então nós estamos propondo uma mudança para que a União possa entrar na questão de segurança, melhorando a participação da Polícia Federal, melhorando a participação da Polícia Rodoviária Federal, melhorando a participação da Polícia Penal.
9: Flávio Bolsonaro concentrou a agenda na articulação do apoio de várias legendas. Pela manhã, recebeu a Federação União Progressista, formada por PP e União Brasil, que tinha ficado neutra no primeiro turno e agora anunciou o apoio ao senador. Em seguida, foi a vez do Partido Novo apresentar o apoio a Bolsonaro. À tarde, o candidato se reuniu com governadores, senadores e deputados eleitos pelo PL. Agora à noite, participa de evento de apoio formal do Partido Republicanos. Na área econômica, o senador do PL defendeu simplificar o sistema tributário e reduzir a carga sobre a folha de pagamento. Flávio também citou uma proposta para auxiliar famílias endividadas.
11: A sensação só com a mudança do ânimo, gente. Cada 1% de taxa de juro oficial que nós tivermos a menos, são quase 100 bilhões de reais por ano que abre no orçamento. Dá para fazer muita coisa, dá para cuidar dos mais pobres, dá para abraçar quem precisa, dá para investir na qualificação deles, dá para ajudar as pessoas que estão endividadas a pagarem as suas dívidas. Essa é a nossa proposta, inclusive, comprar a dívida de quem está devendo e refinanciar pela Caixa Econômica Federal.
9: O TSE aprovou ontem, por unanimidade, a resolução que define como será o horário eleitoral gratuito do segundo turno. Na prática, Lula e Flávio Bolsonaro terão exatamente o mesmo tempo no rádio e na TV, 5 minutos em cada bloco diário e 12 minutos e meio nas inserções. A propaganda começa nesta sexta-feira com Flávio, que foi o mais votado no primeiro turno, e a ordem alterna a cada programa. Bianca.
8: Obrigada, Pedro. 6h38 agora. O Supremo Tribunal Federal deve julgar a revisão criminal do ex-presidente Jair Bolsonaro após o segundo turno das eleições. O gabinete do relator do caso, o ministro Cássio Nunes Marques, divulgou hoje uma nota informando que o caso não será julgado antes de 25 de outubro para não interferir nas eleições. Esse caso está pendente de manifestação da Procuradoria-Geral da República e será julgado pelo plenário da Corte. Caberá ao ministro Edson Fachin, presidente do Supremo, marcar a data do julgamento. O pedido da defesa de Jair Bolsonaro é para derrubar a decisão da primeira turma, que condenou o ex-presidente a 27 anos e 3 meses de prisão.

0: Crespo não segue no Senado nesta quarta-feira para que a proposta seja votada, Bianca, é preciso um período de 5 sessões de discussão no plenário da Casa. A desta quarta é a segunda. O presidente do Senado, Davi Alcolumbre, afirmou que a matéria pode ser votada em primeiro turno já na semana que vem. Uma outra sessão de debate está marcada para esta quinta-feira. O senador Marcelo Castro, do MDB do Piauí, defendeu que a nova escala vai beneficiar os trabalhadores que recebem menores salários.
1: O trabalhador de salário mínimo, esse que está na base da pirâmide econômica, esse é que não tem, não adquiriu, não alcançou ainda esse direito. E é para esse que nós vamos legislar, para que ele possa trabalhar 5 dias na semana, a exemplo do que já ocorre com a imensa maioria dos países do mundo, e para que a pessoa tenha 2 dias de descanso, que são essenciais para a saúde física, para a saúde mental e para a saúde social.
0: Já a oposição diz que vai buscar o adiamento da votação para depois do segundo turno das eleições presidenciais. O senador Rogério Marinho, do PL do Rio Grande do Norte, defendeu que seja cumprido o regimento interno.
2: Que a discussão agora é oportunista, não nos negamos a discutir jornada, não nos negamos a discutir esse ou qualquer outro assunto, então não faz bem ao país se votar um assunto dessa gravidade, dessa importância e com essa repercussão da maneira que está sendo votado. Mas vamos aguardar o processo de discussão e oportunamente vamos nos posicionar. A estratégia é que o regimento seja cumprido, né? Que haja discussão, que haja interstício, que não haja atropelo.
0: A líder do governo, a senadora Tereza Leitão, do PT de Pernambuco, busca assinaturas para acelerar a tramitação da PEC. A proposta de emenda à Constituição para o fim da jornada 6x1 foi aprovada pela Câmara dos Deputados em maio. A matéria prevê que a carga horária máxima de trabalho será de 40 horas semanais, com um período de transição de 14 meses. O texto estabelece 2 dias de repouso por semana, sem redução salarial. A proposta também mantém a jornada de até 8 horas diárias, com possibilidade de compensação de horas e redução de jornada por acordo ou convenção coletiva de trabalho. Para aprovar a proposta, Bianca, será preciso o apoio de 49 dos 81 senadores. É com você.
3: Certo, mais uma vez obrigada, Gésio. 6h42. A gente fala agora do caso da jovem encontrada morta em um condomínio em Fortaleza, no Ceará. O namorado de Isabelle Cara Christie foi indiciado pela Polícia Civil do Estado. Quem traz os detalhes ao vivo para a gente é a Sara Kines. Oi, Sara, boa noite.
4: Boa noite, Bianca, ouvintes. A Polícia Civil do Ceará indiciou o namorado de Isabelle Cara Christie por violência psicológica e fraude processual nas investigações sobre a morte da estudante de 22 anos, João Munhoz Neto, de 34 anos, foi preso preventivamente no último dia 22 de setembro em Fortaleza e solto na semana passada por decisão judicial. A jovem foi encontrada morta em 13 de setembro no condomínio onde morava com o namorado e familiares dele, no bairro Aldeota. De acordo com a investigação, a causa da morte foi uma precipitação voluntária da estudante. O inquérito policial foi concluído depois de produzir 17 laudos periciais, além de provas e depoimentos de 29 pessoas, entre familiares, amigos e colegas de trabalho do casal, moradores e funcionários do prédio onde Isabelle morreu. A perícia analisou cerca de 700 vídeos de câmeras da área externa do condomínio e realizou investigações no apartamento onde o casal morava. A reportagem tenta contato com a defesa de João Munhoz Neto. Até o momento, não tivemos retorno. A denúncia de casos de violência contra a mulher pode ser feita pelo número 180 da Central de Atendimento à Mulher. O serviço é gratuito e funciona 24 horas. Também é possível denunciar nas delegacias especializadas de atendimento à mulher, nas delegacias comuns e nas casas da mulher brasileira. Em caso de emergência, o número da Polícia Militar é o 190. As informações são da Agência Brasil. Eu volto com você, Bianca.
3: Muito obrigada, Sara. Hora certa, 6 horas mais 45 minutos no horário de Brasília. Você vai ouvir daqui a pouco.
5: Começou a Oktoberfest Blumenau 2026. Serão 19 dias de festa e

0: 8 desfiles gratuitos.
1: 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Para tentar conter a crise de moradia na Espanha, o governo aprovou uma série de medidas temporárias para conter os protestos que começaram na semana passada. Sindicatos ligados ao setor de habitação convocaram uma greve para 11 de novembro. Veja, ouça esse e outros destaques no nosso Giro de Notícias Internacionais com William Martins.
2: O governo da Espanha conseguiu aprovar 21 medidas emergenciais para enfrentar a crise de moradia no país, depois de o parlamento ter rejeitado 2 decretos governamentais para enfrentar o problema na semana passada. Os sindicatos do setor habitacional anunciaram uma greve geral para 11 de novembro. Com a derrubada das propostas, o primeiro-ministro espanhol, Pedro Sánchez, anunciou a antecipação das eleições gerais para novembro deste ano, na tentativa de conseguir mais cadeiras no Congresso e fortalecer o seu mandato. Essa decisão permitiu a Sánchez implantar as novas regras com o apoio de um órgão parlamentar provisório e reduzido. As medidas entram em vigor temporariamente, mas ainda precisam ser submetidas à aprovação dos parlamentares. As propostas aprovadas incluem limites para os valores de aluguel, restrições à compra de imóveis residenciais por empresas e a proibição temporária de despejos. Os protestos estudantis por mais investimentos na educação, que eclodiram na França, se espalharam para o país vizinho, a Bélgica. Na cidade de Liège, os manifestantes bloquearam ruas e houve confronto com a polícia, que utilizou canhões de água para dispersar as pessoas. A exemplo dos alunos franceses, os belgas também reclamam do aumento dos custos, da superlotação das salas de aula e das dificuldades de acesso a materiais de estudo. Nos Estados Unidos, Krista Pike, que sobreviveu a uma tentativa de execução por injeção letal no estado do Tennessee na semana passada, recuperou a consciência e está falando, de acordo com os advogados dela. No comunicado, a defesa agradeceu a equipe médica e afirmou que o prognóstico ainda é incerto. Krista Pike foi condenada à morte há 3 décadas por homicídio, devido à sua participação na tortura e no assassinato de uma colega de escola. Com informações da agência Reuters, da TV Brasil em Brasília, William Martins.
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1: 6h48. Missões de observação do Brasil e do exterior concluíram que o primeiro turno das eleições foi transparente, seguro e bem conduzido pela Justiça Eleitoral. Os relatórios preliminares divulgados nesta semana destacaram a segurança da urna eletrônica e a transparência da votação. Pedro Lacerda está de volta com as informações sobre os observadores estrangeiros. É com você, Pedro.
4: Pois é, Bianca, 6 organismos estrangeiros acompanharam a votação de domingo. As entidades OEA e Carter Center e também o Parlamento do Mercosul, a Liga dos Estados Árabes, a União Interamericana de Organismos Eleitorais e a Rede Eleitoral dos Países de Língua Portuguesa. Entidades brasileiras como a ONG Transparência Eleitoral e universidades públicas e privadas também participaram. A missão da OEA, que teve a maior delegação do bloco já enviada ao país, reuniu 91 observadores de 23 nacionalidades. Eles visitaram 831 sessões no Distrito Federal e em 22 estados e concluíram que a votação transcorreu sem incidentes graves. Os especialistas também verificaram que a totalização dos votos funcionou sem interrupções, mesmo quando o portal de resultados ficou temporariamente sem atualização. O Parlasul apontou a solidez técnica da urna eletrônica e as várias camadas de verificação abertas à fiscalização de partidos e da sociedade civil. Para o Carter Center, o investimento em tecnologia garantiu uma votação robusta e inclusiva, com resultados divulgados poucas horas após o encerramento. Já os observadores lusófonos afirmaram que nada colocou em dúvida a autenticidade da apuração. Bianca?
1: E qual foi a avaliação das entidades brasileiras, Pedro?
4: Entre os grupos brasileiros, o Núcleo de Estudos de Direito Internacional da Universidade do Estado do Rio de Janeiro, a UERJ, mobilizou 103 observadores em 17 estados e não identificou ocorrências capazes de comprometer o voto. Bianca, volto com você.
1: Muito obrigada pela sua participação. 6h50. Vamos falar sobre educação. Daqui a um mês, no dia 8 de novembro, será aplicada a primeira prova do Enem 2026. E até lá, o repórter nacional vai trazer dicas e estratégias que podem ajudar os candidatos a ter um melhor desempenho. Hoje, o repórter Osama El Gauri vai falar sobre a temida redação. Acompanhe.
3: Faltam um mês para a primeira rodada de provas do Enem 2026. O Exame Nacional do Ensino Médio acontece nos dias 8 e 15 de novembro em todo o país. No primeiro domingo, são 5 horas e meia para resolver 90 questões objetivas e fazer a redação, assunto desta primeira reportagem. A prova não cobra grandes temas genéricos, mas um recorte específico delimitado pelos textos motivadores, como explica o professor de redação Renato Judici.
5: Em 2024, por exemplo, o tema não foi simplesmente o racismo, mas os desafios para a valorização da herança africana no Brasil. Ou seja, um texto que discutisse genericamente o preconceito racial, sem tratar especificamente da herança africana, né, da sua valorização, dos obstáculos envolvidos, ele poderia aproximar-se do assunto, mas não ia responder integralmente ao recorte solicitado.
3: Com os textos, os estudantes dependem menos de informações decoradas para cumprir 5 grandes tarefas, como detalha o professor Judici.
5: Compreender o recorte exato do tema, defender um ponto de vista, selecionar e organizar argumentos, conectar as ideias com coerência e coesão e, por fim, apresentar uma proposta de intervenção social que respeite os direitos humanos. Repara que essas tarefas correspondem exatamente às 5 competências da matriz de correção. Cada uma delas vale de 0 até 200 pontos, ou seja, a redação ela pode alcançar no máximo 1.000 pontos.
3: Para organizar a redação dissertativa argumentativa, Renato sugere uma estrutura prática de texto.
5: 4 parágrafos. Uma introdução, que apresente o tema, a tese. 2 parágrafos de desenvolvimento, cada um aprofundando uma dimensão diferente do problema. E uma conclusão, uma proposta de intervenção.
3: Esse último parágrafo é o que preocupa alguns candidatos, como a estudante Rebeca Miranda do Nascimento, de 18 anos.
6: O problema da redação do Enem é a conclusão, porque a gente tem que propor uma proposta que resolva o problema, sabe? Então, isso para mim é uma parte que eu tenho dificuldade. Estou procurando modelos de redação nota 900, 900 mais, porque a gente pode adaptar uma conclusão para todos os temas.
3: A proposta de intervenção exige detalhamento, como explica o professor Judici.
5: Dizer assim, a sociedade precisa mudar. Ou então, o governo tem que tomar providências. Gente, isso não configura por si só uma proposta consistente. O estudante tem que indicar o que será feito, por quem, por qual meio, com qual finalidade. E sempre que possível, oferecer um detalhamento, né, que torne essa ação plausível.
3: Para iniciar a prova, o ideal é usar a estratégia que funcionou nos simulados. O estudante Levi Nasser Mariano já definiu a dele.
7: Normalmente, eu escolho as matérias que eu tenho mais facilidade de fazer. Eu vou meio que selecionar as questões e faço as que eu tenho certeza, assim, que eu tenho uma chance boa de acertar a questão. Tento resolvê-las primeiro e depois que eu acabo essas, eu vou para a redação. Acabando o tempo da redação para fazer a redação com tempo hábil, eu vou para as que eu deixei sobrando da prova, para conseguir fazer.
3: O professor Renato Judici só lembra que o rascunho do texto precisa ser o mais completo possível. Depois é só voltar e passar para a folha definitiva. Uma última dica é ler a cartilha do Enem 2026 da organização do exame, disponível em gov.br/inep. Na próxima reportagem, o assunto é TRI, a teoria de resposta ao item, usada na correção das provas objetivas. Com produção de Salete Sobreira e sonoplastia de Jailton Sodré, da Rádio Nacional em Brasília, Osama El Gauri.
1: Seis 6h54, festa da padroeira em São Paulo. O Departamento de Estradas de Rodagem do Estado estima quase 17 milhões de veículos nas rodovias estaduais no feriado de Aparecida. Uma operação especial para reforçar a segurança de romeiros que fazem o percurso até o santuário já está em andamento. A gente vai agora até a capital paulista, vamos voltar a falar com a repórter Sara Kine sobre essas peregrinações. Sara.
8: Bianca, ouvintes, olha, no ano passado a festa de Aparecida reuniu quase 500 mil de pessoas. Segundo a PRF, a Polícia Rodoviária Federal, cerca de 40 mil romeiros se deslocaram até o santuário em 2025 e este ano o número deve ser parecido. Para quem faz o trajeto a pé, alguns cuidados ajudam a reforçar a segurança nas rodovias no período de maior movimento. A PRF orienta que a caminhada seja feita no sentido contrário ao fluxo dos carros, para que o peregrino consiga ver os veículos e desviar numa emergência. Também é recomendável usar roupas claras e colete refletivo. Ricardo de Paula, porta-voz da PRF, ressalta que é mais seguro evitar caminhar à noite.
9: Mesmo usando colete refletivo, é uma situação de muito risco, porque a visibilidade é baixa, e tanto para os carros quanto para as pessoas. Então, evitar ao máximo caminhar durante a noite. A gente pede também às pessoas que caminhem em fila indiana, evitem ficar um do lado do outro, porque assim ocupa mais espaço na pista, no acostamento, e isso aumenta o risco.
8: Atenção no trajeto é fundamental. Os romeiros não devem se distrair com celular ou conversas, já que a rodovia não foi feita para passagem de pedestres. Para os ciclistas, a recomendação é pedalar no sentido do tráfego, no acostamento ou mais à direita da via. A rodovia Presidente Dutra, principal caminho até Aparecida, conta com mais de 100 pontos de apoio ao longo do trajeto. As tendas de orientação reúnem informações, além de oferecer água, banheiro e totens para recarga de celular. E os romeiros podem acessar o mapa interativo com os pontos de orientação pelo site rodovias.motiva.com.br. Eu volto com você, Bianca.
1: Muito obrigada, Sara. 6h57. A maior festa da cultura alemã das Américas já começou em Blumenau, em Santa Catarina. Assunto para Tatiana Alves.
10: A edição de número 41 da Oktoberfest será realizada até o próximo dia 25 no Parque Vila Germânica, reunindo atrações que celebram as tradições germânicas da região. A programação conta com apresentações de bandas alemãs e regionais, grupos folclóricos, competições típicas, festival de danças germânicas e o concurso da realeza da festa. Uma das novidades é a estreia da banda Frida and Fritz, desenvolvida com inteligência artificial para animar os intervalos entre os shows. Os tradicionais desfiles da Oktoberfest também estão confirmados. Em 2026, são 8 apresentações gratuitas com carros alegóricos, bandas, grupos folclóricos e personagens típicos nas ruas de Blumenau. Além das atrações culturais, a festa oferece uma ampla variedade.
11: Nacional, 18h58min, 30s. Observatório Nacional, 18h58min, 40s. Observatório Nacional, 18h58min, 50s. Observatório Nacional, 18h59min, 0s. Observatório Nacional, 18h59min, 10s. Observatório Nacional, 18h59min, 20s. Observatório Nacional, 18h59min, 30s.
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14: Olá, boa noite.
13: Boa noite para você que nos acompanha em todo o país.
14: Quarta-feira, 7 de outubro de 2026.
13: Vamos aos destaques do dia.
14: Idosos, gestantes e crianças estão entre os grupos com maior risco de complicações por erro de dosagens de medicamentos.
13: Campanha nacional estimula a prevenção e registro de falhas em hospitais, farmácias e no dia a dia do paciente. Luana Karen.
15: A campanha quer fortalecer entre profissionais de saúde e população o hábito de notificar quando um medicamento provocar efeito adverso.
14: Saúde da mulher.
13: Saiba como identificar os primeiros sintomas da menopausa e os cuidados disponíveis na rede pública de saúde. Gabriela Noronha.
16: Ao perceber os sintomas, a mulher pode procurar atendimento e, se necessário, é encaminhada ao atendimento especializado.
14: Qualificação profissional.
13: Pronatec abre oportunidades em cursos gratuitos voltados à preservação ambiental. Márcia Fernandes.
17: O programa tem como objetivo expandir o acesso à educação profissional e contribuir para a inserção de jovens e adultos no mercado de trabalho.
14: Hoje, na apresentação da Voz do Brasil, Luciano Seixas e Mariana Jungmann.
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14: Na hora de tomar um remédio, errar a dosagem ou esquecer o horário do tratamento pode trazer sérios riscos à saúde, especialmente para crianças, idosos e gestantes.
13: No Brasil, falhas na receita e na administração de medicamentos representam uma parcela expressiva das ocorrências registradas em atendimentos de saúde.
14: Para alertar a população para esses e outros danos à saúde, a Agência Nacional de Vigilância Sanitária, Anvisa, realiza no mês de outubro uma mobilização nacional voltada à prevenção de erros na hora de se medicar.
15: A campanha da Agência Nacional de Vigilância Sanitária quer fortalecer entre profissionais de saúde e população o hábito de notificar quando um medicamento provocar efeito adverso. A ideia é melhorar os processos e prevenir danos à saúde. No Brasil, erros de medicação e eventos adversos podem ser notificados por meio da plataforma Vigimed. A notificação pode ser feita tanto por profissionais de saúde quanto por pacientes. A presidente do Conselho Regional de Farmácia de Goiás, Luciana Calil, cita que entre os erros mais comuns estão a dosagem e os intervalos de administração.
18: O que nós observamos são erros, por exemplo, de dose, tomar mais ou menos do que é o recomendado. Um outro erro é o erro em relação ao horário, não atrasar e nem adiantar o horário de tomar o remédio. Um outro erro muito comum é a confusão entre os medicamentos.
15: Segundo a Organização Mundial de Saúde, os erros de medicação causam um impacto global estimado em US$ 42 bilhões por ano e afetam milhões de pacientes. Cerca de 5% deles sofrem danos evitáveis relacionados a medicamentos, sendo que metade desses casos poderia ser prevenida. Idosos, gestantes e crianças estão entre os mais vulneráveis a esse tipo de ocorrência. O diretor da Agência Nacional de Vigilância Sanitária, Anvisa, Tiago Campos, diz que a campanha quer fortalecer a cultura de notificação dos erros, com foco na melhoria dos processos.
19: Isso significa incentivar a identificação e a notificação dos erros, sem foco na punição das pessoas envolvidas, mas sim no aprendizado e na melhoria contínua dos processos.
15: No Brasil, entre dezembro de 2018 e agosto de 2026, a Anvisa recebeu quase 58 mil notificações de erros de medicação, correspondendo a 16,2% de todas as notificações registradas no período. As categorias mais notificadas foram erro de prescrição, omissão de dose, posologia inadequada e erros de administração. Reportagem Luana Karen.
13: O Brasil reforçou a vacinação e a vigilância contra o sarampo diante do aumento de casos nos Estados Unidos e em outros países das Américas.
14: Até 5 de outubro, o país registrou 52 casos da doença. A vacina é gratuita e está disponível nas unidades de saúde pelo Sistema Único de Saúde.
16: Com o avanço do sarampo nos Estados Unidos e em outros países das Américas, o Brasil reforçou a vacinação e a vigilância contra a doença. Nos Estados Unidos, mais de 90% dos casos são de pessoas não vacinadas ou sem informação sobre a vacinação. No Brasil, foram registrados 52 casos importados até 5 de outubro, 41 em São Paulo, 10 no Amazonas e 1 no Rio de Janeiro. Segundo o Ministério da Saúde, as ações incluem busca ativa, investigação de casos, acompanhamento de contatos e bloqueio vacinal. O país continua sem circulação endêmica do vírus. A vacina contra o sarampo está disponível gratuitamente no Sistema Único de Saúde, o SUS. Quem estiver com doses em atraso deve procurar uma unidade de saúde para atualizar a caderneta conforme as recomendações do Programa Nacional de Imunizações. Saiba mais em gov.br/saúde. Thaís de Araújo, para a Voz do Brasil.
13: E para manter em dia todas as informações sobre vacinação, doses recebidas e certificados, o cidadão pode contar com a ferramenta Meu SUS Digital.
14: De forma simples, é possível baixar a Carteira Nacional de Vacinação e verificar os imunizantes já administrados.
20: A plataforma do Ministério da Saúde permite verificar registros de vacinas recebidas, acessar a carteira digital de vacinação e emitir documentos e certificados utilizando a conta gov.br. Na área de vacinação, o cidadão pode consultar os imunizantes registrados em seu nome nos sistemas de saúde integrados à Rede Nacional de Dados em Saúde. E é possível verificar, por exemplo, as vacinas recebidas, as doses aplicadas e os respectivos registros de vacinação. A plataforma disponibiliza ainda a Carteira Nacional de Vacinação Digital, onde constam todas as informações recebidas dos sistemas integrados, além do Certificado Nacional de Vacinação contra a Covid-19 e o Certificado Internacional de Vacinação contra a Febre Amarela. Para isso, basta abrir o aplicativo Meu SUS Digital ou acessar o endereço meususdigital.saude.gov.br. Para quem ainda não baixou o aplicativo, ele está disponível de graça para Android e iOS, além da versão da web. Cleide Lopes, para a Voz do Brasil.
13: E quase metade dos municípios brasileiros está em situação de alerta ou risco para a presença do mosquito Aedes aegypti, transmissor da dengue, chikungunya e zika.
14: De acordo com o Ministério da Saúde, 49,2% dos 3.732 municípios avaliados apresentaram esses índices.
13: A maior parte dos criadouros está em vasos e pratos de plantas, garrafas e outros recipientes que acumulam água.
14: Com a proximidade do verão e as condições associadas ao El Niño, a orientação é fazer vistorias regulares para eliminar locais que possam acumular água.
13: Ondas de calor, menstruação irregular, alterações de humor.
14: Sintomas que podem indicar a proximidade da menopausa, que marca o fim da vida reprodutiva da mulher.
13: E o SUS oferece acompanhamento e tratamento especializado para esse período.
16: Há 3 anos, a psicóloga Alessandra Reis começou a perceber mudanças no corpo. Primeiro vieram o esquecimento, a insônia, mas quando ela começou a sentir os fogachos, as famosas ondas de calor, desconfiou que a menopausa estava chegando.
21: O calor, eu suava, vinha de repente, eu ficava cheia de gotículas de suor, assim.
16: O climatério, que começa por volta dos 40 anos da mulher, é a transição fisiológica da vida reprodutiva para a não reprodutiva e é marcado pela redução gradual de hormônios como o estrogênio. Já a menopausa se consolida quando a mulher passa 12 meses consecutivos sem menstruar. Acontece em média aos 52 anos. E o acompanhamento dessas mulheres pode ser feito pelo SUS, o Sistema Único de Saúde. Ao perceber os sintomas, a mulher pode procurar atendimento nas unidades básicas de saúde. saúde e, se necessário, é encaminhada ao atendimento especializado. A médica ginecologista e obstetra do Hospital Universitário de Brasília, Bruna Heine, lembra que o tratamento da menopausa deve ser individualizado.
0: A terapia hormonal é o nosso tratamento de primeira linha para os sintomas climatéricos. Ele reduz até em 90% os sintomas, só que existem contraindicações. Então, por isso a importância dessa paciente passar por uma consulta, fazer uma avaliação, né, rastreios. Então, essa paciente, antes de iniciar uma terapia hormonal, normalmente a gente faz um rastreio para câncer de mama, a gente faz rastreios de doenças metabólicas, vê se a pressão está bem controlada, se não tem um diabetes descompensado.
16: Além de tratamento hormonal, o SUS também dispõe de medicamentos como estriol em creme para tratar o ressecamento vaginal, um dos sintomas da menopausa. Nas consultas, também são dadas orientações sobre alimentação, atividade física, sono e saúde mental, além da avaliação de condições crônicas. O Ministério da Saúde recomenda que a mulher tenha acompanhamento constante na atenção primária durante toda a transição. Reportagem Gabriela Noronha.
14: Na era das redes sociais, a preocupação com a segurança das mulheres também está no ambiente virtual.
13: Exposição de conteúdo íntimo sem autorização, perseguição online, ataques por meio das plataformas digitais estão entre os crimes mais cometidos na internet.
14: E o serviço Ligue 180 está se aprimorando para dar orientação mais precisa para as mulheres que sofrem esse tipo de violência.
13: Nós conversamos com a coordenadora do Ligue 180, Ellen Santos, sobre esse trabalho e o que as vítimas podem fazer quando sofrem uma agressão virtual. Acompanhe. Coordenadora Ellen Costa, bem-vinda à Voz do Brasil, um prazer ter a senhora conosco. Bom, fala pra gente um pouco mais sobre esse acordo, né, que foi firmado entre o Ministério das Mulheres e a Secretaria de Comunicação Social da Presidência da República. O que vai ser desenvolvido a partir dele? Quais são os objetivos?
2: Então, esse acordo, ele parte de uma realidade muito concreta que a gente vive, que é justamente essa violência contra a mulher que também acontece no ambiente digital e nós precisamos estar preparados para enfrentá-la, né? Então, essa parceria do Ministério das Mulheres com a SECOM, da Presidência, ela tem dois eixos que são muito importantes, né? Um deles é justamente a educação midiática. A gente precisa ampliar o conhecimento das mulheres sobre os seus direitos na internet. E o outro eixo é justamente a qualificação do Ligue 180, né, que a gente sempre vem trabalhando para preparar a central, e nesse nicho agora a central vai estar cada vez mais preparada para orientar as mulheres que estejam sofrendo algum tipo de violência no mundo digital. Então a gente está falando de situações de ameaça pela internet, perseguição pelas redes sociais, né, a exposição de imagens íntimas sem consentimento e tantas outros tipos de violência.
13: Foi encaminhado um ofício, né, às plataformas digitais solicitando informações justamente sobre os mecanismos que são adotados por elas para o recebimento das denúncias de violência, como a senhora citou aí alguns exemplos, violência digital, né? Que informações vocês querem e a partir delas o que pode ser feito?
2: Então, a gente quer conhecer de maneira muito objetiva, né, como é que funciona o caminho da denúncia dentro de cada plataforma, né? Então, a gente precisa saber como é que essa mulher deve denunciar, quais são as informações que ela precisa apresentar, os prazos, né, de análise que existem dentro da plataforma e se ela recebe algum tipo de confirmação de que a denúncia foi recebida e se ela consegue também acompanhar o pedido, né, dessa denúncia, quais são os mecanismos que existem ali também para impedir que um conteúdo removido, que ele volte a circular, né? E a gente também quer saber como é que essas plataformas estão tratando esses conteúdos, né, que são produzidos ou manipulados por inteligência artificial e buscar estabelecer, quem sabe ali, um ponto focal também dentro dessas empresas aqui no Brasil.
13: Agora, nos casos em que uma mulher é vítima de violência digital, coordenadora, que tipos de provas ela deve reunir para denunciar posteriormente e quem ela deve procurar para fazer essa denúncia, né? A senhora acabou de mencionar aí, tem essa questão de denunciar nas plataformas, mas ela só deve denunciar na plataforma e aguardar, ela deve reunir provas, como que ela deve proceder quando ela perceber, por exemplo, que ela está sendo vítima de uma exposição de fotos íntimas ou de ameaças na internet?
2: Então, a orientação que, inclusive, as nossas atendentes já estão fazendo, né, é que sempre que for possível e seguro também, ela preserve a prova antes de apagar a mensagem ou antes de bloquear um perfil ou de denunciar aquele conteúdo na plataforma. Então, é importante que, se possível, ela consiga fazer prints completos, né, que ela mostre o perfil, a data, o horário, guardar esses links, o nome dos usuários, número de telefone, mensagem, áudio, né, vídeo que tem também, os e-mails, enfim. Se ela for fazer a denúncia na própria plataforma, guardar também o protocolo de confirmação dessa denúncia. Depois, a gente orienta para que ela procure ajuda. Então, ela pode utilizar os mecanismos de denúncia da própria plataforma ou ela pode procurar os órgãos competentes quando houver crime ali ou necessidade de um atendimento imediato. Né? A gente orienta e quando a gente registra a denúncia, a gente encaminha para os órgãos de segurança pública, dependendo ali de quem for a competência da apuração. Então, eu quero dizer que ela pode procurar realizar essa denúncia também no Ligue 180. Né? A gente acolhe essa mulher, a gente presta as informações sobre os direitos, registra a denúncia, então essas provas que ela conseguiu juntar, ela também pode encaminhar para o 180 via os seus canais de acesso e a gente orienta também sobre os serviços da rede de atendimento, quais são os órgãos que ela pode procurar no seu território. E aí é importante a gente sempre fazer uma distinção, tá? Se houver uma situação de risco imediato, uma ameaça concreta à integridade física da mulher naquele momento, a gente sempre orienta para ligar para o 190 da Polícia Militar, que tem a competência de ser acionada nesses casos, né? Vai chegar ali numa situação de urgência e emergência.
13: Bom, para a gente concluir, então, a senhora pode dizer para a gente quais são os canais do Ligue 180, né? Obviamente, a gente tem a ligação para o número 180, mas o Ligue 180 hoje é uma plataforma maior e tem outros canais, né?
2: Sim, a central hoje é uma central que ela é multicanal, né? Então, sim, a gente liga gratuitamente para o 180, que é o tridista, é muito bem disseminado, mas a gente também tem o atendimento via WhatsApp, através do número 61961010180. Nós temos o atendimento por e-mail, videochamada Libras, o webchat, todos esses também no site do Ministério das Mulheres. Todos esses canais funcionam 24 horas por dia, todos os dias da semana, tá? Aí eu gostaria só de reforçar para as mulheres que estão nos acompanhando ou terceiros que sabem de situações, né? Não precisa esperar uma situação se agravar para procurar o Ligue 180. Então, se ela estiver vivendo uma situação de violência, inclusive no ambiente digital, ou simplesmente se ela tiver uma dúvida sobre os seus direitos, sobre onde buscar ajuda, procura a central, procura o Ligue 180. A gente existe justamente para acolher, para orientar, ajudar essa mulher a encontrar os caminhos de proteção.
13: Muito bem, no ambiente digital e fora dele também, né? Eu conversei com a Ellen dos Santos Costa, coordenadora-geral da Central de Atendimento à Mulher, o Ligue 180. Muito obrigada, Ellen, pela sua entrevista à Voz do Brasil.
2: Eu que agradeço, um bom trabalho a todos.
14: A Procuradoria-Geral da Fazenda Nacional publicou edital que oferece condições para regularização de débitos.
13: A depender do caso, o contribuinte pode conseguir até 100% de desconto. Para transações de pequeno valor, a redução pode chegar a 50% do total da dívida.
14: Os interessados têm até o dia 9 de outubro para aderir através do endereço regularize.pgfn.gov.br.
13: E as empresas que pensam em renegociar dívidas com a União contam com uma novidade.
14: O sistema Regularize agora permite acesso às funcionalidades usando a conta gov.br.
4: O novo acesso ao sistema Regularize está disponível para quem é responsável por uma pessoa jurídica e tem conta gov.br, nível prata ou ouro. A novidade torna mais direto o acesso aos serviços do Regularize e dispensa a necessidade de outros procedimentos para entrar no ambiente da pessoa jurídica, como detalha Raquel Ribeiro de Carvalho, coordenadora nacional de atendimento da Procuradoria-Geral da Fazenda Nacional.
6: Você poderá, por exemplo, consultar débitos inscritos em dívida ativa da União e do FGTS em nome da empresa, emitir guia de pagamento, fazer negociação do débito da empresa, mas atenção, Para conseguir esse acesso, você precisa constar como responsável legal pelo CNPJ no Cadastro da Receita Federal do Brasil.
4: Para acessar, é só seguir estes passos. Após fazer o login no portal Regularize com a conta gov.br, prata ou ouro, clique no seu nome e depois em Alterar Perfil de Acesso. Informe o CNPJ da empresa pela qual você é responsável e clique em Alterar Perfil. O endereço do portal é o gov.br/regularize. Reportagem Luciana Colares de Holanda.
13: O Programa Nacional de Acesso ao Ensino Técnico e Emprego, o Pronatec, está com 1 milhão e 500 mil vagas abertas para cursos gratuitos de qualificação profissional voltados à área ambiental.
14: As oportunidades estão distribuídas em 11 estados e incluem formações em áreas como energias renováveis, biocombustíveis e preservação do meio ambiente.
17: Ao todo, serão oferecidas 1,5 milhão de vagas para cursos de qualificação profissional em áreas relacionadas à preservação, conservação, recuperação ou melhoria do meio ambiente. O diretor de Articulação e Fortalecimento da Educação Profissional e Tecnológica do Ministério da Educação, Sérgio Pedini, conta onde os profissionais que concluírem esses cursos poderão atuar.
5: A sociedade mudou, né? Todas as atividades acabam derivando para um interesse na área ambiental, o que é muito bom, né? Frente ao que a gente encontra de desafios aí de mudanças climáticas, né? Então, hoje uma capacitação dessa qualifica a pessoa para atender qualquer setor.
17: As vagas são oferecidas por meio do Pronatec, o Programa Nacional de Acesso ao Ensino Técnico e Emprego. O programa tem como objetivo expandir o acesso à educação profissional e tecnológica e contribuir para a inserção de jovens e adultos no mercado de trabalho. Os 11 cursos gratuitos são ofertados nos estados do Maranhão, Minas Gerais, Mato Grosso do Sul, Pará, Pernambuco, Piauí, Rio de Janeiro, Rio Grande do Norte, Roraima e Rio Grande do Sul. Jonas Benício Costa é pedreiro e decidiu investir em uma nova formação. Agora, ele é aluno do curso de instalador de sistemas fotovoltaicos, oferecido pelo Instituto Federal do Maranhão, e conta como tem sido a experiência.
7: A gente cresce um pouco mais no mercado de trabalho, enriquece o currículo, e são vários benefícios que um curso desse tem a oferecer para a gente, né? Porque o conhecimento é uma coisa que ninguém te rouba.
17: Sérgio Pedini, do Ministério da Educação, destaca a importância de investir na educação profissional.
5: Cursos de qualificação profissional acabam abrindo oportunidades muito semelhantes a quem tem um título de graduação, que inclusive muitos estão passando dificuldade. Então a gente tem que entender a educação profissional tecnológica como um espaço de oportunidades para esse mundo que mudou.
17: As vagas e os cursos disponíveis podem ser consultados no painel de oportunidades do Pronatec na internet. Para participar, é necessário atender aos pré-requisitos indicados para cada curso. As informações sobre inscrição estão disponíveis nos editais e nos canais das instituições que oferecem os cursos. Reportagem Márcia Fernandes.
13: Participantes do Exame Nacional do Ensino Médio, que são concluintes da rede pública de ensino, deverão selecionar obrigatoriamente o idioma de preferência para a prova de língua estrangeira até o dia 18 de outubro.
14: Os estudantes devem escolher entre inglês ou espanhol. Quem perder esse prazo fará obrigatoriamente a prova de inglês, sem chance de mudança.
13: E aqueles que tiveram a inscrição automática deverão preencher o questionário socioeconômico disponível no site de inscrição para acessar o local de prova.
14: Para fazer o preenchimento e também selecionar a língua estrangeira, basta acessar enem.inep.gov.br.
13: E essas foram as notícias do governo federal.
14: Uma realização da Secretaria de Comunicação Social da Presidência da República.
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14: Fique agora com o Minuto do TCU. Em seguida, as notícias do Poder Judiciário e do Congresso Nacional. Boa noite.
13: Boa noite, até amanhã.
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23: STF exclui o crédito presumido de ICMS da base do PIS e da COFINS.
24: Resolução do CNJ prevê fim de processos judiciais em dívidas de até 10 mil reais.
23: Missões de observação eleitoral destacam a transparência e organização das eleições 2026.
24: Boa noite, eu sou Marcela Luiza.
23: E eu sou Walter Lima.
24: O Supremo Tribunal Federal excluiu o crédito presumido de ICMS da base do PIS e da COFINS.
23: Prevaleceu o entendimento de que o benefício fiscal concedido por estados e pelo DF não deve integrar a base das contribuições federais. Marta Ferreira.
25: O julgamento chegou a ser iniciado no plenário virtual, quando havia sido formada maioria favorável aos contribuintes. Só que um pedido de destaque levou a análise para o plenário físico. Os votos proferidos pelos ministros aposentados foram mantidos. Autor do destaque, o ministro Gilmar Mendes, votou no sentido da inclusão dos créditos presumidos de ICMS na base de cálculo do PIS e da COFINS, mantendo a posição que havia adotado no plenário virtual. No final, prevaleceu o entendimento de que o benefício fiscal concedido por estados e pelo Distrito Federal não deve integrar a base das contribuições federais.
24: Resolução do CNJ de 2026 prevê o fim de processos judiciais referentes a dívidas de baixo valor movidos por bancos.
23: A norma prevê a extinção de processos judiciais movidos por bancos quando a dívida for de até 10 mil reais. Marcelo Della Libera.
26: Essa resolução trata de processos de baixo valor e sem perspectiva de satisfação, ou seja, quando não foi possível localizar o devedor ou quando, mesmo localizado, não foram encontrados bens suficientes para pagar a dívida. Tratam de processos de cobrança que continua tramitando, mas sem perspectiva concreta de que o credor consiga receber o valor que lhe é devido. O objetivo da medida é aumentar a eficiência do sistema de justiça, que deixa de lado dívidas de baixo valor sem perspectiva de pagamento e pode priorizar processos mais complexos.
24: Convidados internacionais que participaram das missões de observação eleitoral neste ano reconheceram a confiabilidade, a organização e a transparência do trabalho da Justiça Eleitoral na condução do primeiro turno das eleições.
23: O relatório preliminar foi divulgado nesta terça-feira. Vitor Struck.
27: O documento foi elaborado por representantes da Organização dos Estados Americanos, a OEA, do Parlamento do Mercosul, do Carter Center dos Estados Unidos, da Liga dos Estados Árabes, além de universidades brasileiras, como a Pontifícia Universidade Católica de São Paulo. Participaram das missões 91 observadores e observadoras de 23 nacionalidades.
24: Tribunal Superior do Trabalho e Astral, Associação Brasileira de Televisões e Rádios Legislativas, firmam um acordo de cooperação institucional.
23: Uma forma de ampliar a divulgação de conteúdos audiovisuais produzidos pelo Tribunal. Rafael Silva.
28: A parceria com as emissoras que integram a Astral vai permitir à Secretaria de Comunicação Social do TST levar a um maior número de ouvintes por todo o país todo o conteúdo multimídia produzido. Tudo o que é de interesse nas relações de trabalho pode ser utilizado pelas emissoras associadas em diferentes formatos e plataformas, como televisão, rádio, sites, aplicativos, plataformas de streaming, redes sociais e podcasts.
24: STJ decide que violação de patente permite reconhecer dano moral presumido.
23: Isso significa que não é preciso prova de prejuízo à imagem, à reputação ou ao prestígio da empresa Fátima Uchoa.
1: O STJ restabeleceu a condenação por danos morais imposta pelas instâncias de origem em Goiás a empresas que fabricaram e venderam sem autorização do titular cópia de uma máquina agrícola protegida por patente de modelo de utilidade concedida pelo Instituto Nacional da Propriedade Industrial para proteger melhorias no uso ou na fabricação de objetos já existentes. Para os ministros, a proteção da patente como espécie de propriedade industrial segue a mesma lógica já adotada pelo STJ a casos de uso indevido de marca. A relatoria foi do desembargador convocado Luiz Carlos Gamboge.
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24: Uma boa noite.
23: E até amanhã.
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10: Eu sou Paula Groba.
11: E eu sou Humberto Pinheiro.
10: E estes são os destaques de hoje do Jornal do Senado, que começa agora.
11: Em segundo dia de discussões, fim da escala 6-1 gera debate sobre momento da votação.
10: Senadores divergem sobre MP que proíbe bets no Brasil.
11: Agentes de trânsito podem ter lei geral e porte de arma.
10: Boa noite.
11: Boa noite.
10: A proibição das bets em todo o país divide governo e oposição no Senado. Na volta dos trabalhos parlamentares após o primeiro turno das eleições, os senadores discutem os efeitos da medida provisória que suspende a atuação das empresas de apostas.
11: Em vigor desde 25 de setembro, a MP é questionada no Supremo Tribunal Federal por representantes do setor que alegam violação à segurança jurídica e à livre iniciativa. Os detalhes com o repórter Alexandre. Alexandre Campos.
15: O futuro da medida provisória que proíbe as bets em todo o território nacional está nas mãos do Supremo Tribunal Federal. Relator de ações que questionam a constitucionalidade da lei que regulamenta as apostas de cota fixa no país, o ministro Luiz Fux deve decidir também sobre os pedidos de entidades ligadas ao setor para suspender a eficácia da MP editada pelo governo em 25 de setembro. Associações das empresas que exploram esse negócio no país e de emissoras de rádio e TV, além de clubes de futebol, alegam que o texto gera insegurança jurídica e viola o princípio da livre iniciativa. Ao se manifestar contrariamente à exploração de apostas no país, a senadora Damaris Alves, do Republicanos do Distrito Federal, afirmou que os representantes desse segmento têm razão em questionar a proibição imediata por meio de medida provisória.
18: Eles contrataram. Existe contrato de publicidade com emissoras. Então, quando você tem um contrato de publicidade, você já contratou um monte de gente. Então, vai ter desemprego. Então, que acabe-se com as bets de forma escalonada, dando para o segmento a oportunidade de interromper os seus contratos sem prejudicar tanta gente. Mas podemos, por exemplo, de imediato proibir as publicidades. Eu sou relatora do projeto que proíbe a publicidade. Isso sim, vamos proibir a publicidade. Agora, acabar do jeito, o Congresso cometeu um erro em liberar, agora vai cometer um outro erro acabando dessa forma.
15: Já o senador Jacques Wagner, do PT da Bahia, acredita que se o ministro Luiz Fux não for favorável à ação que questiona a MP, o texto deve ser aprovado pelo Congresso Nacional.
19: Eles ingressaram no STF, eu não sei qual vai ser a posição do ministro Fux, que foi para quem foi distribuído. Aqui eu acho difícil que alguém sustente contra o que virou uma doença social e graves consequências no Brasil inteiro. Então, defender o dinheiro dos donos da Rebetes contra o suicídio e a depressão de milhares de pessoas, eu acho muito difícil.
15: Além de proibir as bets em todo o território nacional, a MP editada pelo governo veda publicidade, propaganda e patrocínio relacionados a esse tipo de atividade e impõe obrigações aos provedores de aplicações de internet e lojas virtuais, como o impedimento de oferecer produtos ou serviços referentes à aposta.
10: E os agentes de trânsito podem ganhar uma lei geral para unificar o regime jurídico da carreira em todo o país.
11: A proposta, já aprovada na Comissão de Segurança Pública e em análise na Comissão de Constituição e Justiça, também garante o direito ao porte de arma de fogo para profissionais que atuam em atividades externas. Repórter Bruno Lourenço.
0: A proposta de lei geral dos agentes de trânsito aprovada na Comissão de Segurança Pública reconhece a carreira como típica de Estado. O relator, senador Efraim Filho, do PL da Paraíba, destacou que esse entendimento evitaria a delegação integral de suas atribuições a empresas privadas. Sobre o porte de arma, o senador defendeu, na ocasião, a previsão de que o direito seja restrito aos agentes que trabalham diretamente na fiscalização ostensiva.
2: Apesar de considerarmos valorosa a previsão de porte de arma de fogo para os agentes de trânsito, é necessário limitar esse direito àqueles servidores que exerçam atividades de forma ostensiva e externa, tendo em vista o caráter finalístico restritivo do Estatuto.
0: O texto, que será analisado agora na Comissão de Constituição e Justiça, tem o objetivo ainda de evitar uma ampliação conceitual excessiva da atividade policial, ao assegurar que as atribuições de engenharia e educação continuem sendo partes integrantes da segurança viária, sem serem descaracterizadas. Depois da CCJ, o projeto de lei vai ao plenário do Senado.
10: Tomou posse nesta terça-feira a nova senadora pelo Distrito Federal, Leani Lemos, do PSB. Servidora de carreira do Senado desde 1993, ela ocupa a vaga da senadora Leila Barros, de quem é primeira suplente. Leila está licenciada por 120 dias para tratar de interesses particulares. O afastamento termina em fevereiro de 2027.
11: No primeiro discurso como senadora, Leani disse que vai atuar em defesa da democracia, do fortalecimento das instituições e do federalismo. Também citou como prioridades uma gestão pública eficiente, a redução das desigualdades e a ampliação de oportunidades. Emocionada, Leani lembrou sua trajetória no Senado e a história do pai, um paraibano que chegou a Brasília em 1958 para trabalhar na construção do prédio do Congresso Nacional.
4: Hoje, os netos do meu pai estão aqui, na tribuna de honra, mas muitos outros netos de candangos continuam a lutar por um emprego, um salário digno, uma jornada que não seja 6x1 e uma vida de alegria com suas famílias. É tudo o que essas pessoas pedem e é pouco.
10: E a proposta que acaba com a escala 6x1 no Brasil avançou mais uma etapa no Senado, mas o momento da votação divide os senadores.
11: Na segunda sessão de discussão, a oposição questionou a decisão de acelerar a análise às vésperas do segundo turno das eleições. Já a base do governo defendeu a votação e classificou o fim da escala 6x1 como uma reivindicação histórica dos trabalhadores. Repórter Douglas Castilho.
5: Líder da oposição, o senador Rogério Marinho, do PL do Rio Grande do Norte, questionou o fato de o governo pautar o tema às vésperas do segundo turno.
6: Não nos negamos a discutir jornada, não nos negamos a discutir esse ou qualquer outro assunto. A estratégia é que o regimento seja cumprido, que haja discussão, que haja interstício, que não haja atropelo. Nós não somos contra nem a favor do fim da escala 6x1, nós somos a favor de que haja uma jornada flexível. Quem trabalha precisa ter a condição de escolher e fazer a sua própria condição de trabalho.
5: A líder do governo no Senado, Tereza Leitão, do PT de Pernambuco, disse que já está colhendo assinaturas para acelerar a tramitação.
7: Meu desejo era que essa PEC fosse votada aqui no plenário imediatamente depois da aprovação quase unânime na Comissão de Constituição e Justiça. O que é que pode mudar este rito? É um calendário especial. Estamos recolhendo as assinaturas.
5: Faltam 3 sessões de discussão para a votação em primeiro turno e outras 3 para o segundo turno. Entre os dois momentos, deve haver um intervalo de 5 dias úteis que poderá ser modificado caso o requerimento de Tereza Leitão seja aprovado.
22: Eleições 2026.
10: Você sabia que eleitores que não votaram no último domingo podem votar normalmente no segundo turno? Isso acontece porque a Justiça Eleitoral considera cada turno como uma eleição independente. Por isso, o não comparecimento à primeira etapa da votação não impede a participação no segundo turno. Para votar, a eleitora e o eleitor precisam apenas estar com o título em situação regular, ou seja, o documento não pode estar cancelado nem suspenso.
11: No dia 25 de outubro, o Distrito Federal e 6 estados irão eleger seus governadores. Na mesma data, ocorrerá em todo o país o segundo turno para escolher o presidente da República. O senador Paulo Paim, do PT do Rio Grande do Sul, enfatizou a importância de voltar às urnas. Na avaliação dele, os eleitores devem comparar os projetos dos dois candidatos e acompanhar os debates que devem ocorrer antes da eleição.
3: No fundo, pede para que as pessoas votem, que assim é a democracia. Mas comparem os dois projetos. São dois projetos. Você pode escolher. Quando der o debate dos dois candidatos, cada um vai demonstrar o que fez durante a vida e o que pretende fazer ganhando as eleições.
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1: Boa noite. Deputadas da bancada feminina afirmam que a atuação do grupo continuará sendo suprapartidária em 2027. Os resultados das urnas mostraram um aumento de 90 para 109 deputadas entre os 513 que compõem a Câmara. A repórter Silvia Munhato tem as informações.
2: Deputadas da bancada feminina da Câmara acreditam que, apesar da acentuada divisão ideológica do país, reafirmada nos resultados do primeiro turno das eleições, a atuação do grupo continuará sendo suprapartidária. Em entrevistas ao programa Painel Eletrônico da Rádio Câmara, tanto a deputada Jaque Rocha, do PT do Espírito Santo, atual coordenadora da bancada, quanto a deputada Soraya Santos, do PL do Rio de Janeiro, defenderam, por exemplo, a luta pela reserva de cadeiras para as mulheres no parlamento. Hoje há reserva de 30% para candidaturas femininas, com recursos proporcionais, mas não de cadeiras. Jaque Rocha acredita que a reserva poderia começar com os mesmos 30%. A partir de 2027, a bancada vai subir de 90 para 109 deputadas, em um total de 513, ou seja, pouco mais de 20%. Para Soraya Santos, a reserva poderia ser de 50%, já que as mulheres representam 52% do eleitorado. Segundo ela, isso poderia até reduzir os ataques contra as candidaturas femininas.
3: Se você perguntar para as deputadas e parlamentares dos países europeus, elas não sofrem esse tipo de ataque. Por quê? Porque as cadeiras já estão lá definidas, 50% para um, 50% para outro, ou 30% que seja. Isso já está consolidado. Então, as mulheres, ainda por cima, sofrem ataques de formas diferentes para que elas se desestimulem na disputa eleitoral.
2: Soraya Santos lembra que ainda há muito o que fazer, já que estados como Piauí e Roraima e o Distrito Federal não elegeram nenhuma mulher como deputada federal. Para Jaque Rocha, as mulheres acabam se unindo em relação a várias pautas que são comuns.
4: A gente consegue colocar o direito das mulheres acima de qualquer questão ideológica ou até mesmo de pensamento individual. No dia de hoje, infelizmente, as estatísticas nos mostram que vão morrer 4 mulheres vítimas de feminicídio no nosso país. Então, nós não podemos fechar os olhos para esses dados e estatísticas.
2: Jaque Rocha explicou que a principal pauta é colocar mais recursos no orçamento para temas como combate à violência contra a mulher e o apoio ao empreendedorismo feminino. Da Rádio Câmara de Brasília, Silvia Munhato.
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0: Eleições. 12 partidos e 2 federações não cumpriram a cláusula de barreira nas eleições deste ano, mas a situação ainda pode mudar com decisões judiciais. Quem explica os detalhes é a repórter Paula Bittar.
6: Nas eleições deste ano, 12 partidos políticos e 2 federações não atingiram a cláusula de barreira. Criada em 2017, a cláusula estabelece critérios para que as legendas possam acessar os recursos do fundo partidário e o tempo de rádio e TV destinado à propaganda partidária. Segundo as regras, os partidos precisavam obter nas eleições para deputado federal ao menos 2,5% dos votos válidos distribuídos em pelo menos 9 estados, com um mínimo de 1,5% dos votos válidos em cada um. A outra opção era eleger pelo menos 13 deputados federais, distribuídos em no mínimo 9 estados. PDT, Agir, Mobiliza, Avante, PSTU, PCB, PRTB, DC, PCO, Democrata, UP e Missão foram as legendas que não passaram na cláusula de barreira. Desses, apenas PDT,

0: Avante e Missão elegeram algum deputado. Já as federações que não cumpriram os critérios foram PSOL Rede e PRD Solidariedade. Marina Lacerda, cientista política e professora do mestrado da Câmara, ressalta que o papel da cláusula de barreira é evitar uma superfragmentação partidária e permitir o debate político.
1: Qual é o objetivo do sistema proporcional? Você representar a diversidade de opiniões que existem na sociedade. O problema do sistema proporcional é que ele pode ter regras que vão levando a uma fragmentação partidária imensa. Então, ao longo da última década, o Brasil foi criando regras para equilibrar. Não perder a representação de minorias e de grupos que não são majoritários na sociedade, mas também de ter uma racionalidade do sistema partidário.
0: Mas esse equilíbrio nem sempre é perfeito, segundo a cientista política. Marina Lacerda cita o exemplo do PSOL, partido que não atingiu os critérios, mas que é conhecido por representar diversas minorias, tendo parlamentares indígenas e trans, por exemplo. A Federação PSOL Rede não atingiu a cláusula por uma diferença de 185 votos. O grupo alcançou 1,5% dos votos válidos para deputado federal em 8 estados, mas registrou 1,49% no Espírito Santo e elegeu 15 deputados federais, mas distribuídos apenas por 6 estados. O cientista político Paulo Castro aponta que as regras já têm surtido efeito com a redução de siglas com representação na Câmara.
2: Isso já reflete um movimento dos partidos de se unirem em federações para evitar eventuais problemas para atingir a cláusula de barreira. Então, a cláusula de barreira, ela segue de fato esse propósito para o qual ela se propõe, que é de diminuir o número de partidos para que a Câmara tenha um cenário de disputas nacionais, e não apenas partidos pequenos, que muitas vezes não têm ramificação nacional, que estão aqui representados, mas sem essa capacidade de participar do grande debate político brasileiro.
0: Mas a situação dos partidos que ficaram fora da cláusula ainda não está completamente definida. Decisões judiciais podem alterar a validade de votos e os percentuais. Partidos podem se fundir ou incorporar outras legendas ou ainda entrar em uma nova federação. Da Rádio Câmara, de Brasília, Paula Bittar.
3: Segurança Pública.
4: Suco do PL do Rio Grande do Sul é um dos autores da proposta que torna obrigatório o trabalho de presos condenados em regime fechado e semiaberto. Pelo texto, metade da remuneração obtida com a atividade deve ser destinada ao custeio e à manutenção do sistema prisional.
5: A outra metade do salário, segundo o deputado, seria repassada à família do detento. Suco argumenta que os recursos destinados ao sistema prisional podem financiar melhorias na infraestrutura das unidades, além de ações de segurança, ressocialização e capacitação profissional dos presos.
3: Educação.
4: Os deputados estão analisando um reforço da inclusão escolar de pessoas autistas e com altas habilidades. O repórter José Carlos Oliveira tem mais detalhes sobre a proposta.
6: A Câmara dos Deputados analisa projeto de lei com foco na inclusão escolar de pessoas com transtorno do espectro autista. O texto original da deputada Carla Dixon, do PL do Rio Grande do Norte, já foi aprovado nas comissões de Educação e de Defesa dos Direitos das Pessoas com Deficiência, que estenderam as medidas também para os estudantes com altas habilidades ou superdotação na rede pública da educação básica. A proposta cria a política Incluir, com o objetivo de apoiar ações voltadas à permanência, à participação e à aprendizagem desses estudantes. A Câmara tem uma frente parlamentar de proteção às pessoas com transtorno do espectro autista, coordenada pelo deputado Felipe Beccari, do Podemos de São Paulo.
7: Existem muitos projetos parados na Câmara dos Deputados que tratam desse universo do autista. Então a gente precisa resgatar esses projetos, atualizá-los, fazer um novo bloco, né, que atenda às necessidades dos autistas hoje, para que a gente consiga avançar nas políticas públicas.
6: O projeto de lei que reforça a inclusão escolar de pessoas autistas e com altas habilidades ainda vai passar por votação nas comissões de Finanças e Tributação e de Constituição e Justiça. Da Rádio Câmara de Brasília, José Carlos Oliveira.
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3: Transportes.
5: Projeto obriga companhias aéreas e operadores aeroportuários a oferecer equipamentos mais seguros para embarque e desembarque remoto. A proposta de Maurício Neves, do PP de São Paulo, prioriza idosos, pessoas com deficiência, gestantes, lactantes e passageiros com mobilidade reduzida.
4: O deputado acrescenta que o texto prevê o uso de rampas e plataformas elevatórias, mas proíbe escadas íngremes como o único acesso para esses passageiros. Segundo Maurício Neves, o projeto também estabelece multas para empresas que descumprirem as regras.
3: Agricultura.
5: Dalo Barreto, do União da Bahia, apoia a proposta que cria regras diferenciadas para pequenos produtores rurais que cometerem infrações ambientais. Em vez de sofrer imediatamente sanções, como embargo da atividade ou a apreensão de produtos, eles terão 24 meses para corrigir os danos.
4: Dalo Barreto avalia que o prazo permite a adequação ambiental sem interromper a produção que garante o sustento da família. Pela matéria em tramitação na Câmara, as penalidades poderão ser aplicadas caso o produtor não faça as correções dentro do período estabelecido.
5: Jorge Braz, do Republicanos do Rio de Janeiro, propõe manter as exigências sanitárias para a importação de amêndoas de cacau da Costa do Marfim e impedir a flexibilização de regras. A ideia é proteger as plantações brasileiras contra pragas que podem chegar com o produto importado.
4: Jorge Braz defende que qualquer alteração nas regras seja feita somente após uma análise formal dos riscos e com base em evidências científicas. O deputado argumenta ainda que é preciso garantir mais proteção à produção nacional de cacau.
5: Tião Medeiros, do PP do Paraná, propõe retirar a exigência do Registro Geral da Atividade Pesqueira para os produtores de peixes e outros animais aquáticos. O deputado explica que a medida evita burocracia e custos adicionais para os aquicultores.
4: O deputado acrescenta que a produção já é fiscalizada por meio da nota fiscal e da guia de trânsito animal, que garantem o controle sanitário e a origem dos produtos. Para Tião Medeiros, exigir também o registro não traz mais segurança e pode dificultar a comercialização.
3: Votação.
5: Vários projetos polêmicos e com urgência aprovada podem ser incluídos na pauta de votações do plenário. Uma dessas propostas prevê mudanças na legislação sobre mineração. Saiba mais sobre a perspectiva de votações na reportagem de Antônio Vital.
9: Depois do primeiro turno das eleições, diversos projetos estão prontos para entrar na pauta de votações do plenário da Câmara. Um deles é o que reduz a jornada normal de trabalho para 40 horas semanais e garante 2 dias de repouso semanal remunerado, sem redução de salário. O projeto apresentado pelo governo regulamenta a proposta de emenda à Constituição aprovada pelos deputados no primeiro semestre e que aguarda análise pelo Senado. O projeto prevê regras de transição, como da proposta de emenda à Constituição já aprovada. A jornada passa a ser de 42 horas semanais 2 meses depois da publicação da lei. Um ano depois desse prazo, passa a valer o limite definitivo de 40 horas semanais, mas ainda não há consenso para a votação do projeto, que é criticado pela oposição e por entidades empresariais. Também pode ser votado o projeto que aumenta o limite de receita bruta anual para os microempreendedores individuais, os MEIs. Hoje podem ser enquadrados como MEI, pagando menos impostos, microempreendedores que faturem até R$ 81 mil por ano. O projeto aumenta esse limite para R$ 130 mil. Além disso, permite que o MEI contrate até 2 empregados. Hoje pode contratar apenas 1. Esse texto, porém, pode ainda ser alterado até a data da votação. O governo admite um teto de R$ 140 mil para os microempreendedores. Outro projeto que ganhou regime de urgência e pode ser votado a qualquer momento é o que altera diversos pontos da legislação da mineração. Entre outras medidas, o texto amplia o conceito de garimpeiro e cria um leilão social que vai ofertar áreas de menor volume de minérios e pode beneficiar cooperativas de garimpeiros, que terão prioridade no processo de autorização. A proposta foi apresentada por um grupo de trabalho criado em 2022 e é assinado pelo deputado Felipe Barros, do PL do Paraná, coordenador do grupo, que foi eleito senador. A justificativa é que o projeto dá mais agilidade ao processo de mineração. Um dos pontos dispensa o licenciamento ambiental para lavras se a tecnologia usada não provocar impactos significativos. O regime de urgência provocou discussão no plenário. O governo se manifestou contra a proposta e pediu mais discussão antes da votação, como disse a deputada Érica Cocai, do PT do Distrito Federal.
10: Esse projeto é para legalizar o garimpo, e legalizar o garimpo sem regras. O Brasil inteiro viu o desastre que houve no território Yanomami, pela ação sem regras do próprio garimpo. Porque não dá para ficar todo o tempo passando a boiada, porque meio ambiente é fundamental para a própria soberania. Mas nós também temos a posição do Ministério do Planejamento, da Casa Civil, contra esta proposição. Não dá para liberar como está se propondo o garimpo sem regras.
9: Já o deputado Joaquim Passarinho, do PL do Pará, relator do grupo de trabalho que apresentou a proposta, defendeu as mudanças na lei de mineração. Segundo ele, o objetivo é permitir que pequenas empresas atuem no setor.
11: No nosso projeto, não há nenhum tipo de restrição ao meio ambiente, não há nenhum tipo de facilitação, não há anuência prévia, não há tácita, não há nada disso. Pelo contrário, o que nós estamos tentando é tirar da mão de 5, 6 empresas, umas nacionais, outras internacionais, que detêm quase todo o subsolo nacional pesquisado. Está na mão de 5 empresas. E essas empresas não dão anuência para as menores empresas trabalharem. E o subsolo brasileiro, ele é do povo brasileiro.
9: Outras propostas que podem ser votadas foram apresentadas como prioridade no primeiro semestre pela Frente Parlamentar da Agropecuária. Um dos projetos suspende por 2 anos sanções e embargos ambientais a pequenos produtores rurais. A medida não tem apoio do governo, que argumenta que na Amazônia legal, isso pode significar a suspensão de sanções a quem possui propriedades de até 400 hectares. Outro projeto pronto para ser votado é criticado pela oposição desde o início do ano e ainda não tem consenso para ser votado. A proposta combate a misoginia, que é como se chama o ódio, desprezo ou preconceito contra as mulheres. O texto, já aprovado pelo Senado, foi alterado pela deputada Tabata Amaral, PSB de São Paulo, coordenadora do grupo de trabalho que analisou a proposta. O texto aprovado pelo Senado equipara a misoginia ao crime de racismo, o que a torna inafiançável e imprescritível. Na nova versão, a relatora alterou principalmente a definição de misoginia. Ela retirou os termos ódio e aversão à mulher, previsto no projeto original para caracterizar a misoginia, e considerados vagos pela oposição. Na nova versão, misoginia é descrita como a prática, a indução ou a incitação de menosprezo ou discriminação contra a mulher que promova violência. A pena prevista é de 2 a 5 anos de prisão. Da Rádio Câmara de Brasília, Antônio Vital.
3: Justiça.
4: Paulo Litro, do União do Paraná, apoia a proposta de emenda à Constituição que estabelece mandato de 12 anos sem recondução para ministros do Supremo Tribunal Federal. A medida mantém as 11 vagas da corte com idade de ingresso entre 45 e 70 anos.
5: A PEC, apoiada por Paulo Litro, também divide entre executivo, legislativo e judiciário a indicação dos integrantes da corte. O texto ainda estabelece períodos de quarentena antes da indicação e depois da saída do STF.
4: A Câmara aprovou e encaminhou para o Senado projeto que atualiza a estrutura da Advocacia Geral da União. Vinícius Gurgel, do PL do Amapá, informa que o texto reorganiza e define atribuições das carreiras que integram o órgão responsável pela defesa jurídica da União.
5: Vinícius Gurgel avalia que a reorganização pode tornar mais eficiente a atuação da AGU, reduzindo sobreposições e tornando mais claras as competências dentro da estrutura institucional.
4: Projeto aprovado pelo Congresso e já transformado em lei, cria 8 varas federais no Amazonas e em Mato Grosso do Sul. João Maia, do PP do Rio Grande do Norte, avalia que a medida amplia a presença da Justiça Federal em regiões com demanda crescente.
5: A nova lei, que contou com o apoio de João Maia, também cria cargos de juízes e servidores para reforçar o atendimento de processos ambientais, fundiários, previdenciários e criminais.
4: Termina agora o Jornal Câmara dos Deputados, produzido pela Rádio Câmara, com trabalhos técnicos de Everson Urani e apresentação de José Carlos Andrade e Luciana Vieira. Uma boa noite para você.
5: Uma ótima noite. A Voz do Brasil volta amanhã.
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1: Minha gente do Brasil, são 20 horas e 3 minutos. Muito boa noite, minhas amigas. Muito boa noite, meus amigos. Estamos aqui para mandar para todos vocês mais um programão. Eu de cá, você de lá. Sempre com a graça de Deus e Nossa Senhora. Vamos juntos. O Celso Ribeiro, a Fatinha. Tem o nosso amigo Antônio Miranda na seleção musical. Mandar um abraço ao meu amigo Jaider Ribeiro do Amorim. Alô, Jaider, um grande abraço. Cumprimentar aqui o Mário Sartorello na coordenação da Nacional de Brasília. Cumprimentar também a Tayana Borges, na coordenação da Nacional da Amazônia, a Bianca Petená, que...

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3: 20:04.
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0: Amiga, boa noite, mundo! O meu abraço a todos que já estão em sintonia com o programa Encontro com as Saudades aqui da Tobias Barreto FM.
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0: É esse mesmo, começando agora, na noite de hoje, quarta-feira, 7 de outubro de 2026. Estamos aí na segunda, quarta-feira do mês. Confere ou não confere? Deixa eu dar uma olhadinha. É a segunda, não, é a primeira. A primeira quarta-feira do mês de outubro. Sétimo dia de outubro. E o quarto dia da semana. A partir de agora você vai ouvir a verdadeira e boa música na Tobias Barreto FM. O meu abraço a você, amigo motorista, frentista, vigilante, padeiro, amigo, mecânico. Alô, borracheiro, meu abraço, carroceiro, servente de pedreiro e o pedreiro. Obrigado, amigo profissional de qualquer área. O meu abraço, uma boa noite. Obrigado mesmo de coração pela sintonia da Tobias Barreto FM, o programa
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0: É esse mesmo, 999-968-790-8846-4519. Quem quiser ligar para cá, fica à vontade, se quiser mandar áudio também ou um texto. Eu estou aqui, viu? À disposição dos amigos. Vamos lá, começando e começando bem. Com quem? Os firmes. Sou assim. É o título dela.

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1: Reginaldo Rossi, aqui no programa Encontro com a Saudade, a música Feito de Amor, é o título dela. Um abraço aos amigos aqui no Santos Dumont ligados no programa. Os amigos ali no Sutil também estão em sintonia com o Ato Bias Barreto FM. Meu abraço, viu, amigos? Obrigado aí pela sintonia do Encontro com a Saudade. Hoje é Dia Nacional do Compositor, viu? Isso mesmo. Hoje é Dia Nacional do Compositor. A história da música brasileira está repleta de poetas de melodia e versos. Artistas que passam pelo erudito, sertanejo, popular e tantos outros estilos que surgiram e ainda vão surgir. Nem sempre recebendo o devido reconhecimento. Os compositores ganham vida na voz de cantores que acabam recebendo quase toda a fama. Nesses tempos de pirataria de CDs, os compositores são extremamente prejudicados, pois quando um CD falso é vendido, os autores das músicas deixam de receber os direitos autorais por seus trabalhos. Só que não existe mais CD, né? Quando colocaram isso aí, foi na época dos CDs. Mas o nosso abraço aos compositores. Em Tobias Barreto tem alguns. Não é verdade? E aqui diz que coloca... Fazem as músicas, mas quem ganha fama são os cantores, aqueles que colocam a voz em cima da música. E é verdade mesmo. E muitas vezes o próprio cantor não diz de quem é a música. Não diz de quem é a música. E quem ganha fama realmente é quem coloca a voz. É como um jogador de futebol. Eu sempre digo, quem leva a fama de bom é aquele que faz gol. O cabra pode ser o pior jogador que tiver no time. Mas se todos os jogos, né? Digamos que o time joga aí 3 vezes por semana. Aí tem ali o pior jogador do time. Mas em todos os jogos, ele sai fazendo pelo menos um gol, esse jogador será o ídolo daquele time, da torcida. Ele será realmente um guerreiro, um grande jogador, né? E será tratado como o melhor. Essa é a verdade. Ganha fama, quem faz. Só que na música é diferente. Quem ganha fama é quem coloca a voz. Ei, João Alberto, meu abraço, amigo. Obrigado aí também pela sintonia do programa Encontro com a Saudade. Aqui acaba de chegar uma voz, vamos ouvi-la.
2: Valdemir, boa noite. É Bileus aqui da Filadélfia. Eu adoro esse programa que você faz à noite, viu?
1: Obrigado.
2: Se você puder, passe Roberto Carlos, quando? Para me escutar, tá bom? Uma boa noite. Para oferecer a todo mundo que está nos ouvindo.
1: Pronto. Quando? Quando você se separou de mim. Essa é essa música, com certeza absoluta. Quando você se separou... Vou atender o telefone, vamos lá. Alô, boa noite. Dona Edileuza, já a sua música vai sair, viu, Dona Edileuza? Primeiro eu vou colocar aqui Belchior. Logo depois vou colocar Reinsan com a belíssima música Hotel Califórnia. E logo depois vem o Roberto com Quando... Essas belíssimas músicas foram lançadas. Diga aí, meu amigo. Alô, boa noite.
3: boa noite. O meu compadre Vladimir,
1: tá aí, né? Compadre Vovozinho, passou por mim a semana passada, não falou comigo. O que foi que houve?
3: Olha, um dia aparece, né?
1: Sim, eu fiz uma pergunta. O que foi que houve que você passou por... Responda-me. O que foi que houve que você passou por mim a semana passada e não falou comigo?
3: Não vi, não.
1: Sim, lá no Santos... Eu passei bem perto da sua casa, lá no Irmã Dulce, pela manhã. Se eu não estiver enganado, foi no sábado pela manhã.
3: Pois eu não lhe vi, não.
1: Aí eu digo, como é que quer? Se passa pelo compadre e não fala.
3: Pois eu não lhe vi, não.
1: Você é um artista, mas diga lá.
3: Quero mandar um abraço aí para os pessoal da Lagoinha, né?
1: Sim.
3: Pessoal dos Pilões, né? Sim. Quero mandar esse abraço pessoal dos Coelhos, né? Nesse horário tá lá escutando você. Os pessoal da Recanto da Serra, Jacaré, né? Os pessoal da Brasília, né? Capitua, quero mandar esse abraço, né? Os pessoal dos Batons também, né? Samambaia, Macaco, né? Povo da Clara, né? Curtume, tá ligado em você também, né? Quero mandar esse abraço também para o pessoal da Fontinha, né? Barriga, né? Os pessoal de Jabiri, né? Os pessoal do Cancelão, Madeiro, né? Batata, né? Campo Pequeno, né? Saquinho, né? Estão ligados, todos ligados ligado você. Pau de Colher, Candeia, né? Os pessoal também da Rainha dos Anjos também, tá ligado em você aí.
1: Uhum.
3: Maria Preta, Lagoa do Meio, Pato, né? Os pessoal também da Tapera do Limo, né? Agrovila. E os pessoal também, sabe aonde? Tá escutando você? Os pessoal da Candeia também tá lá escutando ligado em você, né?
1: Os candeeiros.
3: Os pessoal aqui do Irmandu, os pessoal aqui da Bela Vista, os pessoal aqui do. Né? Tá Lagoa do Cravão, Bairro Cruz, né? Padre Pedro.
1: Certo.
3: Né? Os pessoal também da Rua da Pedreira aí, né? Santa Rita, pessoal do Suti, Macaé, né? Todo mundo aí ligado em você, porque Agripino 1, Agripino 2, Agripino 3, entendeu? A do Clássico tá ligado em você. E muita gente aí do Pebrinho Caboclo, né? Candial 1, Candial 2, né?
1: Certo.
3: Os pessoal da Parema, Limoeiro, né? Buraco, Amaro, Castanho, Retiro, Mambaça.
1: Deixa um pouquinho,
3: né?
1: Para amanhã.
3: Passar de Melo, né? Os pessoal também de São Paulinho, dessa Folha de Fonte, né? Tá ligado em você, né? Vila Sergipano, né? Então, é muita gente ligada em você. Eu quero ser passar essa música, sabe quem?
1: De quem?
3: De Alves Carlos, aquela terra dos meninos.
1: Não,
3: pra
1: eu vou...
3: todo mundo tá assistindo nesse.
1: Eu
3: um
1: vou...
3: abraço pra todo mundo aí.
1: Escuta, presta atenção. Roberto Carlos vai cantar a música quando? Que Dona Edileuza solicitou. E aí, essa daí eu vou colocar amanhã. Eu vou colocar para você agora, valeu. Belchior, tá bom?
3: Tá bom, valeu, obrigado.
1: Um abraço, tá bom, tudo de bom para você e sua família aí.
3: Valeu.
1: Então tá aí com...

Acredito que o encerramento é hoje, não é? É hoje mesmo, é. Está acontecendo o encerramento da festa de Nossa Senhora do Rosário, padroeira do bairro Cruz. Está acontecendo o encerramento agora. Já são 8h40. Hoje pela manhã teve adoração ao Santíssimo Sacramento. Às 7h30, isso foi às 6h. 7h30 da manhã, café comunitário. E agora, às 7h, está acontecendo a missa solene com o padre Humberto da Silva. Logo depois da missa, procissão com a imagem de Nossa Senhora do Rosário. Tá bom? Tá acontecendo, ó, o encerramento da festa de Nossa Senhora do Rosário, padroeira do bairro Cruz. Então tá aí, viu? Se você tá em casa e não tinha conhecimento do encerramento da festa de Nossa Senhora do Rosário, né? Ainda dá tempo, viu? Marque presença. Vá lá participar dessa belíssima festa no bairro Cruz, ok? E amanhã é dia 8, não é? É, amanhã será sexta-feira, amanhã será quinta-feira. Sexta-feira, logo depois de amanhã, terá início da festa de quem? Da festa da Mãe Rainha. Festa da Mãe Rainha, três vezes admirável, do bairro Maria do Carmo. É, o início da festa será sexta-feira, dia 9. Às 7h da noite, noite de oração pelos evangelizadores. Tá bom? Então, marque presença lá. O presidente da celebração é o padre Manuel Messias, vigário da paróquia de Nossa Senhora da Conceição de Itabaianinha. Então tá aí, marque presença, viu? Vamos lá, vamos rezar. Agora Belchior acaba de chegar com Tudo Outra Vez. Logo depois, Reissan. E na sequência, Roberto Carlos com a música Quando. Primeiro tem essas. 8h44.

0: Então tá aí, Roberto Carlos, aqui no programa Encontro com a Saudade e a belíssima música Quando. E agora irei ao telefone mais uma vez. Eu já tinha atendido, mas não tinha colocado no ar ainda. Mas agora ele vai falar. Alô, boa noite.
1: Boa noite, meu amigo.
0: É o amigo Bananão. Como é que tá o amigo?
1: É ele mesmo. O programa tá excelente hoje.
0: Agradeço.
1: Gostei mais foi de Vovôzinho. Esse é o ouvinte número um.
0: Esse é.
1: Meu amigo, ali é aquele tem que ser estudado, viu?
0: Ali sim.
1: Mas eu tiro o chapéu pra ele.
0: É um guerreiro.
1: Porque eu conheço há muitos anos.
0: É um guerreiro ali.
1: É, ali foi 21 filhos e não deu nenhum pra bandido. Tudo marca de homem e mulher.
0: Graças a Deus, verdade.
1: É marca de homem ali. Pode ser fruto. Tira o chapéu pra ele. Tem as suas coisas, porque ele é um cima da favela.
0: Olha, dois cabras que eu tiro o chapéu. Mas... é ele e o Rei Robson.
1: É, são os caras do mito, né?
0: Uhum. Bananão, pode falar.
1: Tá bom. Oi.
0: Por exemplo, pode falar.
1: Eu gostei da entrevista dele. Agora ele quase que ele pede o Brasil todo. Rapaz, não teve interior, não. Interior que eu nunca...
0: Rapaz, meu Deus.
1: Inteligência num candidato.
0: É verdade.
1: Valeu, meu Deus. Vamos ouvir com as mãos, sabe? Rugas.
0: Iria à procura, viu?
1: Tá bom, meu filho. Um abraço, um bom programa aí.
0: Tudo de bom, meu amigo.
1: Tem que ter ouvido desse jeito mesmo.
0: Verdade.
1: Valeu, um abraço aí, meu amigo.
0: Tudo de bom pra vocês. Então tá aí, o amigo Bananão ligado no programa Encontro com a Saudade. Ele quer ouvir Rugas Precoce, né? Com o Nelson Gonçalves. Daqui a pouquinho sairá. Eu vou fazer o seguinte, já são 9 horas, o amigo aqui está solicitando Zezo, é o Lulu de Zuza Rodrigues, juntamente com Dona Dilma e os filhos Doutora Dioneide, Sofia e Antônio, lá na Praça Dom José Tomás, ligados no programa, e diz que querem ouvir Zezo. Daqui a pouquinho, Yara Manso está ali desejando boa noite para todos. E o amigo Chicão em São Paulo e diz boa noite, Valdemir Barreto, seu D e todos os ouvintes. Valeu, Chicão. Meu abraço, amigo. Tudo de bom para vocês aí em Santos, São Paulo. Pronto, eu irei. Aqui acabou de chegar umas letras que diz o seguinte: boa noite. Deus abençoe sua noite. Muito obrigado. Quem é que está desejando tudo isso? É Soledade Fontes, irmã dos amigos Pebinha e Nininho. Muito obrigado, minha amiga. Tudo de bom para você e sua família. Eu irei agora com o apoio cultural e logo depois daremos continuidade com as músicas, tá bom? É um caminhão carregado de cerveja tombou na manhã de hoje, no quilômetro 49 da BR-101, no município de Japaratuba. E os carros passam.